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0: Vamos fazer mais um então aqui?
1: Nossa, e
0: essa é boa demais, né? Nós estamos querendo gravar desde o primeiro Sextou Bebê.
1: E o Rafa não deixa.
0: E o Cabral não deixa. Mas hoje nós vamos gravar. Vem assim comigo, ó.

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1: Diego, muita gente acha que ter sorte na vida é ganhar dinheiro, é ter carro do ano. Não é nada disso, é isso aqui, ó.

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0: Bom dia, bom dia, bom dia. Bom dia, carinha. Bom dia, você que acorda cedo. Hoje é segunda-feira. Hoje é segunda-feira, Zé. 22 de junho de 2023. Bom dia, bom dia, bom dia. Bom dia, meus amigos vaqueiros, aí na tirança do leite. Um abraço todo a Vaquirama, meus amigos garis, meus amigos pescadores, agricultores e agricultoras. Bom dia, você que acorda cedo, Macuê, né, Zé?
1: É, o pessoal acorda cedo, Duca.
0: Bora levantar, bora levantar. Hoje é segunda-feira, a semana só tá começando mesmo, viu? A semana só tá começando. Agora são 4:50. Bom dia para vocês do interior de Carinhanha, norte de Minas, das cidades vizinhas, vocês que nos acompanham todas as manhãs. Bom dia, bom dia, bom dia, viu, gente? 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
1: Graças a Deus, Deus quiser.
0: 4:51 em Carinha. Quem é que vai cantar pra gente agora? É o Belmonte Amaraí, Zé. É, rapaz. Belmonte Amaraí, Aurora do Mundo. Agora 4:51 em Carinha. Cantam pra gente, Belmonte Amaraí, a aurora do mundo.

0: gente. Bora levantar. Hoje é segunda-feira, compadre velho da Zamburana. Bora levantar, que tá na hora, né, Zé? Tá na hora, dona Aurora. Tá na hora de levantar, macho velho, viu? Eita, nós. Agora são 5:01, hein, carinho? 5:00. Até o gangolo tá gelado aqui dentro, viu? É, rapaz. Agora 5:01 é o programa Amanhecer no Céu. 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Agora vamos aos nossos comerciais, mas já já nós volta.
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5: Ei, rapaz, vai ser bom, viu? É, lá na 23, a final do campeonato de vaquejada, velho. Circuito de vaquejada. É bom demais, viu?
6: Eu vou lá, se Deus quiser.
5: Muito bem, Zé. Agora são 5 horas da manhã, cara. 5 horas, mais 13 minutos. 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Eita, nós. É. O Gervásio lá do bairro Planaltina. E alô, Gervásio, bom dia.
7: Bom dia, Moacir Santos.
5: Tá bom?
7: Que é Gervásio Alves Teixeira, popular Beré do bairro Planaltina.
5: É o Beré.
7: Se puder, eu quero que você passe uma música aí. Com.
5: Quem?
7: Porta do Mundo.
5: Ah, já mudou.
7: Ofereço aí pra minha esposa, meus filhos, minha mãe, meus irmãos e todos os amigos que estiver assistindo a Raida.
5: Certo.
7: E pra você do Pará. E pra Majolão, meu irmão, lá na Agrovilha, Justino, na Agrovilha 4. Todo o pessoal da Agrovilha 4. E todos os ouvintes que estiver assistindo a música. E pra você, e tudo de bom e passa bem.
5: Tá bom, então ele pediu uma música, eu já programei, agora atrapalhou, viu? Ele pediu a música, foi com quem, Zé?
6: Ele pediu, foi com o Bichado, com João Mineiro e Marciano.
5: Foi João Mineiro e Marciano, viu? É, no mesmo lugar. Eu já programei, agora não dá tempo mais, né? Ele já mudou aqui. Mas um abraço, ele toca daqui a pouquinho o João Mineiro e Marciano no mesmo lugar. Deixa eu ver aqui, Idelmar Farias, né? Idelmar. Alô, Idelmar, bom dia.
0: Muito bom dia, Daci. Bom dia aos ouvintes da Rádio Ponta da Silva, meu comadre Batista, princesa, gostaria de ser minha mãe Mira. É. Eu gostaria de ser o parabéns pra minha tia Lena, pra sua aniversário hoje.
5: Olha, aniversário de Lena.
0: Que fizemos essa zona ali de manhada.
5: É, parabéns aí a tia Lena, viu? Parabéns.
8: Parabéns, parabéns, parabéns pra você.
5: Parabéns, Lena, pelo aniversário. Né, Zé? Muita felicidade. Vamos seguindo, Idelmar.
0: Tia Donize, meu Jumar Nuiu, minha prima Nuiu. Madinha Leonisa em Cambra, amigo de Serra 1, Serra 2, amigo de Serra de Jonas do programa. Eu tentaria um batizar pra você, pra Cris e pra Cristina, pra você, todos os ouvintes, na escuta do programa, da Cidana Pantal, até legal, da Cidana.
5: Tá bom então, um abraço aí, obrigado pelo carinho. Meu amigo Theo da Ema, Theo e o Fio aí, Theo, não cheira cabelo, como é que tá, Theo?
9: Bom dia, Doci. Bom dia, Zé Ruela. É meu companheiro de Doci hoje, Zé Ruela, esquenta o frio. E aí, Doci, como é que tá?
5: Tá bem? Bom, tranquilo.
9: Manda uns alô aqui pra nós que não cheira cabelo, Doci.
5: Já
9: levantei, Doci.
5: Ah, levantou, Deus?
9: Um cafezinho aqui. Ah. Eu, as quadrilhas dançam muito comigo, pá. Mas
5: Zé Ruela.
9: Zé
5: Ruela vai dançar.
9: Eu nosso dia, Doci. E a Zema, Doci.
5: Até o da Ema. Ei, Theo, cadê a Ema? Maior plantador de mancambira da região. Já pensou, né, Theo? Dá um banho no céu lá, daquele banho chamado banho de supapo, né? Você bota uma bacia lá cheia d'água e vai jogando com um caneco nas costas, um frio desse.
6: Você tá doido, ele morre, Doug.
5: Não morre, não. Eita, um abraço, Theo, viu? Quem é que tá mais nós aqui? Deixa eu ver quem é. É o Joaquim. Ei, Joaquim. Bom dia, Joaquim. Como é que vai?
10: Bom dia, meu amigo Joaquim Santos. Aqui aí, eu, Joaquim Mamão, da Gaveia 23.
5: É, o Joaquim Mamão.
10: Bom dia, Doaci. Bom dia, Zé Ruela. Bom dia a todos da rádio.
5: Bom dia.
10: Ó, Doaci, manda uma música aí pra nós, de Os Filhos de Goiás. Qualquer uma.
5: Filho de Goiás.
10: Doaci, um bom dia.
5: Bom dia. Joaquim Mamão, lá na Gaveia 23. Ouvindo a gente, né, Zé? É, rapaz. Ele pediu Os Filhos de Goiás. É, adeus, Mariana. É boa, né, Zé? Música boa, adeus, Mariana. Eita, nós. Pessoal da 23, bom dia, bom dia, bom dia. Bom dia, bom dia pra quem é de bom dia. Eita, nós, viu? Bora levantar quem tem mais. Ó, o Galego do Doce, meu amigo Galego, tá aqui, meu. Alô, Galego, segundou, a semana começou, hein, Galego?
11: Assisando, bom dia, Assisando, saí me dar um bom dia pra você, um dia abençoado a todos, um bom dia pra todos, um bom dia pra Neymar, pra não parar, um bom dia pra Zé Ganjica, todos aí, um bom dia também pra quebra-força da Tia Wissim, bom dia pra Beré, Toninho Boca de Zilda aí, e todos aí, então dá uma segunda-feira abençoada, valeu, fico com Deus.
5: Valeu, a ligação foi um galera que tá ruim da voz, né, Zé?
6: É, tá ruim, tá bem ruim.
5: Pois é. Bom dia. Bom dia, bom dia. Quem é? Sandro Rodrigues, lá do sul de Minas. Alô, Sandro, bom dia.
12: Bom dia, Darcy. Bom dia, Zé Ruel. E aí, como é que tá? Tudo beleza?
5: Tudo
12: como
5: beleza.
12: Como é que tá o frio aí por lá de Bahia?
5: Tá
12: aqui
5: tranquilo.
12: Aqui em Minas, aqui acolá, faz um friozinho bom.
5: É, aqui o friozinho tá bom.
12: Manda uma musgona pra mim aí, pra Mário Batista. Vem, Morena.
5: Vem, Morena. Tá certo, beleza. Pode deixar. Beleza, um abraço. É um abraço, meu irmão. Que Deus abençoe ricamente, né, Zé?
6: Graças a Deus, graças a Deus.
5: 5:19 em carinho. Quem vai cantar agora é João Mineiro e Marciano, né? Quem foi que pediu João Mineiro e Marciano? Foi o Beré, lá de Iuiú. Cantam pra gente, João Mineiro e Marciano, no mesmo lugar.

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0: Amado Batista. E ao vivo, princesa. Bora levantar, gente. Bora levantar. Olha a hora, dona Aurora. Agora são 5:27 em Caria. 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Fala nisso, eu mando um bom dia aqui pra Louro, lá na Feirinha Santa Luzia, né, Louro? É Louro, Zé, é nome?
1: É Louro.
0: É, rapaz. Ontem eu fui lá no açougue de José Nilson, lá na Feirinha Santa Luzia, encontrei com o Louro lá de todo dia, na hora da tirança do leite, né, Zé?
1: Ele tá tirando o leite mesmo, não quer?
0: Tá tirando o leite, Zé. Tá ouvindo nós com o radinho ligado lá na Feirinha Santa Luzia, viu? Obrigado aí pelo carinho, pela audiência. Vamos seguindo, mandou um bom dia aqui pra Marlin de Casa Armada, lá em Uiú. Bom dia, bom dia. Quem tem mais? Hein, Zé? Meu amigo Enedinho Baixinho, bom dia. Aqui na Cunha, aqui. Mande um bom dia aí pra Nivaldo Pereira, Adriano Lima e Jéssica Dourado, na comunidade Amargosa. Alô, pessoal da comunidade Amargosa, bom dia. Nivaldo Pereira, Adriano Lima e Jéssica Dourado. Dourado é a assinatura da minha esposa. Tem Dourado. Agora são 5:28. Tem mais gente aqui. Meu amigo Mazinho Vieira, lá na Fazenda Dois Pulos. O homem, maior criador de galinha, poedeira do mundo. Ele mandou uma foto aqui. É ovo que nem tem o Dionel dá conta, viu? Tá bom? Um abraço aí pra Mazinho e também pra sua namorada, Erlane. Muito obrigado pelo carinho, pela audiência. Vamos seguindo com o nosso programa. Quem é que vai cantar pra gente? É o Daniel. Só dá você na minha vida, adoro amar você. Agora são 5:29.
2: Essa canção eu gravei em 1994.
0: É, velho, amor.
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0: Aí o show do Daniel no programa Amanhecendo Certo. Então, pra gente fazer uma viagem no túnel do tempo. Bom dia, bom dia. Agora são 5 horas, mais 35 minutos em Carinha. É o programa Amanhecendo Certo. 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Agora sim, vamos trazer a previsão do tempo. Em seguida tem o quê? O break comercial, né, Zé?
1: É, tem o comercial.
0: Vamos à previsão do tempo para hoje.
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0: Agora sim, vamos ficar sabendo como que vai o tempo e a temperatura para Carinhanha. É isso, nesta segunda-feira. Vamos lá, hoje sol o dia todo sem nuvens. No céu, noite de tempo aberto, ainda sem nuvens. A temperatura máxima 31 graus, a mínima 17. A umidade relativa do ar máxima em 72 e a probabilidade de chuva é de 0%. Não teremos chuva nesta segunda-feira, né, Zé? Eita, Zé, o São João você vai passar onde?
1: Eu vou pra sua roça, Doquinha, se Deus quiser.
0: Pois é, ela vai comigo lá pra minha roça, Zé. Tá bom, viu? A roça é bom, São João, né, pessoal? Essas festas juninas que movimentam o nosso Nordeste. Encontro de famílias e amigos, todos os anos a gente comemora, né, o São João. E eu, graças a Deus, esse ano novamente com meus pais. Enquanto durar, estarei juntos dos meus pais, né? Meu pai, minha mãe, meus irmãos, aí só em família mesmo, né? Graças a Deus eles chegam amanhã. Agora são 5 horas mais 37 minutos. Nós vamos aos comerciais, Zé. Mas já já nós vamos. Tem mais gente, Zé. É. Daqui a pouco a gente atende, né, Zé?
1: Se Deus quiser, graças a Deus.
0: Pois é. E falar nisso, tá tendo também o Arraiar Rural, né, Zé, que tá acontecendo na região aí. O primeiro Arraiar Rural foi na sexta-feira. Eu tive lá na Bahia, né, Zé? Bom demais o Arraiar Rural. Numa realização da prefeitura. Quem cantou foi Diego do Forró. Diego botou torando lá, não foi, Diego? Diego do Forró aí da Bahia, botou torando. Viviane Santana, que voz maravilhosa da Viviane Santana. A Viviane é de Guanambi, né, Zé?
1: Era Guanambi, do Guanambi.
0: Pois é, uma voz maravilhosa. Agora 5 horas mais 38 minutos, já já a gente volta.
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1: É ele, macho véi. Vamos levantar, gente. Bora levantar. Olha a hora. Agora faltando 15 minutinhos para 6 horas da manhã. 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Mandou um bom dia aqui, rapaz. Quem tá mais longe aqui, já vê, Zé?
2: Vê direitinho aí, Doquinha.
1: Rapaz. É toda ativa. Já tá nativa em Carinhanha. Já chegou aqui em Carinhanha. Rapaz, eu vi nós lá, rapaz. É o Buxim Transporte lá na Bahia. Ouvi nós. Um abraço. Quem tá, tem mais gente, mas nós é?
2: Tem sim.
1: É a Dona Loura. Dona Loura lá de Coribe, do interior de Coribe, lá do assentamento. Alô, Dona Loura, como é que vai? Bom dia.
3: Bom dia, Doce Santo. Bom dia, Zé Ruela.
2: Bom dia.
3: Como é que tá o frio aí em
1: tá
3: Carinhanha?
1: Bom, tranquilo.
3: Por que que no assentamento Serra Grande tá caindo enjada?
1: Eita, nós, eu.
3: Quero te pedir uma música aí com... com Gene, qualquer um aí de Gene. Oferecendo aí pra meu esposo Zarim, pra meus filhos, pra minhas filhas, nora, genro, neto, e pra Gil, perninha da Fazenda Pingueira,
1: certo,
3: pra Talzinho da Matinha, e pra Ronilda aqui do assentamento Serra Grande, e pra todos do Descoberto.
1: Certo.
3: E pra você, Doce Santo, Zé Ruelo, tenha um bom dia.
1: Bom dia, Dona Loura. Aí no assentamento Serra Grande, né, Zé? Bom dia pra todo mundo aí, viu? Ouvi nós. Tem mais. Toninho no Rio, no Alto da Peroba, bom dia. Bom dia, família. Marcinho da Borracharia, lá na Grovilha 23, já fez o café, ó. Olha lá, Zé, tá vendo a garrafona lá em cima, ó, da pia, tá vendo?
2: Nossa, daqui a pouquinho tá prontinho, Doquinha.
1: Pois é, aí dá café no jeito. Tá preparando aqui já um jumento pra Chico do Brega correr na disputa lá na Grovilha 23, na final do Circuito Carinhanense de Vaquejada. Rapaz. Vai ser bom, ó. A disputa lá, o bicho vai pegar. Lá na Grovilha 23, viu? Um abraço aí pra todo mundo. É isso? Quem é que vai cantar pra nós agora? É quem, Zé? A João Paulo e Daniel Fazenda São Francisco. Depois tem quem? A Gino e Geno. Depois tem Gino e Geno. Que... é, Bar da Avenida. Boa, né, Zé? É nessa? Não é essa, Zé. É outra música aqui do Gino e Geno. É a Bola da Vez. É a Bola da Vez com o Gino e Geno. Eita, nós. Agora são 5:48 em Carinhanha. É o programa Amanhecer no Sertão. Programa mais alegre do rádio brasileiro. Fala nisso, mandou um bom dia aqui também. Manda um bom dia também, meu compadre Cabo Licurgo, lá em Juvenília, rapaz. Tá ouvindo nós? Bom dia, meu compadre, é Cabo Licurgo. Ouvindo a gente lá em Juvenília, norte das Minas Gerais. Um abraço, obrigado aí pelo carinho, pela audiência. Deixa eu ver aqui, eu já mandei aqui. Bom dia, Duaci e Zé Ruela. É o José Alves Ciúza, o Zé do Ônibus. Bom dia, Zé do Ônibus. aí em São Paulo. Quem é que tá mais nós aqui também? É, quem é, Zé?
2: Vê direitinho aí, Dô, vê direito aí.
1: Vamos ver direitinho aqui. É o deputado federal, o futuro deputado federal, Miro Região. Cadê ele, moço? Tá aqui, sumiu, deixa eu ver. Cadê Miro Região? Quem é esse aqui? É, eu já mandei, Zé. Cadê o futuro deputado? Tá aqui, Miro Região, ó. Eita, não, ele... Bom dia, Miro, como é que vai, meu irmão? Tudo jóia?
4: E aí, bom dia, compadre do Arthur Santos, bom dia, compadre Zé Ruela, fazer o café, compadre Zé Ruela.
2: Já tá feito.
4: O São Pedro tá chegando, o Ferrão tá chegando, o Arthur Santos, o São Pedro tá chegando, o Arthur Santos.
1: Tá chegando.
4: Por isso que a música de Miro Região, Menina Linda dos Anos Encantador, tem que ser tocada, viu, Doce?
1: Tem que ser tocada. Tem que ser tocada.

0: Raijão. Camilo Raijão, cantor.
1: Cantor famoso.
0: Cantudaço. Camilo Raijão, já chama Camilo Raijão, rei da mulherada. Eita. Rei da laquejada e rei da mulherada. Valeu, doce, só um abraço pra Caindana. Valeu. Um abraço.
1: Tá vendo, Zé? É rei da vaquejada, é rei da mulherada, Miro Reijão. O homem não é fraco não, né, Zé?
2: O homem não é fraco não, Douglas. O homem bota é pra quebrar, né?
1: É, bota pra quebrar, Miro Reijão. Já tá em 590 na pesquisa, viu? Aí tortar as urnas agora, se Deus quiser, Miro Reijão. O homem é forte. O homem é forte, viu, Zé? Bora levantar, gente, agora faltando apenas quantos minutinhos, Zé? Hã? 9 minutinhos para 6 da manhã. Quem é que tá mais nós aqui? É. Bom dia, Duaci. Mande um alô para João Paulo no sítio JP em Serra de João Alves. E mande uma moda Terra Tombada. E para nós todos que gostam da música, a Luiz lá do Mato Grosso. Essa música é boa, né? Terra Tombada. É, boa, boa, boa, rapaz. Eu adoro. Terra Tombada, deixa eu ver. T-R-R-A. Cadê Terra Tombada, Zé? Vê se eu acho ela aqui, Terra Tombada. Encontrei. É. Como o Coque Paraíso. Eu encontrei aqui, viu? Terra Tombada, Zé. Também tem com César Paulinho. É isso? César Paulinho tá aqui, Terra Tombada. É. Músicas boas. Ou música boa, né, Zé?
2: É, músicas boas e música boa.
1: Pois é, Zé. Pois é, pois é. Qual é que vai tocar aqui? Meu amigo Salvador Bernardes também tá com a gente. Né, Salvador? É. Cadê Salvador Bernardes? Meu amigo Salvador Bernardes, bom dia. Lá na Ilha de Malhada, bom dia.
3: Bom dia, Duaci. Como é que tá aí, meu amigo? Tudo bem?
1: Tudo bem. Santa
3: paz, família.
1: Tudo jóia, graças a Deus.
3: Então, Pilsen gostou de onde pra cá, Duaci. Beleza, vai ver o café, um bar da Ruela.
2: Já tô com água no fogo.
3: Pra assistir, se for possível, você tocar a música aí pra nós todos estivermos na escuta aí. Mandar um alô pro seu Geraldo lá na Mata, tá te ouvindo todos os dias. Aí você toca a música com Daniel e o pai dele, seu Camilo, meu reino encantado, tá bom? Fica com Deus, assim, só pensando, tenha um bom dia.
1: Bom dia, bom dia, bom dia. Bom dia, Salvador Bernardes, Dona Dionísio, na Ilha de Malhada. Ó, oh, é, rapaz. Mandou um bom dia aqui pra Ivaldo de Dona Didi. Tá lá fazendo as orações. É. Ele todo dia ele prostra os joelhos no chão 30 minutos, todo dia. É, ele acabou de chegar lá da roça. Um abraço, meu amigo, meu irmão, vereador Ivaldo de Dona Didi. Acaba de chegar da roça. Eu daqui a pouco estarei lá, se Deus quiser. Um abraço, que Deus abençoe, que essa segunda-feira e começo de semana seja uma semana recheada de muita paz e muita prosperidade para todos nós. Tem mais gente, mais nós aqui, Zé? Quem é que dá mais nós aqui? Ah, o Joaquim, rapaz. É o Joaquim Mamão. Joaquim Mamão, né, Joaquim Mamão? Lá na Agrovila 23. Bom dia, Joaquim Mamão, rapaz. Vera em Pouso Alto, Coribe. Alô, Vera, bom dia.
4: Bom dia, Duaci, tudo bem? Fala, Vera de Pouso Alto. Não tem ordem pra minha mulher, Mário Batista. Foi você. Eu ofereço pra vocês da rádio, a minha filhinha Daiane, que tá lá em Goiânia, que eu vim também pra cá aqui, minha esposa Eduarda, de Pouso Alto. Minha mãe, Francelina, meu pai Geraldo, que é Vera Zanetti, meus irmãos, o Delcinho, o Subir Henrique Rica. Feliz para o Maduro, para o Antônio Marcos, para todos os ouvintes aqui de Pouso Alto, todos os ouvintes de Mancabeira. Feliz para minha amiga Vani, com o povo dela, família. E todos lá em Macambira. E para a Maica, ela descoberta, Raimundo, a esposa e família lá em Brasília. Um bom dia, está na Pontal, está legal.
1: Bom dia, bom dia, bom dia. Até na Pontal está legal, né, Zé? Agora canta pra gente quem é Mocoque Paraíso, Terra Tombada. Depois a gente vai ver que se encontra as músicas que as pessoas pedem, né, Zé? Enquanto eu tô fazendo, lendo alguma coisinha, fico procurando as músicas aqui, Zé. Dá um trabalho, mas a gente encontra na maioria das vezes, né, Zé?
2: Esse do que a gente faz de pataquada.
1: Pois é, canta pra gente Mocoque Paraíso, Terra Tombada. Agora faltando 5 para 6, hein, carinha? 5 para 6.

0: Entre bom cocô, João Camilo e Mazinho, meu rei, não dá mais tempo de tocar música, né, Zé? Não dá mais tempo, teve alguns pedidos aqui, mas não dá tempo. O programa é curtinho, gente, mas as pessoas compreendem, né, Zé?
1: Graças a Deus, Deus quiser.
0: Pois é. Agora são 6 horas, mais 2 minutos, chegando a 3 minutos. O programa Amanhecendo Sertão, chegando praticamente ao seu final. Agora sim tem uma oração da manhã. A oração pra gente agradecer a Deus, né? Que nos proporciona mais uma madrugada, mais um começo de semana. E a gente tem que agradecer a Deus pela dádiva da vida, por essa oportunidade que Ele nos presenteia. Como eu sempre falo, muitas pessoas não tiveram a mesma oportunidade que nós estamos tendo agora, de ver tudo se refazendo novamente. O dia amanhecendo, os pássaros cantando, vai vendo as pessoas, a vida recomeçando novamente. Muitos não tiveram essa oportunidade. E cada dia é dia de agradecimento, é dia da gente prostrar os joelhos no chão, fazer uma oração e agradecer a Deus por essa coisa maravilhosa que Ele nos proporciona, que é a vida, a oportunidade de seguir vivo. E é isso. E a gente vai agradecer em oração nessa manhã abençoada de segunda-feira, começo de mais uma semana. E vamos, através da oração, agradecer a Deus por tudo. Agradecer a Deus pela vida, pelas coisas boas. A gente tem que ter aquele pensamento positivo. Pensamento positivo para as coisas boas da vida, é isso? E tem algumas orações aqui pra gente, é isso? Hoje a gente vai começar com a oração da Sagrada Família. Tem coisa melhor do que a família, a vida, não é isso? Jesus, Maria e José, sagrada entre as sagradas famílias de toda a humanidade, rogai por nós o amor do filho, o amor da mãe, o amor do pai. É o caminho da verdade e da vida que nos leva para os parmos celestes. Ensina-nos um meio de nos redimirmos de todos os nossos desacertos entre o vosso sagrado exemplo. Jesus, Maria, José, que semeiam a bondade entre os seres mais mesquinhos, que já pisaram os mesmos caminhos que pisamos, fazei nascer em nossos corações a esperança, a fé, a caridade, para que possamos atingir um patamar mais elevado que permita maior proximidade com o reino dos céus. Ou Sagrada Família, que viveu em tempos de escuridão e não se abateu, que deram seguidas mostras de como procedem em tempos difíceis, fazei de nós merecedores de vosso afeto e que um dia estejamos juntos na casa do Santíssimo. Rogai pela nossa família por todos os séculos. Amém, amém, amém. Proteção para nossa família. Vamos trazer uma prece de proteção. Senhor Jesus Cristo, eu coloco a minha casa, a minha filha, minha família, perdão, todos que moram comigo sob a proteção de vossos sangue precioso. Protegei esta casa de assaltos, incêndios, violência, calúnia, difamação, maldição, mal olhado e todo mal. Qualquer pessoa que tenha minha intenção, maldade, não consiga permanecer nesta casa e nem passa por esta porta. Em que Andronizo esta oração? Em que Andronizo essa oração? É assim como lemos no livro do Êxodo, capítulo 12. Quando o Senhor protegeu as casas dos israelitas. Que minha casa, por meio desta oração de proteção, seja marcada com o sangue do Senhor Jesus Cristo. Sinal de proteção contra todo e qualquer tipo de flagelo. Invoco a intenção especial da Virgem Maria e de São Miguel Arcanjo, confirmando esta oração. Enfim, esta porta, toda a minha casa, sejam seladas, marcadas e protegidas no sangue libertador de nosso Senhor Jesus Cristo. Amém, amém, amém. E essa oração aqui também é muito importante, oração para manter a família unida. Não tem coisa mais sagrada do que a família. Pai, mãe, irmãos, a família é o alicerce de tudo, é a família. Quando você tem a família, você tem tudo. É verdade? Faça esta, porque é uma das orações para proteção mais forte que existe. Ó Senhor, fazei de nosso lar o ninho do teu amor, que não haja amargura, porque tu nos abençoas, porque não haja egoísmo, porque tu nos animas, que não haja rancor, porque tu nos perdoa, que não haja abandono, porque tu estás conosco, que saibamos caminhar para ti em nossa rotina diária, que cada manhã seja o início de mais um dia de entrega e sacrifício, que cada noite nos encontre ainda mais unidos no amor. Faz, Senhor, da nossa vida que quiseste unir uma página cheia de ti. Faz, Senhor, dos nossos filhos que tu anseias. Ajude-nos a educá-los, a orientá-los pelos teus caminhos. Que nos esforçamos no consolo mútuo, que façamos do amor um motivo para amar-te mais. Que possamos dar o melhor de nós mesmo para sermos felizes no lar. Que ao amanhecer, o grande dia irá ao teu encontro. Nos concedas estas unidas para sempre a ti. Amém, amém, amém. Para a gente finalizar a oração para fortalecer a família. Família é tudo. Ó Deus, Pai de misericórdia, generoso e bondoso, hoje vos peço a benção para minha família. Ó Deus, Pai de misericórdia, generoso e bondoso, que desta a esta terra uma família preferida. Eterniza-nos, nosso Pai, Maria e José, o seu Filho amado. Nosso Senhor Jesus Cristo, a vós, Senhor, hoje vos peço a benção para toda a minha família, para a sua família. Senhor, louva a todos aqueles que missão, queridos. Senhor, protege todos aqueles a quem amo. Senhor, dê-me a saúde, a paz e a força para todos os membros desta tua família, de pecadores que cada dia, hoje e sempre, a remissão dos pecados e viver na justiça em honra do teu santo nome. Amém, amém, amém.
1: Dá vontade de chorar, Deuquinho.
0: Não, não chora não, Zé. Bom a gente agradecer a Deus. É isso, agora vamos atender as pessoas que nos ajudam mandando aí as suas mensagens. Bom dia, lindo para o senhor. Quem é que tá mandando aqui? Ah, lá da Barrinha, do interior do município, Maria Lúcia. Bom dia, Maria Lúcia, na Barrinha. Ela mandou aqui uma excelente semana abençoada para todos nós. Deus no comando, sempre. Obrigado por tudo em minha vida, Maria Lúcia, lá da Barrinha. Bom dia para todos aí de Barrinha. Vamos ver aqui agora o Marcinho da Borracharia, Grovilha 23. Ele mandou: só agradeça Deus, eu só agradeça, o resto Deus cuida. E é verdade, Deus cuida de tudo. Nego de Diola da Vila São José, cheira cabelo. Nada antes, nada depois, tudo no tempo de Deus. É verdade. É só ter paciência, tudo tem o seu tempo. Rita de Ataíde, Vila São José, cheira cabelo. Obrigado, Pai querido, pela graça de colocar mais um dia. E volta aqui, sumiu aqui, Zé. Opa, volta lá. Sumiu a mensagem. Pronto, aí. Obrigado, Pai querido, pela graça de acordar mais um dia. Abençoe a minha vida, meus amigos e minha amada família. Livre-nos de todo mal, hoje e sempre. Amém, amém, amém. Meu amigo Valtim Caminhoneiro, bom dia aí no Capinão. José Alves Fiuza, lá em São Paulo. Meu Deus, em tuas mãos entrego este novo dia, aos meus cuidados. Eu confio a minha vida, a minha família e meus amigos. Que bonito, né? Meu Deus, em tuas mãos entrego este novo dia, aos seus cuidados. Eu confio a minha vida, a minha família e meus amigos no Senhor. Que bonito, né, gente? Rogério Nunes, lá de Goiânia, mas está aqui em Carinhanha. Bom dia. E lá vamos nós para mais uma semana. Que seja repleta de tudo aquilo que nos faça bem e vai fazer. Só coisas boas. É isso lá de Iuiú. A Daildes Rodrigues pedindo oração para toda a família. Bom dia, Daildes Rodrigues. Que Deus abençoe ricamente. Tá bom, gente? Que Deus abençoe cada um de vocês. Agora são 6:16 em Carinhanha. A oração da manhã vai chegando ao seu final. A gente volta amanhã, se Deus quiser. Né, Zé? Mas ainda tem umas pessoas pra gente atender aqui. Só tô abrindo o outro celular aqui, né, Zé? Pronto. Que Deus abençoe. Tem mais gente aqui. A oração da manhã é um momento, né, pra gente agradecer a Deus por tudo, tudo que tem feito em nossa vida, na vida da nossa família. Toninho lá do Iuiú. E seja qual for o caminho, confiamos naquele que sempre guia os nossos passos. Bom dia, que é Jesus Cristo, sem soma de dúvidas. Jesus é o caminho e a vida. Que Deus abençoe cada um de vocês, tá bom, gente? Nelson Souza, lá em Luiz Antônio de São Paulo, bom dia. Fé em Deus e vamos em frente viver mais um lindo e abençoado dia. Amém, amém. Como é bom, né, gente, te agradecer a Deus, acordar assim recheado do Espírito Santo e falar: Deus, obrigado pela vida, pela oportunidade que o Senhor nos concede. Tá bom, gente, eu vou ficando por aqui. Muito obrigado pelo carinho, pela audiência. Continuem ligados aqui na Pontal FM, tá bom? Uma segunda-feira abençoada. Uma semana recheada de muita paz e muita prosperidade. Que muitas bênçãos cheguem até vocês. Que portas e janelas continuem se abrindo para vocês. Continue seguro, firme na mão de Deus, que as coisas irão prosperar para vocês. Grande abraço e até amanhã, se Deus quiser. Fiquem todos com Deus.

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3: Bom dia! Hoje, dentro do programa O Guardião das Sete Chaves, recebemos a carta do senhor Leones Rodrigues da Rocha, de Guaratinga, Bahia. Ele diz: hoje sou um pai super agradecido, pois os meus filhos não são mais alcoólatras. Em sua carta, o senhor Leones nos diz: sou um homem de 55 anos de idade. Vivo da pequena lavoura, alguns pés de café. Já fui um homem muito rico. O que eu possuía era um patrimônio muito bom. Meus filhos, meus dois únicos filhos, acabaram em 4 anos, o que levei a vida inteira para construir. Além de ter terras aqui em Guaratinga, tinha também no Espírito Santo e no estado de Minas Gerais. Não me recordo as vezes que tive de tirar os meus filhos da cadeia. Só queriam bagunçar e acabar com o dinheiro que eu tinha. Quase conseguiram. Não me lembro quantas vezes fui em diversos pais de santo. Tudo que me diziam, eu acreditava. Tudo que me cobravam, eu pagava. Mas meus filhos não mudavam, não se endireitavam. Viviam nas boates, nas cidades grandes, torrando dinheiro que desviavam da venda do café. Carro, eu perdi a conta de tantos que bateram. Graças a Deus, não atropelaram ninguém. O tempo foi se passando e nada acontecia. Mas Deus nunca desampara os seus filhos. Um dia, escutando a Pataxosa FM, nessa época o senhor trabalhava na rádio de Itabela, escutei o seu programa por 21 dias. Eu disse: vou lá falar com o Guardião Oxóssi. Um a mais, um a menos, já procurei tantos. Nessa época o senhor trabalhava mais no estado do Maranhão do que aqui mesmo na Bahia. Fui na sua presença na cidade de Codó, no ano de 2009. Eram problemas por cima de problemas. Era cachaça, brigas e mais brigas. O senhor descobriu o problema, mandei resolver e graças a Deus tudo foi solucionado. Meus filhos deixaram de beber cachaça, as brigas acabaram dentro de casa. Hoje nós somos uma família feliz e unida. Estou muito feliz com a sua vinda para essa região. Guardião Oxóssi, Se o senhor quiser vir morar aqui na cidade, eu tenho mais de uma casa. Lhe dou uma casa para o senhor morar, de graça, 10, 20, 30 anos, se o senhor quiser ficar em nossa região. Eu gosto muito do senhor. Vi o resultado do que eu queria fazer. Então, se o senhor quiser, eu lhe dou uma casa para o senhor morar. Quantos anos o senhor queira? Assina, pai de ex-filhos alcoólatras. Agora é com o senhor, pai guardião. Fale aí para esse pai que estava triste, desamparado, e agora teve uma solução para o seu problema.
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senhor Leônis Rodrigues da Rocha, daí de Guaratinga. Hoje, nos escuta pela Aracuã de Salto da Divisa, pela

0: disse: fiz o que eu prometi para o senhor. Muito obrigado de coração. Olha, eu adquiri a nossa própria casa aqui na Bahia, lá em Feira de Santana. Porque eu não vim aqui para a Bahia para passar nem dois anos, não. Eu vim para ficar com a minha família. Já estamos há quase 10 anos aqui na Bahia e eu pretendo ficar muito mais. Então, obrigado pela oferta. Minha casa, Ilhéaxé, Palácio dos Orixás, que hoje está situada em mais de 20 cidades pela Bahia, está de portas abertas para receber ao senhor e todos aqueles que precisarem. E se eu precisar, eu lhe procuro com muito prazer. Estou às suas ordens. Pode me procurar. O que eu fiz, o seu Leones Rodrigues da Rocha, daí de Guaratinga, foi um trabalho para retirar da mente dos teus filhos os escravos do baixo astral. Tinha alojado um Exu Caveira e um Exu Marabô. Fiz um trabalho de limpeza. Entreguei para cada um deles um talismã da sorte. Com um trabalho bem feito, hoje o senhor está me mandando esta carta de agradecimento. Como digo a todos, aí está mais uma prova de um trabalho sério, limpo e honesto. Prova a capacidade do seu amigo de hoje e de sempre, Guardião Oxóssi.
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0: Hoje nós atendemos uma senhora quase no último degrau para chegar ao fundo do poço. Esta mulher, marido indo embora de casa sem motivos, porque se amam. Ela me dizia em lágrimas: meu marido me ama, mas disse que é impossível viver comigo. Guardião Oxóssi, eu sou uma mulher completamente depressiva. Não era depressiva. Marido ia embora, mas não era porque tinha deixado de amar aquela mulher. Menos mal que a mãe desta consulente tem conhecimentos religiosos espirituais e ouvindo o nosso programa. E sua mãe me dizendo: eu não vou deixar minha filha bater no fundo do poço, não. Nós começamos. Já o trabalho dela já foi começado. Ela pode ficar tranquila. Em seguida, muito em breve, a sua vida será normalizada. Ela voltará a ser aquela mulher feliz, amada. Que nem na cama tava acontecendo mais nada. É na cama aonde um casal é tão feliz. É na hora do sexo, na hora do prazer. Nem isso. Duas pessoas que se amam, claro que não é normal. Era macumba, era feitiçaria, trabalho de vudu. Pegaram pesado com ela, judiaram desta pobre mulher. Nós estamos ao lado desta mulher e vamos modificar a vida dela para melhor. E já estamos desmanchando esta macumba. Estamos desmanchando esse trabalho de vudu. Porque quem tem fé respeita a religião. e ama a sua religião, não há trabalho que a gente não consiga desfazer. Esta mulher, e ora chorava desesperada, amanhã nascerá uma nova mulher, feliz, com paz, com amor, junto do marido, junto da filha, da mãe, das pessoas que ama, que veio consultar. E é o que você tem que fazer. 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
4: Muito bom dia, amigos do programa Guardião das Sete Chaves. O empresário Maxwell Pereira Bastos, de 34 anos de idade, ele mora em Aracaju, no Sergipe. É casado com Tânia Albuquerque Loyola, de 28 anos, e pai da pequena Catarine, de 4 anos. Todos os dias ele acorda cedinho para trabalhar na própria prestadora de transportes. O casal possui casa própria, 3 automóveis e vive o cotidiano de uma família de classe média brasileira. Mas somente eles sabem o que enfrentaram para chegar até aqui e garantem que a fé em Oxalá foi determinante para a história de superação que construíram. Ainda na adolescência, precisamente aos 13 anos, Maxwell já consumia bebidas alcoólicas e entorpecentes. Com o passar do tempo, foi convidado pelos colegas a participar de um golpe conhecido como saidinha de banco, ou saidinha bancária, que é furto ou roubo cuja vítima é abordada depois de sacar dinheiro em uma agência bancária. A princípio, eu neguei a oferta, mas como estava viciado em maconha e cocaína e precisava sustentar o vício, entrei para a vida do crime. Eu até trabalhava como motoboy, só que o dinheiro que ganhava era pouco. Aos 18 anos, já participava de crimes como estelionato, que incluía clonagem de cartões de crédito e falsificação de documentos de identidade e de habilitação, conta Maxwell. Naquele período, o jovem conseguia esconder da família as atividades ilegais, pois atuava sempre em cidades do interior da Bahia, enquanto a família vivia na capital. Além do trabalho como motoboy, que fazia graças a uma motocicleta dada pela mãe, Maxwell também atuava nas áreas de seguro e informática. Tudo era usado como desculpa para as ausências em casa por dias seguidos e, principalmente, como justificativa para o dinheiro que o jovem conseguia. Eu dormia em hotéis e fazia tudo longe do olhar de familiares e amigos da família. Em 2004, já aos 25 anos, ele conheceu Tânia e já pensava em assumir um compromisso sério. No ano seguinte, começou a graduação em Direito. No entanto, a frequência em festas, o uso de drogas e a participação em crimes continuaram. Até que em 2007, Maxwell foi preso sob as acusações de receptação de veículo roubado, assalto e formação de quadrilha. E essa não seria a única vez. Eu fiquei preso durante 1 ano. Aleguei inocência e minha mãe acreditou em mim, assim como minha namorada e os parentes. Recebi a liberdade e o tempo que passei na cadeia não me fez desistir da vida do crime, pois eu conseguia obter bens e privilégios que trabalhando legalmente eu não conseguiria. Voltei a ser preso mais 2 vezes, em 2009 e em 2010. O empresário conta que em uma das prisões houve troca de tiros entre os comparsas dele e a polícia e que por pouco não ficou ferido. Tudo aconteceu depois de uma saidinha de banco e o roubo de um veículo. Foi um dos piores momentos, pois um dos colegas morreu. Eu dirigia o carro. Acabei abandonando o veículo e saí correndo, mas fui pego e pensei que iria morrer. Nessa época eu já estava casado e minha filha já tinha nascido. O rostinho dela foi uma das imagens mais marcantes que vieram à minha cabeça. Naquela altura, a família já sabia de todos os envolvimentos de Maxwell com o crime e Tânia, mesmo com uma filha, pensava em terminar o relacionamento. Ela dizia que não queria ficar comigo, pois já tinha me dado outras chances. Assim, ali, privado da liberdade, sozinho, a tristeza vinha e torturava o meu coração. Foi em meio à angústia dentro de uma cela que Maxwell ouviu mensagens de otimismo e histórias de pessoas que um dia viveram no crime e conseguiram mudar de vida plenamente. Ele ouviu o programa Guardião das Sete Chaves por meio da rádio Xingó FM de Canidé de São Francisco, produzido pelo Ilê Axé, Palácio dos Orixás, especialmente para quem está encarcerado ou que tem um parente nessa situação. As mensagens de fé potencializaram o desejo de mudança que Maxwell tinha. O interesse de mudar sempre estava em meu pensamento, mas eu não tinha forças. A aproximação com a palavra de Deus foi despertando em mim uma vontade imensa de ser uma nova pessoa, de recomeçar. Em 2010, quando eu fui solto, a minha primeira atitude foi ir ao Ilê Axé, Palácio dos Orixás. Estive com o guardião Oxóssi, que me benzeu, me deu um talismã da sorte e me disse: Maxwell, existe um espírito demoníaco te acompanhando que faz com que tu pratique tantas besteiras na tua vida. Vou retirar essa entidade e tu irá voltar com a tua esposa e terá uma vida mudada. Voltei com a minha esposa. Juntos nós recomeçamos. Antes de abrir a empresa de transportes, o empresário trabalhou com construção civil e teve de reaprender a ganhar dinheiro honesto, fruto de trabalho e dedicação. Hoje eu sei que nada pode pagar a paz que eu tenho dentro de mim. O dinheiro do crime pode ser alto como for, mas ele acaba rapidamente. Não vale a pena. Não preciso ter mais medo a ponto de dormir com uma pistola debaixo do travesseiro, não. Como diz o ditado, o crime não compensa. Mas eu posso garantir que a vida com Oxalá compensa de uma maneira que não dá para explicar. Só vivendo com ele para saber. Muito obrigado, guardião Oxóssi. Assina Maxwell Pereira Bastos, de Aracaju, no estado de Sergipe.
0: Em minhas mãos, mais uma carta que vem lá de Taguatinga, Distrito Federal, Brasília. É da senhora Alice Drummond de Oliveira. Ele escreve ao guardião Oxóssi desesperadamente. Guardião Oxóssi,

0: enorme, senhor mesmo diz aí no rádio, para o Brasil, para a América Latina. Tem os melhores médicos também, mas ele sente todos os ossos do corpo doerem como se estivesse passado um trator em cima dele. Ele diz assim: Alice, meu amor, eu estou sentindo como se tivesse tomado uma surra de pau. Não aguento de tantas dores no corpo. E agora, guardião, ele começou a tensão de vômito. Dói o estômago dele, dói o lado direito, o lado esquerdo, também parece que é rins, fígado, uma coisa, outra, tudo aparece. Ele chora igual criança, guardião Oxóssi. Eu já levei ele, alguns pais de santo, aqui de Brasília, lá de Goiânia, e nada. Essa história já vem rolando há meses. Médico, já não procuro mais. Dou para ele analgésico, ele toma, mas o coitado está sofrendo. É um alto funcionário do governo federal. Mas devido às dores, ele está um pouco afastado. Eu quero que ele fique bom. Eu quero saber o que está acontecendo. Ele sempre diz assim: Alice, eu não estou aguentando, Alice. Eu estou morrendo aos poucos, Alice. Alice, escreve para o guardião Oxóssi, liga para ele, faça alguma coisa. Por esse motivo, guardião Oxóssi, estou escrevendo para o senhor. Liguei durante a noite, falei com o senhor. Graças a Deus, o senhor me tratou muito bem e pediu que nesse caso viesse pessoalmente. Eu sei que o senhor está sempre ocupado, despachando trabalho, fazendo trabalho, por isso lhe escrevo. Guardião Oxóssi, quero o meu marido curado, a vida do meu marido de volta. Acima de tudo, eu quero saber o que está acontecendo com meu marido. Aí está o nome dele, aí está a data de nascimento, a hora que ele nasceu. Ô, guardião Oxóssi, não fale o nome dele no ar. Eu creio tanto em São Jorge, sou portuguesa, devota também de Nossa Senhora de Fátima, muito devota, mas eu creio em São Jorge Guerreiro, eu creio em Ogum, creio em Nossa Senhora, Nossa Mãe Iemanjá. Diga-me, guardião, por favor, se tem coisa feita contra o meu marido, se tem como salvá-lo e o que está acontecendo com ele. Assina Alice Drummond de Oliveira, da cidade de Taguatinga, Brasília.
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Taquara. Aí de Taguatinga. Ao jogar aqui os búzios, ao me concentrar, a pedir forças aos orixás, às entidades, tudo me foi revelado. Eu sou muito transparente. O que os orixás me mostram, eu vou dizer. Vou jogar aqui uma, duas, três vezes para ver o que está acontecendo. Muita fé agora. Seja lá o que for, tem jeito? Eu digo tem jeito. Se não tem jeito, eu digo não tem jeito. Agora esse é um ano. O impossível tornar-se possível. Muita fé. Vou abrir agora o Ifá Sagrado e vou jogar meus búzios. Alice, a coisa é séria. Deixa eu jogar de novo. Tá muito sério.

0: Itacuri ou Gonguê? Caô, Cabicilê, meu pai Xangô. O que era, ô, meu pai Oxóssi? Vamos jogar de novo. Minha amiga, está sendo revelado muita coisa contra o seu marido, viu? E o que está sendo revelado aqui, dona Maria Alice, é magia negra. Aquilo que eu chamo de vodu, que ele, por ser um alto funcionário do governo e, acima de tudo, um homem respeitado, competente naquilo que faz, muitas pessoas desejam o cargo dele. Até tem uma pessoa ocupando o cargo dele agora, temporariamente, mas a pessoa acha que ele vai morrer. Sabe por quê? Porque foi essa pessoa que está lá no lugar dele agora, sentada na cadeira dele, ocupando o gabinete dele, e mandou fazer o trabalho, que mandou fazer essa feitiçaria para matar seu esposo. Então, com a fotografia do seu marido, foi feito um boneco de pano semelhante ao seu marido. Aquele boneco de pano foi espetado, vários espetos, vários alfinetes. Seu marido vai sentindo dores até chegar um ponto que vai pegar um alfinete e enfiar no coração. Ele vai morrer, morte instantânea. E é nesse trabalho que foi feito de magia negra. Além dele sentir dores pelo corpo, colocaram nele, por isso que tem ânsia de vômito, câncer. Não é dele, foi mandado de um Egum, uma pessoa que morreu com câncer, foi mandado por um pai de santo, um macumbeiro, seja lá quem for, foi muito bem pago para fazer o trabalho. Ele pegou esse espírito e colocou no corpo dele. Ele está sofrendo, não podemos dizer o nome aqui, porque é uma pessoa muito elevada em Brasília. Ah, e se não deve, está comentando o nome. O importante, sim, é ajudar. Mais importante, minha ouvinte Alice Drummond, é que eu vou dizer agora: tem jeito, sim. Temos salvar seu marido, sim. Eu vou desmanchar. Eu, Guardião Oxóssi, desmancho esse trabalho de feitiçaria. Desmanche esse trabalho de vudu. Eu garanto, seu marido, em 17 dias, estará de pé, curado. E tem mais, trabalhando, sentado em seu gabinete, graças ao nosso pai Oxalá, graças aos orixás e graças, em primeiro lugar, a Deus, nosso pai Oxalá, São Jorge Guerreiro. Portanto, Alice Drummond, traga-me, urgência, uma peça de roupa, uma fotografia dele. Venha até o Ilê Axé, Palácio dos Orixás, aqui em Feira de Santana. E com certeza, você já estará saindo daqui com a vitória. A partir do momento em que eu estou lendo essa carta, já estou fazendo a firmeza para ele suportar as dores mais uns 4 a 5 dias, até que você venha aqui na Bahia, no Ilê Axé, Palácio dos Orixás, e o problema do seu marido, dona Alice Drummond de Oliveira, aí de Taguatinga, Brasília, será resolvido. Quem está falando é ele, eu mesmo, Guardião Oxóssi, o Babalá Orixá da Bahia, o pai de santo do Maranhão.
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1: Vamos nessa, minha gente. Estamos chegando. Acorda, menino. Acorda, menina. Bom dia, gente. Bom dia. Café com Notícias começando. É segunda-feira, dia 22 de junho. É São João pra tudo quanto é lado. Eita, é a festa mais esperada do Nordeste. Não só pelas programações, pelas festas juninas, pelas quadrilhas juninas, mas também pela confraternização, pelo encontro das famílias, o encontro das pessoas desconhecidas, né? Vai visitar o outro. Então gera esse clima também de muita alegria nesse período, até porque também há um recesso escolar, algumas pessoas já estão de férias, isso movimenta muito a região também. 7 da manhã, 8 minutinhos, a cidade de Carinha por enquanto ainda tranquila nesse começo de manhã. Hoje deve ser um dia ainda bem movimentado, até porque, especialmente no comércio, até porque as pessoas ainda vão fazer algumas compras, vão se organizar para sequência, né, das festividades, comprar comida, comprar uma roupa, comprar um calçado, né, comprar bebidas, enfim, comprar umas carnes aí para assar, um porco, enfim. O pessoal vai se organizando. 7:09, eu sou o J. Pinheiro e esse é o nosso Café com Notícias pela sua rádio Pontal FM de Carinhanha para todo o Brasil. Meu amigo, minha amiga, muito bom dia. Ei, você aí, vem com o Jotão, que já começou o nosso jornalzão. A gente acorda cedo.

0: Muito bom dia, muito bom dia.
1: Bom dia, Pai Salvador.
0: Bom dia para as crianças.
1: Bom dia para todas as crianças.
0: Alô, Benício. Bom dia, Benício.
1: Pessoa que plantou.
0: Eita. Totô Jair, Adriana, bom dia, bom dia, bom dia. Muito bom dia, gente. 7:11, o nosso Café com Notícias. Deus abençoe a todos nós, a gente aqui, você aí e as nossas famílias, hoje e sempre. E já no ritmo junino. Solta, solta aí. Vamos começar o programa no embalo. Peraí, vamos lá, porque já tá no. O povo já tá aí no ritmo junino, a gente tem que entrar no embalo aqui. Vamos entrar no embalo. Ao som da sanfona. Explodiu meu coração. Nananã. Tem outra aí. Bota a música de São João aí. Vamos começar o programa nesse começo de manhã no ritmo junino. Também fala sobre Copa do Mundo daqui a pouco. Rapaz, muitas emoções ontem, hein? Mas vamos lá. Sobe o som aí, DJ. Sobe o som.
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0: É, que som é esse?
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0: estará em Carinhanha, né?
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0: Mês que vem.
1: Não vai, Mastruz.
0: Bom, vamos lá, vamos lá. Essa música que você está ouvindo aí, né, em muitos lugares, muitos cantos, muitos recantos. Mas já estamos vivendo, claro, essa festividade nordestina, raiz. É já há alguns dias. Festividade final de semana agora, lá na Barrinha. Alô, povo da Barrinha! Alô, povo aí do Posto Umbuzeiro! Alô, povo do Santa Helena! Agrovila 15, alô Mariri, todo o pessoal da Agrovila 15, das escolas municipais, da comunidade da Agrovila 15, fazendo sempre uma festa muito bonita também, parabéns. Oh, festa boa, o povo gosta, né? Alô, povo do Julião também, rapaz, Julião, lotado, hein, lotado, lotado, lotado. Já eu falo sobre o Julião, hein?
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0: Como é que tá a sua programação, hein? Como é que tá a sua programação? Já cuidando aí? Ah, muito bem. Então organiza, organiza, organiza. Ó, na Barrinha foi dia 19. Agrovila 15. Inclusive, show bacana lá do Lourinho e Gabriel, Clériston Gleick. Agrovila 16, alô, Agrovila 16 também. Que mais, que mais? Dia 24, Vila São João, Roberto Dantilli, Zezinho e Léo, alô, Vila São João. Dia 26, na Santa Luzia, olha Santa Luzia aí também. Roberto Carlos e Marivaldo e Manos Black, dia 26, lá na comunidade de Santa Luzia. Isso é a programação, digamos, oficial em Carinhanha, mas tem as quadrilhas ainda, né, particulares, as festividades familiares. Então tem muita coisa acontecendo aí, muita coisa acontecendo aí. Então, um abraço a todos que estão na organização, nessa expectativa de ser, né, mais um São João animado, abençoado, em paz. E deixa eu aproveitar aqui também falar lá da festividade do Julião, como já era esperado, né, atrações realmente que movimentaram a expectativa do folião da região, uma expectativa grande, inclusive o Thiago Jonathan, né, já era um dos cantores esperados aí, arrebentou, praça lotada. Vamos então trazer as informações agora. Coloca aí o Thiago Jonathan, vamos mudar um pouco o ritmo da sanfona agora, mas ele também toca uns arrocha, né? Uns arrasta-pé, ele é um artista completo. Ex-Forró Boys, Thiago Jonathan. Toca aí. Toca o Thiago Jonathan aí. Vamos lá, 7h16 no nosso Café com Notícias. Vamos conversando, vamos conversando, vamos conversando.

0: Então vamos lá, Julião arrasta povão e arrastou o povão mesmo da região inteira para acompanhar aí 2 dias de muita animação no distrito conhecidíssimo, um distrito bem centralizado, ou seja, ao lado da 030 e agora com asfalto também conectando aí muitas comunidades. Esperado, o esperado aconteceu. Uma festa animada, muita gente participando. Vou começar falando aqui do Thiago Jonathan. Vamos lá, vamos lá, vamos lá. Thiago Jonathan, como é que foi a festa com o Thiago Jonathan? Primeira noite lá do Julião. Como é que foi? Aquela praça ficou lotada. Aquela praça, inclusive, tem muitas imagens, muitos vídeos aí compartilhados, divulgados. Gente realizando sonho. Né? Gente realizando sonho. E conheceu o Thiago Jonathan, o TJ. E a primeira noite dos festejos do Julião reuniu um grande público no sabadão. Segundo a Polícia Militar, o evento reuniu cerca de 3 mil pessoas. Essa informação da Polícia Militar. Mas, pelas imagens, a gente sabe, sempre pode dar uma diferença. E pelas imagens deu mais que isso. Mas pela Polícia Militar, com base no cálculo que os militares fazem, chegou aí a 3 mil pessoas. Foi de forma tranquila, foi uma festa em paz, foi tranquilo, foi sossegado, uma festa que prevaleceu o lado musical dos artistas Cia dos Brothers, Leléu Zé Chicó e também o Thiago Jonathan. Julião em peso e também comunidades e cidades vizinhas também vieram prestigiar esse show aí do Thiago Jonathan. E no sábado e no domingo, a atração, ou seja, ontem a atração ficou por conta aí da Raquel dos Teclados, Rony Costa e Cela Dourada. Meio dia eu falo mais aí. Pronto, pronto, pronto, pronto. Olha aí que beleza, hein? Olha aí que beleza. 7:18. Alô, Naldin, secretário aí dessa pasta da cultura, da cidade de Malhada, um abraço à sua equipe também, jogando duro, hein? Jogando duro, parabéns. 7:19 no nosso Café com Notícias, 7:19, vamos dar sequência. Olha, 7:19, deixa eu trazer os nossos parceiros aqui, empresas que estão com a gente, aqui no nosso Café com Notícias, grandes anunciantes com a gente nesse horário. 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Vamos que vamos. 7:21 agora, bora, João Rocha. Bom dia, João Rocha. Isso aqui é todo dia ligado. Olha aí, rapaz, Romário tá acompanhando a gente. Tá indo a Santa Luzia já, Roma? Cadê Rogerão? Já tá na área também? Muito bem, abraço, Romário aí na Santa Luzia. Romário já tá aqui, ó, já estamos rumo ao melhor São João da região. Roberto Carlos e Marivaldo são bons, hein? Sertanejos raiz, são muito animados realmente, viu, Romário? Aí, ó, na Santa Luzia. Grandes atrações, grande abraço, sejam bem-vindos, hein? Bem-vindos, aproveitar. O que é que eu falei? São João é festa, é tradição, é família reunida, graças a Deus, hein? Graças a Deus. Vamos lá, gente, 7h22 no Café com Notícias, 7h22 agora, 7h22. Ah, Romário tá em Feira da Mata ainda, viu, Marina? Tá em Feira da Mata. Tá pertinho, tá pertinho. Tá em casa já praticamente, venha de boa, venha sossegada aí. A feirinha tá logo ali, tá pertinho. Tá pertinho. Grande abraço. 7h22 no nosso Café com Notícias. Romário e toda a família, né? Toda a família, a esposa e os filhos aí também. Grande abraço, bom dia. Romário não virou profissional, né? Mas a genética aí passou pra herança. Em breve tem talento na família aí. Só dá tempo ao tempo. 7h22 no nosso Café com Notícias. 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Então você vai concorrer hoje, você que é sindicalizado, que está com suas mensalidades em dia. 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Então, três sócios vão ganhar. 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São três sorteados, três sorteios. Você não pode perder, não, só. Então, venha. 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Doutor Ivan é um cirurgião dentista queridíssimo, grande profissional, é ciclista e também corredor. Ontem tem o treinão que a equipe do João Vinícius e Alexandre Osório realizam sempre as corridas aos sábados, eles aos domingos, né? Eles fizeram ontem essa corrida, depois tem aquele café da manhã com os corredores, integrando, né, os atletas e pretendentes, e tava lá. Celice também, como é que você aguenta, hein, Celice? Rapaz, você deve estar bem suplementado também, aí com a assessoria do João Vinícius fica melhor, né? É pedreiro, sabe que é uma atividade pesada, é ciclista e também corre, faz academia ainda, brinca com o Celício. Acho que por isso que a onça não conseguiu pegar ele, acabarretado. A onça lá de Mambaí, quase pegou, mas não pegou porque ele também é preparado, né? Tudo bem. 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Ó, notícia importante aqui para a região. Mais um hospital regional anunciado. Rapaz, Jerônimo tá correndo trecho, está participando de São João para tudo quanto é lado. E está anunciando obra também. Dessa vez foi anunciada a obra lá do Hospital Regional de Bom Jesus da Lapa. Essa obra é aguardadíssima. Vocês estão acompanhando o programa, eu sempre falo, saúde e segurança são pautas, serão pautas muito fortes nessa campanha eleitoral, tanto a saúde quanto a segurança pública. E em relação à saúde, foi anunciada essa obra já para licitação agora em outubro. É porque o prazo tem um prazo legal, você publica a licitação As empresas terão acesso ao edital, apresentarão a documentação, farão a visita técnica, que precisa ter também, ao local da obra. Então foi anunciado aí, foi iniciado oficialmente, agora não só discurso, mas agora oficialmente, sábado, agora dia 20, a divulgação do aviso de licitação para contratar a empresa que será responsável pela construção da unidade hospitalar, o Hospital Regional lá de Bom Jesus da Lapa. Esse processo oficial foi divulgado pela Secretaria de Saúde do Estado, CESAB, por meio da Central de Aquisições e Contratações, SEAC, e prevê a contratação integrada para execução das obras do Hospital Regional de Bom Jesus da Lapa. Tem um prazo. Então, hoje, 22 de junho, então julho, agosto, setembro, 6 de outubro, às 9h30, acontecerá essa concorrência. Ou seja, vamos saber qual empresa fará essa obra. A publicação, ela aconteceu após a autorização para a implantação da unidade, que foi assinada pelo governador quando esteve lá em Lapa. E ele agora está numa relação, num namoro roxo com Eurys Ribeiro. Seja uma afinidade. Eurys Ribeiro, ele é um prefeito muito conhecido, já foi deputado. Eventualmente, né? Ou seja, ocasionalmente ele aparece aí na mídia com algumas polêmicas. A última foi com a presidente da Assembleia, Ivana Barros, mas é sempre uma figura conhecida, um político atuante, muito atuante, e famoso por conseguir grandes obras para Bom Jesus da Lapa. E essa relação, às vezes, de Eurys com o governo do estado, o que mais deu polêmica foi com o Rui Costa, não sei se já superaram, mas com Jerônimo a relação está muito boa. Em diversos anúncios, diversas visitas à capital da fé, foi perceptível ver a alegria de Jerônimo e a alegria de Eurys Ribeiro. Então estão bem afinados. Estão bem afinados. E essa obra, ao que indica, coroa esse clima de felicidade existente entre os dois políticos, o governador Jerônimo e o prefeito da Lapa, Eurys Ribeiro. É uma obra grande, gente. Uma obra grande, moderna. Isso aí para a região vai favorecer muito, muito. Imagine mais um hospital regional equipado, moderno, trabalhando aí na média e alta complexidade, atendendo os moradores tanto da região do Velho Chico como também do Meio Oeste. Então vem para fortalecer a saúde da região. Uma obra importantíssima, obra importantíssima. 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
1: 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Estamos na rua aí, fazendo zoada, fazendo vender. E é isso aí que vale a pena, né? Trabalhar aquilo que você gosta. Não tem exatamente coisa melhor, né?
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0: JC, hoje segunda-feira, dia 22 de junho.
1: Isso.
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0: Valeu, JP! Show! Vamos lá, gente. 7h33 o nosso Café com Notícias, 7h33, vamos dar sequência aqui. Vamos lá, você tá com a gente. Nós vamos aqui conversando, trocando uma ideia, vou te fazendo companhia, você vai ficando com a gente aí também. E o ritmo é esse mesmo, né? Vamos entrando no clima. Deixa eu abraçar aqui acompanhando a gente. Zu, da barragem na Agrovila 23, e Lúcia. Alô, Zu! Aí da barragem na Agrovila 23. Alô, Lúcia, muito bom dia! Obrigado pela audiência. Muito obrigado, hein? Valeu. Deixa eu abraçar aqui Luan do Povo, tá acompanhando a gente. Eu falei do Jerônimo, o Loja mandou uma mensagem aqui, ó. O Jotão, eu estive com o governador no dia do meu aniversário, foi sábado, e entreguei para o governador várias demandas para o chefe de gabinete da Secretaria de Relações Institucionais, o Jonival Lucas. Quais foram as demandas que entregou, Luan? Licitação das obras do novo colégio, fazer um merchan aqui pro vereador, bora. Eu já avisei, nós vamos trazer aqui, ó, presta atenção aqui, nós vamos trazer, eu vou aproveitar esse momento e vou dizer, nós vamos trazer aqui em breve, eu acho isso muito justo, entendo que é muito justo, porque o trabalho do vereador é um trabalho, muitas vezes passa apagado, e é um trabalho muito difícil mesmo. A gente sabe que o vereador, ele tem uma missão importante, que é fiscalizar, que é legislar, que é aprovar leis, mas no interior o vereador, ele vai além disso, ele é chamado de para-choque, que leva as primeiras pancadas ali, é o vereador. E a gente vai trazer aqui em breve o máximo possível, né, de vozes parlamentares, para que eles possam também dizer o que estão fazendo, dizer o que estão trabalhando, quais são as suas lutas, as suas conquistas. Então é importante a gente ter essa transparência também para o trabalho dos vereadores. Você vê que é uma correria, tem vereador aí que não tem final de semana, tem vereador aí que o que ganha de salário praticamente tá gastando com viagem, tá gastando com isso, gastando com aquilo. Às vezes fazendo papel de executivo, ou seja, indo além da sua missão. Então acho super justo, entendo que é super justo a gente também trazer essas vozes desses vereadores aqui na rádio. Vamos trazer, além das transmissões, evidente, das câmaras que já tem essa parceria com a rádio, vamos trazer aqui essas vozes dos vereadores para que eles possam também dizer o que estão fazendo. Às vezes, ó, gente, às vezes tem proposta que um vereador solicitou lá, vamos dizer, há uns 2 anos e saiu agora. Só que às vezes o povo esquece. É importante ter, até para incentivar também os parlamentares a trabalharem mais e trabalharem melhor. Nós vamos fazer isso aqui. Vou só ajustar aqui e trazer esse povo para falar logo aqui na rádio. Logo. Ah, sim, falando da questão do Luan. Luan teve com o governador. Luan é muito amigo do governador, viu? Muito chegado, né? A amizade começou antes dele ser governador, por isso que é importante você construir relações, né? Você vê que Jerônimo hoje é governador, pode ser reeleito ou não, né? Mas tem, tá na disputa aí, disputa muito bem. E essa amizade começou antes dele ser governador. Então é importante construir essas relações antes da pessoa estar no poder. Depois chega no poder é fácil, né? Sou amigo, sou isso, sou aquilo. Mas vamos lá, quais foram as pautas que Luan solicitou pro Jerônimo? A licitação e o início das obras do novo colégio estadual de tempo integral de Carinhanha, que é ali no Polo Dona Carmen, que está abandonado. A situação lá está horrível e já tem que começar mesmo. Você vai começar, a gente não sabe, mas você pediu, né, Luan? Vai lá, vai que dá certo, né? As obras do terminal rodoviário também. Essa obra já havia sinalizado que iria começar, né? Nós não temos terminal rodoviário, nós temos ali um ponto de apoio. Mas rodoviária ou terminal rodoviário nós não temos, hein, cara? Nós temos ali um ponto de apoio. Acho que hoje o termo que mais se define aquilo lá é um ponto de apoio das empresas. Mas não temos terminal rodoviário. Que mais? Recuperar a entrada da cidade também. Ixi, aqui você foi no ponto certo, hein? Que mais? Tem mais ainda? Ah, e também entregou um ofício assinado pelo vereador Luan, pelo Antônio Carlos, pelo Ricardinho, por Danilo, solicitando o serviço de roçagem, capinagem, tapa-buraco na BA-161, o trecho que liga a sede de Carinhanha e Agrovila 15. Tá precisando também, viu? Porque tem muito buraco nessa nossa região, muito buraco mesmo, importante. São pontos que eu diria que não são novidades, não são desconhecidos da gestão municipal, dos outros vereadores, mas é sempre bom ter alguém para estar cobrando mais. Tá lembrando. Então tá aqui feito esse registro também. Torcer para dar certo, viu? Foi no sábado, no sábado agora. Inclusive foi aniversário do Luan, dia 20. Muito bem. Muito bem. Bora, Maviel! Abraço pessoal aí da Vigilância Epidemiológica. Galera, vocês estão jogando duro, hein? É o Café do São João na Vigilância Epidemiológica. Abraço essa equipe maravilhosa. Tenho o maior carinho por vocês, hein? Grande abraço aí. Bom dia. Valeu, Mavi. Joga duro. Cuida do pessoal aí bem. 7h40. 7h40 no nosso Café com Notícias. Vamos pro intervalo rapidão, já volto com mais informações. Rápido. Um instante só e a gente já volta. E os bancos vão funcionar ou não vão funcionar? Eu respondo já.
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Vamos nessa, minha gente. Agora 7h46, nosso Café com Notícias. 7h46. Seja bem-vindo ao nosso Café com Notícias. Vamos dar sequência aqui. Vamos lá, turma. Vamos lá, turma. Então, em relação a bancos, logo aqui nessa resposta, direto ao ponto. Bancos, sim, vão funcionar hoje e amanhã. A questão dos bancos é onde é feriado. Por exemplo, dia 24, a gente sabe que no estado é feriado, então não vai funcionar. Lotérica está aberta já. Chico já abriu a lotérica. Já está tudo aberto, hein? Pronto. Então, basicamente, banco é só no dia 24. Deve ter algum ajuste de atendimento, equipe, mas aí é uma questão interna, mas sim, vão funcionar. Ok? 7h47, 7h47. Vamos lá, turma. Ó, deixa eu lembrar, pessoal, daqui a pouco, atenção, daqui a pouco, às 8 horas da manhã, vamos conversar com o prefeito de Malhada. Doutor Jimmy vai estar com a gente daqui a pouco. Mas qual a pauta, Jotão? Qual a pauta? Vocês lembram que eu falei da questão do atendimento da prefeitura, que é difícil achar o prefeito, que... Você lembra que eu falei? Não vou repetir aqui não, que eu já falei. Você lembra disso? Pronto. Aí Jimmy falou, ó, eu discordo e quero um espaço na rádio. Pronto, falou com o diretor falou, Jotão, o prefeito tá na rádio aí segunda-feira cedo. Falei, pronto, pode mandar. Sempre foi muito bem recebido e sempre será. Isso não vai mudar em nada. Então é sempre que o prefeito tá aqui na rádio, muito bem recebido. Importante que ele venha, sim, né, para trazer esse contraponto. E nós vamos ouvir. Atentamente, respeitosamente, como sempre fizemos. Então aguardo, hein? Então daqui a pouco o Dr. Jimmy estará com a gente. Ele vai falar aí como é o atendimento na Prefeitura de Malhada. Vai dizer quais são os dias que ele atende no município. Se possível também vai dizer, né, dos últimos atendimentos aí nos últimos 3 meses, com quem atendeu, como é que funciona a dinâmica de agendamento, os horários, enfim. Aí quem vai dizer é ele, eu não vou entrar nessa. Aí quem vai dizer é ele. Eu coloquei aqui a situação, a demanda que a gente recebe dos nossos ouvintes, por telefone, pelo WhatsApp da rádio, pessoalmente, e não apenas cidadãos, mas também pessoas, inclusive lideranças, que ajudaram ao eleger, tem essa dificuldade, relataram, foram várias, mas ele vai dizer aqui. Então, atentamente, nós vamos ouvir daqui a pouco, 8 horas, o prefeito da Malhada, Dr. Jimmy Everton Moraria Ramos. Aguardamos. E você aguarde aí também, porque você vai ficar atento, você vai ouvir, ele vai dizer os dias que ele atende lá, e você já, quando quiser falar com o prefeito, já vai saber os dias. Aí ele vai dizer, ó, tal dia, horário, a agenda funciona assim, para papá, ou fica à vontade. 7h50, deixa eu trazer alguns recados aqui, enquanto o prefeito chega. Vamos lá, turma. Olha, 7h50 agora com a gente, o nosso Café com Notícias. 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

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Vamos lá, hein? 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

0: Vamos falar sobre Copa do Mundo. Daqui a pouco, Jimmy, hein? Já está aqui na recepção. Aqui já alguns representantes do prefeito. E já chegou o secretário Alex, secretário de saúde. Diretor, lembrando que é o prefeito, né? Só para entender melhor aqui essa... A gente poder receber melhor os nossos convidados aqui e anunciá-los devidamente. Bora, gerente, você tá pronto aí, Ivone? Ô, mulher, ah, você tá pronto então, tá pronto então. Tá pronto então. O pessoal da área administrativa aí, vocês que entraram com aquele requerimento lá pro secretário Alex, pro prefeito, você podia vir na rádio aqui agora de manhã também já, conversar com o prefeito. Uma boa oportunidade. Vamos falar com a Ivone. Vamos falar com a Ivone. Cadê a Ivone? Bora, gerente. 7h56. Ela está com as camisas com a cor do Brasil. Ela trocou a roupa junina agora pela camisa do Brasil. Tá em ritmo de Copa. Alô, Ivone. Muito bom dia, gerente. Muito bom dia, mulher das carretas. Seja bem-vinda ao nosso Café com Notícias nesse começo de semana. Bora, gerente.
1: Bora, Jota Pinheiro. Bom dia para você, bom dia para todos que nos acompanham nesse início de semana com aquele cheirinho de quê? De fogueira, festa junina, que maravilha. Estamos aqui ao vivo na Azema. Ah, Jota, hoje eu estou em ritmo junino, viu? Tá misturado, né? Tá amarelo com xadrez. Como é que você tá? Tá tudo bem?
0: Tudo bem, Ivone, tudo bem, tudo em paz, graças a Deus, semana começando, na expectativa também que seja uma semana maravilhosa e muito animada pra gente. E Azema, Ivone, fala a programação da Azema pra gente aí.
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1: Tá obrigado, dado o recado, Ivone.
0: Então, né, Jota Pinheiro?
1: Dadíssimo. Valeu, grande abraço, Ivone, gerente da Zema. Valeu.
0: Pra vocês.
1: Até amanhã, Ivone. Até amanhã, Ivone. Vamos lá, pessoal, agora 7h59 no nosso Café com Notícias, 7h59, diretor, pode trazer o prefeito e tal, pode chegar pra cá.

Vamos lá, 8 horas em ponto, nosso Café com Notícias, 8 em ponto. Seja muito bem-vindo ao nosso Café com Notícias. Vamos lá então falar com o Jimmy, já está aqui chegando. Vamos lá, tudo bom, Jimmy? Seja bem-vindo. Alex, secretário de Saúde. Jennifer, sejam bem-vindos. 8 horas, eu até desliguei o ar, porque nosso controle lá acabou. Agora voltou. Mas vamos lá. Pessoal, 8 horas, doutor Jimmy está aqui. Deixa eu só ajustar aqui o retorno.

0: Vamos lá, 8:01 nosso Café com Notícias, vamos conversar com o Dr. Jimmy. Pessoal, o Jimmy está aqui hoje, ele sentiu, eu diria, desconfortável ou ofendido ou prejudicado com uma fala que eu fiz na semana passada. Onde eu disse, e nesse momento ainda mantenho a minha posição, de que o prefeito ele é muito difícil ser encontrado na cidade para atender o público. Por que que eu falei isso? Porque, na verdade, a gente tem recebido diversas mensagens de ouvintes. A gente tem também não só pessoas comuns ou ouvintes ou moradores de comunidades rurais, mas também lideranças, inclusive lideranças que votaram e lideranças fortes que votaram no próprio prefeito, que chegaram até a compartilhar esse pedido, esse questionamento da dificuldade de encontrar o prefeito na cidade para dialogar sobre pontos de interesse coletivo. Eu não citarei nomes aqui, evidente, por uma questão de ética, mas a minha fala, para o prefeito entender também, está aqui na minha frente, não é segredo, até porque a gente fala em rádio, a gente fala para milhares de pessoas, a minha fala ela foi baseada justamente nesse tipo de colocação. E agora a gente vai dizer sobre esse atendimento no município, essa lógica, essa logística que ele usa para atender o povo, se atende, se ele disser aqui que atende, que eu me equivoquei, naturalmente eu vou precisar recuar, mas eu ainda mantenho a minha posição de entender com base no que a gente recebeu, Jimmy, aqui no nosso programa, não é uma fala pessoal, até porque eu não moro em Malhada, mas eu vou deixar o espaço para que você possa também falar, abrir seu coração, pode ficar à vontade, se você quiser ter se alguma crítica à minha fala, pode ficar à vontade, que não é nada pessoal, a gente é super profissional nesse ponto, e vamos conversando que a gente se entende. Bom dia, Jimmy, seja bem-vindo.
1: Bom dia, Jota, quero aqui saudar todo o povo da minha terra na qual nasci e me criei, da região da Caatinga Seca ao nosso Facão Duro. Quero saudar todos os ouvintes da Pontal FM, quero em nome de Lio Ruriz e de Leival saudar todos os colaboradores desta rádio, que é uma rádio realmente, que é uma rádio imparcial, que é uma rádio que produz a notícia realmente como ela deve ser. Mas na sexta-feira, você aqui à frente do microfone desferiu alguns comentários em relação à minha pessoa no município de Malhada. E assim, eu repudio veementemente, porque eu me senti realmente ofendido. Quero também saudar aqui o secretário Alex, secretário de administração, o vereador Cristiano, secretário de saúde Ricardo Dias, a assessora Jennifer, também que realmente também nesse mesmo áudio foi também citado o nome dela. E assim, eu repudio veementemente aquelas falas proferidas na sexta-feira, tendo em vista hoje, eu falo que nosso município de Malhada, nós temos uma equipe que realmente faz valer a nossa gestão. Tivemos em dezembro, até através do governo do estado, foi feita uma pesquisa no município, que foi publicada essa pesquisa aqui, nós tínhamos 70% de aprovação, o governo do estado também 70% de aprovação. Os serviços públicos estão sendo prestados de forma como deve ser, na saúde, na educação, na ação social, no esporte, na cultura, a Secretaria de Administração. Temos uma parceria também com a Câmara Municipal, o vereador Cristiano é prova disso, nosso líder do governo lá, uma parceria muito forte junto à Câmara Municipal. Nós temos também, realmente, quando foi falado, até foi citado o nome dos vereadores, nós temos a prova aqui no telefone de Jennifer, todos os vereadores, todas as demandas dos vereadores estão aqui e todos são respondidos. O secretário Alex, trouxe o secretário Alex também, que é a Secretaria de Administração, que realmente coordena esses protocolos. Não foi recebido nenhum protocolo junto à Secretaria de Administração e nem em relação à Jennifer, porque eles estão lá à frente da Prefeitura também para atender as pessoas. E digo que foi desferida uma fala que eu não moro em Malhada. Eu quero dizer que eu só não fico em Malhada, só não me encontro em Malhada sábado à noite domingo, segunda-feira, eu estou lá na prefeitura, segunda-feira à tarde. Você, se, não, se tiver oportunidade, esses que estão falando aí, tá lá em minhas redes sociais, onde é que eu atendo lá, às vezes até faço vídeos em minhas redes sociais, atendo as pessoas na segunda-feira à tarde, na prefeitura. Meu gabinete, Jota, não é gabinete de ar-condicionado. Meu gabinete é debaixo de uma árvore quando eu estou, quando as pessoas precisam de mim. Meu gabinete é em cima do capô do meu carro, quando as pessoas me encontram, quando o povo de Malhada me encontra. Meu gabinete é em minha casa, quando as pessoas me encontram. Meu gabinete é na rua, porque eu, meu pai e minha mãe, eles me ensinaram que nós devemos tratar as pessoas assim como nós temos que ter o respeito delas também, sabe? Eu não sou prefeito de ar-condicionado. Eu sou um prefeito que eu coloco o pé na estrada. Não é à toa que o município de Malhada hoje, eu tenho orgulho em dizer, na história de 63 anos de emancipação política, nunca se teve tanto investimento como está tendo agora no município de Malhada. E eu trabalho de sol a sol. Na maioria das vezes as pessoas não me encontram porque eu acordo cedo, sou o último a dormir, o primeiro a acordar. Os secretários aqui sabem disso, nós temos um grupo aqui. Quando é 5:30 da manhã, eu já estou cobrando dos secretários, hoje tem que fazer isso, tem que fazer isso, porque realmente o gestor, quando se fala que o prefeito realmente tem que estar na prefeitura, eu quero saber a legislação que obriga o prefeito a cumprir a agenda de segunda a sexta na prefeitura. Não existe essa lei. Se alguém falou que existe essa lei, eu como advogado, eu quero saber, que eu não tenho conhecimento. Agora, a função do prefeito, sim, é cuidar do povo, é cuidar da saúde das pessoas, é cuidar da educação das pessoas, é ver se as ruas estão limpas, é cuidar da estrada. É essa, por isso que nós temos secretário de administração, secretário de saúde, secretário de ação social. É para isso que nós temos a secretaria, é para isso que nós temos os assessores, para nos ajudar a administrar. O prefeito, a função dele é trazer recursos para a gestão e ser realmente um gestor para cuidar de todas as secretarias e sim atender o povo. Mas o prefeito não precisa necessariamente estar na prefeitura. Eu atendo, eu desafio você, como você me desafiou aqui, a perguntar a qualquer cidadão de Malhada onde é que eu esteja se eu não trato bem as pessoas, se eu distrato alguém. O secretário Ricardo Dias aqui é o mais cobrado quando nós estamos nas comunidades. Recentemente, nós estávamos lá em Canabrava. Chegaram 10 pessoas para atender lá em Canabrava, no dia que nós fomos dar ordem de serviço lá. Várias cirurgias, autorizei no meio do tempo, os vereadores estavam lá presentes. Então, essas pessoas que na maioria das vezes ficam pegando essas coisas pequenas, tão pequenas, tão pequenas, porque eu falo isso, coisas pequenas, que realmente não levam o crescimento da política, da democracia. Eu nunca vim aqui à rádio, tem 6 anos, 5 anos e 5 meses, que eu nunca voltei aqui à rádio. A imprensa é totalmente imparcial. A imparcialidade, porque isso faz parte da democracia. Quando vocês aqui, você às vezes manda um áudio, a água de tal lugar, nós procuramos resolver esse problema. A estrada, nós procuramos resolver. A saúde, nós procuramos resolver. Agora, quando se trata de uma coisa pessoal, que o prefeito não mora na cidade, pode colocar uma pessoa lá na porta lá da minha casa para ver que horas é que eu saio, que horas é que eu entro. Pode perguntar meus vizinhos lá quais são os dias que eu estou na Malhada. Inclusive eu moro na casa até de Lio aqui, uma casa alugada. Pode informar das pessoas. Então, são coisas que quando se trata de uma coisa pessoal, eu venho com força total, unhas e dentes, para me defender, porque tá ofendendo a minha pessoa. E se eu não fosse um prefeito presente, eu não estaria no terceiro mandato como prefeito do município de Malhada. Graças ao meu Deus e graças ao meu povo de Malhada, que me deram essa oportunidade. E sempre eu digo que darei meu suor, minhas lágrimas e meu sangue, se necessário for, para defender aquele povo. Não é à toa hoje que os 4 cantos do município, nós temos o cimento e o concreto daquele município. E eu tenho orgulho disso. E esses 2 anos e 5 meses, eu vou trabalhar de sol a sol, dia a dia, para trazer coisas melhores para meu povo. Para lutar por uma saúde melhor, para lutar por uma educação melhor, para trazer obras. Porque foi para isso que eu fui eleito. E assim, quando as pessoas realmente tentam ir pelo lado da politicagem, que quando eu sou eleito, quando eu venho aqui à rádio constantemente, eu nunca falei de ninguém. Eu nunca falei, sabe por quê? Eu não vou gastar energia negativa. Eu vou olhar para frente como eu sempre olhei. Por isso que eu sou uma pessoa abençoada. Eu sou um cabo ungido. Nós conseguimos, nosso grupo conseguiu. Hoje eu tenho 10 carros lá para entregar, duas ambulâncias zero. Uma foi a deputada Ivana e outra foi o deputado Felipe Duarte, que recebemos mês passado lá no nosso município para servir aquele povo. Agora mesmo chegou o secretário de Agricultura e o secretário de Cultura e Lazer, Naldinho Jorge Aragão. Hoje, no município de Malhado, nós temos obras de 50 milhões de reais que realmente atende, que realmente atendeu o sonho daquelas pessoas, que muitas pessoas morreram e não viram asfalto de Cana Brava, muitas pessoas morreram e não viram asfalto de Paratec e Pau D'Arco. É isso que as pessoas têm que olhar para frente. Os projetos que nós estamos levando para as comunidades, é no esporte, Gil, é na agricultura.
0: Agora vamos lá, eu deixei você falar à vontade aí, para a questão, até para você também usar o que a gente chama de direito de resposta. E é muito justo e é tranquilo de te receber aqui. Eu nunca falei em nenhum momento que você atendeu alguém mal. Isso eu não falo, pelo contrário. Às vezes que eu
1: sei. E que eu não moro na cidade.
0: E você. Não me recorda de tudo isso. Mas. Não, mas.
1: Eu ouvi porque, na verdade, eu sou advogado. Então não. Eu tenho que estudar tudo o que foi falado. Eu falei
0: tudo bem, tá falado. Mas vamos lá. Em relação a esses pontos que você colocou. Foram tantos aí que eu fiquei até. Eu quase chorei aqui de emoção. Mas vamos lá. Jimmy, você não atende o povo como deveria. Você não atende. Fala aqui logo na frente. Você tá, os assessores.
1: Mas você mora em Malhada?
0: Seus assessores estão aqui.
2: Você mora em Malhada?
0: Agora é minha vez de falar.
1: Não, eu quero saber se você mora em Malhada. Não,
0: vamos bater boca.
1: Eu quero saber se você mora em Malhada. Você não é meu eleitor.
0: Nós vamos conversar agora. Agora eu vou falar com toda tranquilidade. Eu deixei você falar à vontade. Vou falar também. Um ponto tem que ficar claro. A Prefeitura de Malhada, ela é parceira da Rádio Pontal enquanto instituição. Jimmy não é. Não compra a rádio, não é dono de rádio, não tem nenhum tipo de poder sobre a rádio. Ele é um cidadão malhadense, prefeito da cidade, tem o seu respeito, tem o meu respeito, inclusive. Agora, só uma pergunta, prefeito, o senhor falou que atende o povo aí, não tem requerimento? Em relação a um requerimento dos assistentes administrativos lá da sua cidade, que protocolaram esse requerimento em novembro, o ano passado. Cadê a resposta desses assistentes que até agora estão sem atualização salarial? Foi esse ponto que me deixou indignado. O senhor tem essa informação? Ô Alex, você não é parte nesse momento, tá? Mas depois você pode falar. Tem essa questão. É, agora eu queria perguntar também para o prefeito. Ô prefeito.
2: Se ele recebeu o ofício.
1: Jimmy. Tem que
2: responder ele. Você está perguntando do ofício.
0: Você precisa ouvir.
1: Mas ele vai dar
0: o ofício. Eu passo para você falar. Para o secretário Alex nesse momento, não. Em relação a seu atendimento na prefeitura, quantos dias por semana você atende o povo em Malhada, Jimmy? Pode ser.
1: Quero saber, Jota, qual é a lei? Me apresente aí a lei que obriga o prefeito a atender. Me mostre aí a lei, a legislação. Me mostre. Nós temos a Constituição Federal que nos ampara. Nós temos as leis.
0: O senhor assume que não atende em Malhada, então?
1: Não, eu não tô assumindo.
0: Não atende em Malhada.
1: Eu atendo em qualquer lugar, meu.
0: O senhor tá assumindo.
1: Eu atendo em qualquer lugar.
0: E para que tem prefeitura, prefeito?
1: Eu atendo em qualquer lugar. Sabe por quê? Porque o povo procura o prefeito onde ele está. Eu atendo em qualquer lugar.
0: E onde você está, Jimmy, quando o povo te procura, que vai atrás de outras pessoas para conseguir um remédio, conseguir um atendimento, conseguir um transporte, conseguir uma ajuda? Onde você está, prefeito, nessa hora?
1: Eu estou no município, para isso é que estão meus assessores. Se as pessoas não me encontram.
0: Assessor é assessor, prefeito é prefeito.
1: Mas eu quero saber qual foi das pessoas que não me encontraram. Eu quero saber. Por isso que as secretarias, se você desconhece, essa secretaria de saúde aqui, nós investimos quase R$1 milhão em cirurgias no final do ano. Praticamente a filha de Malhada está zerada de cirurgias. Eu nunca atrasei salário de servidor nenhum. Estou como prefeito há 5 anos e 6 meses. Eu nunca atrasei nenhum salário de nenhum funcionário. Eu nunca deixei um médico sem faltar no hospital. Eu nunca deixei um aluno sem um professor um dia de aula na sala de aula. Eu nunca deixei faltar na merenda escolar. Eu não deixo. Sabe por quê? Meu governo é organizado. O governo de Malhada é organizado.
3: Agora, você querendo, né, realmente desmerecer o nosso governo, desmerecer o nosso governo, não aceitando o secretário, diz que entregaram um ofício lá. Eu vou saber do meu secretário se foi entregue esse ofício lá na prefeitura. Porque todas as pessoas, nós tivemos recentemente um recurso aí, que é o recurso dos precatórios. Todas as vezes eu recebi o sindicato, sentamos com o sindicato, porque eu sou da política do Luiz Inácio Lula da Silva, é a política do debate, é a política do diálogo com as pessoas. Não é a política que maltrata as pessoas, não é a política que maltrata funcionários, é a política que acolhe as pessoas, é a política que cuida das pessoas.
0: Sabe, Jimmy? É, de verdade, assim, eu fico muito feliz com sua presença aqui. Eu até lamento profundamente que isso, que esse nosso papo tenha se transformado num debate.
3: E eu te respeito, Jota, sabe por quê? Você foi locutor do meu adversário por duas vezes. Eu sempre te respeitei. Sabe por quê? Porque
2: eu acho que a democracia, cada um escolhe o seu lado.
0: Deixa eu falar agora.
2: Eu nunca tive lado, eu nunca tive, desrespeitei ninguém.
0: Deixa eu só continuar. Realmente lamento que o tom dessa entrevista, dessa conversa, ela tenha caminhado para esse ritmo. Não é o seu perfil, não é o meu também, evidente.
2: Nunca foi o meu.
0: Não é evidente.
2: Agora, quando me bate...
0: Agora você precisa escutar. Certeza. Você precisa escutar.
2: Não, eu não preciso...
0: É um debate.
2: Olha as palavras que você me dirige.
0: Eu te coloco...
2: Olha as palavras.
0: Eu deixo o prefeito falar, ou eu vou ter que falar aqui? Na verdade, eu deixando você falar para eu falar também. É justamente...
3: Correto. Isso. Aí você empregou o verbo no tempo certo.
0: Tudo bem.
3: Não, eu preciso escutar, não.
0: Então, vamos lá. Nós estamos aqui recebendo o prefeito Jimmy, e esse momento ele é riquíssimo, ele é importante. Eu não, como eu falei, não levo nada aqui para a questão pessoal. Entendo profundamente que está à frente de um microfone, ele vai ter a sua influência, o seu impacto, seja para agradar ou desagradar. Não faço programa para agradar ou para desagradar, e justamente as pessoas confundem um pouco meu perfil mais sereno com... sei lá, com alguém mais pacato, mas não é isso, ou com alguém que vá escutar tudo calado ou ficar sem falar as coisas. Vou falar. O prefeito está aqui colocando seus pontos. Respeitosamente, eu ouvi atentamente essas colocações. É um direito dele falar, um direito dele se expressar. Mas nós vamos. Que bom que você está aqui, Jimmy. Que bom que você está aqui. Agradeço de verdade a sua presença. Agradeço a sua presença. Você sempre foi bem-vindo aqui, sempre será bem-vindo. Agora a gente vai aproveitar, transformar essa entrevista em algo mais construtivo, não um debate. Reforçar aqui, você citou a questão do adversário político. Eu já fiz também, evidente, um trabalho para você. Você nem era prefeito ainda, lá no carro de som, da campanha para deputado, e não cobramos nenhum valor, você lembra disso? Não tem nenhuma. Não vamos misturar as coisas nesse momento. Mas aproveitando desconsiderando tudo o que não é relevante para a cidade de Malhada, ou para o nosso trabalho, ou para a emissora, ou para a cidade, ou para o nosso currículo. Vamos alinhar então as coisas. Eu respeito seus secretários, não a exceção da Jennifer. Isso realmente eu citei a dificuldade da gente conseguir contato. Não vamos entrar, né?
2: Materiais aqui, porque ainda bem que tem celular hoje, as mensagens. Tem um vereador Cristiano aqui todas as vezes, quero saber dos outros vereadores.
0: Mas vamos lá. Então vamos alinhar aqui agora, construtivamente, respeitosamente, desconsiderando essa temperatura desnecessária que não vai a acrescentar em nada no nosso currículo. Vamos lá. Então, quais são os dias? Só uma observação em relação ao atendimento. As pessoas te procuram na prefeitura, ok? Certo. Você não está na prefeitura. Você falou que atende em qualquer lugar. Tudo bem. Mas vamos lá. Então, vamos alinhar essas coisas. Quais são os dias? Quais são os horários que as pessoas poderão, pelo menos na rotina normal, que as pessoas poderão encontrar o prefeito Jimmy? Seja na prefeitura... ou seja, sei lá, quando você falou em qualquer outro lugar.
2: Segunda-feira...
3: A partir das 2 horas eu estou sempre na prefeitura.
0: Então, sempre atenção, na prefeitura. Você quer falar com o prefeito Jimmy toda segunda-feira a partir das...
3: Segunda-feira.
0: Segunda-feira à tarde. Então, segunda-feira à tarde o prefeito atende. Ok, o prefeito atende. Vamos lá. Em relação a você não morar na cidade, você mora na cidade, é isso, Jimmy? Não, pode responder, é uma pergunta meio... não vamos aumentar a temperatura, pode dizer, você mora na cidade. É porque, né, pode ficar à vontade. É
4: uma pergunta até...
0: Qual o seu endereço? É
4: uma pergunta até constrangedora para minha pessoa, como prefeito, sinceramente, uma pergunta dessa.
0: Embora casa não é lugar para
4: eu sou filho dessa terra, nasci e me criei, porque eu tenho dois filhos que moram em Guanambi, que estudam em Guanambi.
0: É louca de campanha, inclusive, né?
4: É, que eu moro em Guanambi, que moro em Guanambi. Agora, toda segunda eu durmo, segunda, terça, quarta, quinta, sexta-feira em Malhada. Todo dia, todo santo dia. Acordo cedo para trabalhar. Foi isso que meu pai me ensinou. Desde os 10 anos de idade, meu pai me ensinou a trabalhar e ser digno e ser responsável com as coisas, sabe? Agora, como é que um prefeito não mora na cidade? Isso não acrescenta nenhuma política. Isso não acrescenta nenhuma política, sabe? Eu venho aqui à rádio várias vezes, eu nunca... Para vocês terem uma ideia, a Câmara lá é um direito dos vereadores de oposição. Eu nunca vi aqui a rádio, nunca. Sempre vim aqui para falar dos meus projetos, para olhar para frente. Eu não preocupo com coisas pequenas. São coisas pequenas. Agora, isso daí fere o meu âmago. Fere o meu âmago como pessoa, como filho de Malhada, sabe? E a política, eu sempre falo que a política você tem que construir com ideias boas. Vamos melhorar isso aqui na cidade. Vamos. Agora mesmo, recentemente, nós estamos sinalizando a cidade, colocamos semáforo na cidade. Eu vou investir em Malhada quase 2 milhões agora de pavimentação de CBUQ agora, mês de julho. Já autorizei o consórcio. Estamos fazendo 13 ruas, pavimentando 13 ruas lá na região de Canabrava. Depois vou fazer no Riachão, Serra de João Alves, Julião. Vou fazer praticamente todo o município pavimentações, que a gente tem recurso para isso, sabe? É construção de creche que está sendo construída em Canabrava. Construção de escolas, só escolas, nós estamos terminando duas escolas no nosso município, tem duas para inaugurar, tem uma no Tomé Nunes e tem uma em Malhada para inaugurar, é PSF para inaugurar, é PSF, o hospital de Parateca que nós conseguimos também, estamos cobrindo a quadra de Parateca, a quadra de Malhada, a quadra de Canabrava, estamos terminando o ginásio poliesportivo de Canabrava, são inúmeras obras. Os micro-ônibus, temos 10 carros lá para entregar, que eu estou esperando o governador, junto com duas ambulâncias, Hilux, Zerinha, sabe? Então são coisas tão pequenas, Gime. Tão pequenas, sabe? O salário, eu acho que realmente é plausível, toda a categoria tem que realmente reivindicar. E tem que saber também o orçamento do município, porque se a gente tem orçamento, hoje eu tenho uns 500 e poucos funcionários, quase 600 funcionários concursados do município, e tenho mais de 1.000 contratados. Vamos ver se realmente o orçamento do município dá para melhorar, porque se não der, eu vou ter que demitir os contratados. Eu tenho que demitir os contratos, porque para realmente ver a possibilidade de... Sabe? Porque outra fórmula não tem como fazer, que os municípios lá, hoje, gente, têm dificuldades muito grandes.
0: Deixa eu aproveitar a sua presença aqui, já que você está trazendo desse assunto. Vamos fazer uma reconsideração e colocar Alex para falar, então. Alex, em relação, agora eu vou ser bem específico, já que você está aqui, e nosso objetivo enquanto imprensa é ter essa oportunidade de levar informações relevantes. Os assistentes administrativos, dessa área administrativa lá, agentes, eu não sei a nomenclatura exata, mas... Eles estão aí há vários anos sem uma atualização salarial. Eles começaram lá no concurso ganhando um salário e meio. Essa, vou falar aqui a grosso modo, salário e meio. E eles têm buscado aí um diálogo com o município para tentar atualizar esses valores, pelo menos a um salário e meio, pelo menos a voltar ao que foi a base do concurso. São pouco mais de 20 ou 25 assistentes, o que oneraria aí... Pouquíssimo dentro do impacto, haja vista que o município fez uma festa agora gigante, uma festa bonita, inclusive, a maior do município, trazendo aí uma atração como chão de avião. Então, isso parece questão de recurso, não é problema do município de Malhada. São muitas obras, são muitos investimentos. Nesse momento, parece que não é. Parece. Quem está olhando as finanças lá é o secretário, tem algumas informações na transparência, ok, mas vamos lá. O que você pode dizer para essas pessoas? Tem os motoristas também que estão precisando lá de uma atualização. Mas vamos falar dos assistentes administrativos, principalmente. Bom dia, Alex.
5: Bom dia a todos da rádio. Quero agradecer pela oportunidade. Né? Jota, a gente recebi lá na Comar Secretaria de Administração um protocolo, né, para analisar, não foi pedido de reunião, para analisar o que poderia ser feito em relação ao salário do pessoal da administrativo. É um estudo, Jota, que não é feito de uma hora para outra, entendeu? Como você falou, já fez a festa, gastou milhões. Mas o recurso da festa é para festa. O recurso da festa não é para, não pode usar na saúde, não pode usar na educação, a gente está só na festa. Então, assim, cada. Se a gente estivesse deixando de investir na saúde, estivesse deixando de investir na educação e estivesse investindo em festa, a população, claro, tinha o direito de reclamar. Naldinho, que é o secretário de Agricultura, sabe disso. Mas o dinheiro que a gente investiu na festa é para festa mesmo. É o dinheiro específico para a gente investir em festa. Então, assim, o estudo, quando esse pessoal fala que não conseguiu ainda ter uma resposta, é porque, como o Jim falou aqui, é um município de pequeno porte. Hoje a gente agradece, e eu falo com o Jim todos os dias, eu como secretário de administração, que ele é uma pessoa iluminada, que ele está conseguindo manter ainda o município do jeito que ele está mantendo, por conta que ele recebeu um precatório, e as pessoas estão pensando só nesse precatório que dura, vai só ter essa última parcela para receber, mas o município tem uma extrema administração que ela vai, futuramente, ela não vai ter esse recurso do precatório. E esse recurso do precatório é um recurso que ele vai acabar. Então, assim, todos os direitos dos agentes administrativos estão sendo pagos. Eles recebem quinquênio, todos os direitos de todos os funcionários estão sendo pagos. Agora, a atualização salarial, plano de carreira, isso é um estudo que tem que ser feito mais profundamente falado. Então, assim, a gente está estudando isso. Eles protocolou comigo em janeiro um protocolo pedindo para esse estudo. A gente já conversou com o nosso advogado, Dr. Fad, já conversamos com a administração e estamos estudando para ver o que a gente vai conseguir fazer em longo prazo, mas não é uma resposta que você protocola e você tem que tomar dar uma resposta rápida por conta disso, por conta que tem que ser um estudo financeiro, pensando não só em GIM agora como administrador, mas sim não ser irresponsável de colocar uma administração, correr um risco lá na frente. Então, a gente está analisando isso aí, mas os direitos deles, como você fala assim, Jota, os direitos deles estão sendo pagos. Porque o salário deles foi um salário de concurso que eles fizeram e estão sendo pagos, e todos os direitos, quinquênio, os 13º, tudo que eles têm direito, o funcionário público. Agora, uma atualização de salário, quando a gente tem um reajuste de salário do salário mínimo, ele tem um reajuste dele também. Porque fica parecendo assim, que o salário mínimo está reajustando, quando o governo reajusta o salário, todos os funcionários públicos, eles têm reajuste de salário. Então, assim, não está congelado o reajuste de salário. Mas a atualização para plano de carreira, que é um totalmente diferente do que a gente... De um pensamento que a gente tem que ter. Então, assim, eu como secretário da administração sempre falo com o Jim, a prefeitura de Mailado hoje sofre por conta que Jim tem um projeto que ele fala que é dividir o pão. Então, assim, hoje a prefeitura tem mais de 1.800 funcionários hoje trabalhando, e Jim tem salário, funcionário de meio salário, tem funcionário de 500, de 800. Então, assim, é um trabalho que ele faz, que cada gestor tem o seu dever e o seu papel de querer fazer de uma forma. Então, assim, eu como administrador, se eu fosse, quando eu cheguei pra Jim aqui, Jota, eu falei com o Jim, você tem que tirar aí pelo menos 400 ou 300 pessoas. Se eu fosse trabalhar como administração, para ele poder pagar a conta e as contas fechar. Mas ele recebeu o precatório, graças a Deus, é um cara abençoado, está conseguindo manter essa quantidade de funcionários. Mas eu tenho certeza que o próximo prefeito, que entrar em Mailado, é muito difícil ele conseguir manter uma folha de pagamento do jeito que ele está tendo na prefeitura de Mailado, porque as contas não fecham. É uma folha muito alta, e Jim ainda tem esse papel, como ele acabou de falar aqui. É um prefeito que eu nunca vi na história, eu já trabalhei em outras prefeituras, é um prefeito que libera cirurgia de 20, 30 mil reais, com orçamento público, com orçamento nosso orçamento, não é um orçamento da saúde, é um orçamento do FPM. Então, assim, é um prefeito que liberou aí mais de 1 milhão de cirurgias, que eu não vejo prefeito nenhum fazer cirurgias particulares, Jota, que geralmente você coloca na fila de regulação, e a fila de regulação, as pessoas ficam esperando o governo estadual fazer essas colocações.
0: Agradeço. Só para, como a gente está aqui nesse papo, a conversa começa a ficar mais produtiva, para a gente encerrar o nosso programa. Então, você assume o compromisso, né, Jim, de avaliar junto com o Alex aí essa parte
1: Já está avaliando. Então, e outra coisa que eu quero dizer, grande parte, eu não sei se é um terço, dois terços, mas grande parte dessas pessoas aí, principalmente dos motoristas, já estão em desvio de função. Em desvio de função, o que eu vi, em desvio de função, assim como os agentes administrativos. Assim como os agentes administrativos que ganham mais do que eles estão relatando aí, que não ganham menos que um salário e meio.
0: Então vamos encerrar. Bom, satisfeito, prefeito, com o seu direito de resposta?
1: Satisfeito a gente não fica, né, Jota? Porque, na verdade, uma situação dessa me deixa triste. Ontem mesmo eu queria ir à festa do Julião, mas uma notícia dessa, porque na verdade fala para todo município, isso é triste, sabe?
4: Isso é triste, eu não tô satisfeito, eu não tô saindo satisfeito. Vim não, aqui mesmo.
0: Legalmente.
4: Não, mas legalmente não vai tirar a pancada. Murro dado não, tira, não se tira a pancada. Pode ter a mais absoluta certeza. Por isso que a gente tem que ter cuidado. Eu, quando eu venho, pego o microfone, eu tenho o maior cuidado. Sabe por quê? Eu não vou atingir o meu adversário, porque ele tem família, ele tem filhos, ele tem mulher. Sabe? Então, assim, quando você atinge o adversário, quando você atinge a pessoa, você não está atingindo apenas ele. Só que meu couro é forte, pode ter a mais absoluta certeza. Aqui já aguentou pancada, pronto, então não então, tem problema.
0: Aproveitando que seu couro é forte, só para relatar que enquanto imprensa eu continuarei com forma.
4: Não, de, eu também não tenho medo de vir não, aqui.
0: E pode ter certeza. De forma.
4: Pode ter a mais absoluta certeza. Geraldo Pereira Ramos fez um filho homem.
0: Então o Selma está embaixo de outro homem. Mas vamos lá. Nós vamos seguir.
2: Minha terra não existe.
0: Nós vamos seguir com nosso trabalho de forma respeitosa e com muita serenidade, com muita convicção. Se errarmos, perfeito, nós vamos abrir espaço para você possa vir aqui, evidente, ou algum secretário seu. Mas faremos nosso trabalho com muito respeito e com muita convicção. E a Pontal, Lio Roriz, que você conhece muito bem, sempre deixa isso claro. A Pontal não tem bandeira partidária, o nosso trabalho também não tem. Se eventualmente parecer, lamento por isso, mas vamos continuar. Você segue lá, eu sigo de cá e Deus abençoe a todos nós. Obrigado, Jim, obrigado, secretários. Jennifer, valeu pela sua presença aqui também. Vamos alinhar melhor os nossos entendimentos para que a gente consiga fazer a coisa fluir melhor. Tá, muito obrigado pela sua presença aqui também. Desejo sucesso aí no seu trabalho com o prefeito Dr. Jim, tá bom?
2: Não tô defendendo, não. O telefone dela não para.
4: 10 horas da noite, porque na verdade, 10 horas da noite ela tá me ligando pra resolver problemas quando acontece um translado.
6: Que você vê que não tem uma ligação perdida.
4: Perdida aí. É uma injustiça isso daí. Pode ter a mais absoluta certeza. E nós trouxemos as provas aqui. Se você quiser as provas, você pode olhar aqui. Pode ter certeza. Por isso que, na verdade, nos causa indignação. Tem um vereador aqui, ó, um dos vereadores.
0: Pronto, mas vamos encerrar, nosso tempo já foi. 8h32.
4: Tá ok.
0: Agradeço. O Jimmy veio com a equipe reforçada aqui para o estúdio. Mas tá bom, Jimmy, grande abraço, tá? Vai com Deus. Valeu, Cristiano. Valeu, Naldinho. Valeu, secretário Ricardo. Valeu, Alex. Grande abraço para vocês. Pessoal, o programa terminando. Vamos encerrar o programa. Na sequência, fique com a Tarci Lopes e o Bom Dia Pontal. A gente volta então, meio-dia, no Jornal da Pontal, nesse ritmo de São João, minha gente. Vamos lá, tchau, meu povo. Até meio-dia.
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legal. Por aqui, tá começando o nosso Bom Dia Pontal, ao vivaço em 91.5. Tamo junto até o meio-dia, a partir de agora.

0: amores. Tá na Pontal, tá legal. A partir de agora, a gente faz a festa no seu rádio. Começando mais um lindo dia. A Deus toda a nossa gratidão por mais essa oportunidade de estarmos juntos, tá? Semana começando, que você tenha aí uma semana muito produtiva, próspera, cheia de muita notícia boa. E é claro que tem aí, né, sempre na nossa vida os desafios, tá? Mas ó, tenha fé, não se esqueça que tudo passa e vai ficar tudo bem.
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0: 8h43, atualizando o horário. Bom dia, Pontal. Segunda-feira, 22 de junho do ano 2026. A lua no céu é crescente. Estamos no inverno brasileiro. Signo do mês, Câncer. Hoje, 22 de junho, celebra-se o dia do aeroviário. O dia do aeroviário é uma homenagem aos profissionais que trabalham em terra, na aviação civil, fundamentais para a segurança e o funcionamento dos aeroportos. Também dia do orquidófilo, celebra os cultivadores e estudiosos de orquídeas. Essa data foi escolhida em homenagem ao nascimento do botânico João Barbosa Rodrigues. Também é dia nacional do Fusca hoje. Celebra aí o icônico modelo de carro que marcou gerações globalmente. O nosso Bom Dia Pontal por aqui. Daqui a pouco você vai acompanhar previsões astrológicas. Tudo que os astros dizem para vocês hoje, tá bom? De hora em hora tem Pontal Notícias, você muito bem informado. O nosso Bom Dia Pontal, você vai conferir também muita música boa. Tem pergunta do dia pra gente trocar aquela ideia bem bacana aqui, tá bom? Final do programa tem mensagem de otimismo. O nosso WhatsApp Pontal tá liberado. Cadê aqui o seu bom dia, sua mensagem? 3485-2041. Esse é o nosso Zap da Pontal, hein? Quero você aqui falando comigo. E aí, o seu fim de semana foi legal? Foi bacana? Espero que tenha sido bom demais, hein? E que sua semana seja melhor ainda, tá? O nosso Bom Dia Pontal, meus amores, por aqui. Daqui a pouco tem a nossa mensagem positiva também. Tudo isso e muito mais agora, nesse lindo dia que começou. Um abraço muito carinhoso, especial a você que tá com a gente, ouvindo em 91.5 em Carinhanha, toda a região. Você que nos ouve também através do nosso aplicativo Pontal FM ou nosso site pontalfm.com. Sejam todos muito bem-vindos, tá? Deixa eu mandar um beijão aqui para a Neia, lá de Serra do Justino. Abraço, Neia. E a todos os seus amigos, familiares, beijos pra vocês aí, tá bom? Beijão também pra quem chegou aqui no nosso Bom Dia Pontal. Seja bem-vinda, heroína. Bom dia pra você. Rosenildo tá ligado com a gente também. Bem-vindo, Rosenildo. Oi, Tia Lurdinha. Tá em São Paulo no aplicativo da Pontal. Que Deus abençoe seu dia, sua vida, seus planos e sua família. Que cada dia desta nova semana seja repleto de paz, alegria, saúde, amor e prosperidade. Que assim seja, Tia Lurdinha. Abração pra você e todos conectados na internet com a gente.
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Meus amores, e a mensagem de hoje diz o seguinte: quanto vale o teu sorriso? A gente passa correndo por tantos momentos em nosso dia, tendo que nos preocupar com corre-corre até o trabalho, levando o filho na escola, que nem percebemos o quanto, minha gente, o tempo ele voa. Cabeça cheia já de manhã, nossas preocupações com os afazeres, com as tarefas que teremos que executar. Precisamos estar atentos com o trânsito, cuidar com os demais que estão também tão apressados pelas ruas, preocupados em deixar os filhos na escola, em ganhar o pão de cada dia, em manter o nosso emprego e as tarefas em dia, tendo que nos desdobrar cada dia mais para que consigamos mantê-lo. A vida, ela exige muito de nós, cada vez mais e mais. Precisamos estar focados e em constante atualização para não ficarmos para trás. Tudo isso tem um preço, um grande preço. O custo, ele é tão alto que esquecemos de usar o elixir em vida, que é só nosso. Um dos remédios mais incríveis que temos. Sabe qual é? O sorriso. É. E quanto vale esse nosso sorriso? Esse nosso sorrir, hã? Quantas vezes nossos filhos esperam de nós ao menos um sorriso e não fazemos? Quantas vezes em uma discussão ali no trânsito, ao invés de revidar, um simples sorriso, minha gente, poderia deixar tudo resolvido, sabia? Quantas vezes chegamos em casa depois do trabalho e deixamos de dar um sorriso, hã? Quantas vezes um amigo nos procurou desejando pelo menos um sorriso para amenizar uma dor? Ah, quantos problemas e dores, frustrações poderiam ser aliviadas se alguém nos tivesse oferecido ao menos um sorriso? Meus amores, é hora de mudar essa história. É hora de colocarmos um sorriso no rosto, demonstrar nossa empatia, nossa alegria de viver. O seu sorriso, ele vale muito, muito mais do que você imagina. Na verdade, ele é tão importante e poderoso que não há dinheiro no mundo que pague, porque não tem preço. O teu sorriso é próprio, o teu sorriso, ele é cura, o teu sorriso, ele contagia. O teu sorriso, ele liberta. Ele também alivia a dor da alma, alegra. O teu sorriso, ele também acalma, tá? Sorrir, meus amores, ele é um gesto gratuito que melhora o humor, libera endorfinas e reduz o estresse. Esse hábito contagiante, ele fortalece a imunidade e facilita a conexão com as pessoas ao teu redor. Portanto, pense nisso, tá? Ei! Sorrir não custa nada e rende muito. Enriquece quem recebe sem empobrecer quem o oferece. Dura somente um instante, mas os seus efeitos eles duram para sempre. Ninguém é tão rico que dele não precise. Ninguém é tão pobre que não possa dar um sorriso. É ele que leva a felicidade a todos e a toda parte. É o símbolo da amizade, da boa vontade. É o alento para os desanimados, repouso para os cansados, raio de sol para os tristes, uma recarga de energia para os desesperados. Nenhuma moeda no mundo pode pagar o seu valor. Então, só por hoje, e se puder daqui para sempre, mude o teu humor. Ei, sorria! Vamos começar a semana sorrindo? Hã? Essa mensagem do Geraldo Maris, do livro Mensagens para Seu Dia Ser Bem Melhor. Tá bom? Mensagem linda e que você, claro, comece aí a sua semana sorrindo, exalando energia boa e que você nunca se esqueça que tudo passa e vai ficar tudo bem.

Tá na Pontal, tá legal. Linda canção, Jota Quest, Dias Melhores, aqui na nossa manhã. Dias melhores pra todos nós, pra mim, pra você, pra todos nós, tá, meus amores? É o que a gente espera sempre, dias melhores, dia de paz, né? Dias de paz, dias a mais, como diz a letra aí da canção do Jota Quest, tá bom? Que você busque sempre dias melhores na sua vida, tá bom? E que tudo dê muito certo pra você. Espero que você tenha gostado da nossa mensagem de hoje e eu vou trazer já a pergunta do dia, baseada aqui na nossa mensagem de hoje, combinado? 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
0: Muito bem, as primeiras previsões.
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0: Vamos destacando agora as previsões astrológicas para você do signo de Áries. É o seu signo? Então atenção aqui, tá? Tudo que os astros estão dizendo para vocês hoje, segunda-feira, semana começando, e é o seguinte, Áries. A lua em Libra vai favorecer aí alianças e contatos bem mais harmoniosos, ok? Boas chances de rolar uma ajuda incrível ou parceria criativa à tarde. Depois, pode precisar exercitar a paciência para você não tretar com ninguém, ok? Com Vênus brilhando no paraíso astral e em sintonia com a Lua à tarde, aguarde ótimas surpresas, convites e oportunidades vindas através de outras pessoas. Também pode ser um dia excelente para fazer aí uma fezinha, tá bom? Lua e Vênus dão spoiler sobre sua vida amorosa e diz que o romance está no ar. Laranja é a cor do dia. 46, 12 e 10 são números da sorte para você do signo de Áries. Vamos conferindo mais previsões astrológicas e agora você do signo de Touro. Ô Touro, seu jeitinho teimoso, ele pode dar lugar a modos mais diplomáticos, deixando o ambiente de trabalho bem harmonioso. Home office tende a ser produtivo, mas se trampa à noite, convém pegar leve na autocobrança. Dia de dar atenção ao corpo, sobretudo aos rins. Beba água antes que o organismo peça socorro. O autocuidado vai estar favorecido à tarde e pode trazer equilíbrio. Já à noite, risco de desgaste emocional e queda de energia. Graças à lua em Libra, a segundona ela promete ser romântica. Números da sorte: 12, 23 e 49, azul turquesa é a cor do dia, tá bom? Você do signo de Gêmeos, geminianos e geminianas, atenção, hein? Segundou com sua criatividade, simpatia e poder de comunicação, marcando presença e prometendo abrir portas importantes. É um bom dia para apostar no networking, trabalho ligado às redes sociais e divulgação em alta. A lua no paraíso astral promete coincidências positivas e o sextil com Vênus à tarde avisa que conversas podem render grandes ideias e até palpites certeiros. Mas convém baixar um pouco aí as expectativas à noite. Com poder de sedução e boa lábia no modo turbo, um papo despretensioso tende a virar flerte rapidinho e até romance. Azul claro é a cor do dia. 35, 15 e 33 são números da sorte. Daqui a pouco tem mais previsões astrais aqui no Bom Dia Pontal. 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
8: Pontal Notícias, vamos conferindo informações na nossa manhã e a primeira edição no ar. Governo lança campanha contra a violência em jogos. Daniela Longuinho, repórter, traz a matéria completa.
9: O governo federal lançou uma campanha de conscientização que aborda a relação entre o consumo abusivo de álcool e a violência contra a mulher. Com o mote Violência contra a Mulher não faz parte do jogo, a campanha passa a ser exibida nas redes sociais do Ministério da Justiça e Segurança Pública antes dos jogos da seleção brasileira na Copa do Mundo, como aconteceu na noite desta sexta-feira na partida entre Brasil e Haiti. A ação é coordenada pela Secretaria Nacional de Políticas sobre Drogas e pela Secretaria Nacional de Acesso à Justiça e integra o Pacto Brasil contra o Feminicídio. Estudos que embasam a campanha apontam que uma em cada três mulheres brasileiras já sofreu algum tipo de violência e em dias de jogos as ameaças aumentam 24%. Nesse cenário, mulheres cujos parceiros fazem uso abusivo de álcool têm mais que o dobro de risco de sofrer violência doméstica. A mensagem de prevenção à violência contra a mulher também está sendo divulgada por bares e restaurantes parceiros da iniciativa. O Ligue 180, Central de Atendimento à Mulher, funciona 24 horas por dia, todos os dias da semana, de forma gratuita. Da Rádio Nacional em Brasília, Daniela Longuinho.
8: Obrigada, Daniela, pelas informações.
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8: Na Pontal 916, próxima edição do Pontal Notícias e a partir das 10 horas da manhã e... O nosso Bom Dia Pontal vai seguindo por aqui. É segunda-feira, é semana começando. Um lindo dia pra você.
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8: 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Aqui o nosso Bom Dia Pontal. 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
0: Com certeza, muito mais alegria no nosso dia, na nossa vida, meus amores. E aí, como é que vocês estão? Tá chegando agora, ligando o seu rádio? Seja bem-vindo, seja bem-vinda ao nosso Bom Dia Pontal. Muito obrigada por escolher a Rádio Pontal como a sua companheira de todos os dias. Você conseguiu ouvir a nossa mensagem de hoje? Que diz assim, quanto vale o teu sorriso? E eu quero saber o seguinte na nossa pergunta do dia. Porque assim, ó, sorrir, meus amores, faz muito bem pra alma, pro corpo, tá? E a nossa pergunta pra você hoje é a seguinte. Pra você bater um papo, trocar uma ideia, fazer o seu comentário no nosso WhatsApp, tá? Você aí, já se alegrou de verdade só de ver o sorriso de alguém? Aquele sorrisão sincero, né, que pega a gente de surpresa. Você às vezes estava assim, cabisbaixo e tal, aí seu, né, viu aquele sorrisão sincero e aí mudou totalmente o seu dia? Já aconteceu isso com você? Aquela sensação boa, sabe? Que você já se alegrou tanto com o sorriso de alguém que isso acabou aí mudando completamente o seu dia. Porque assim, meus amores, convenhamos, né? Às vezes o nosso dia é pesado, né? Mas quando

Por exemplo, tudo muda. Hã? E aí? Conta pra mim, qual foi o sorriso que mudou o seu dia recentemente? Hã? 3485-2041, vamos bater aquele papo legal aqui na nossa manhã. 9h21, excelente segundona pra você, onde quer que esteja, na nossa manhã. Volta!

0: Tá na ponta alta legal, meus amores. Aqui na nossa manhã, Nath Roots, sorri, sou o rei. Aqui no nosso Bom Dia Pontal. Eu sei que você tá aí ouvindo e já quer conferir as previsões astrais da segunda parte. Então vamos lá, conferindo.
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0: Tudo bem aí, você dos signos de Câncer. Atenção para esta segunda-feira, semana começando. E pode pintar aí oportunidades de ganho ou ideia lucrativa envolvendo família, decoração ou trabalho em casa. Tem tudo para equilibrar os gastos à tarde, mas pressão profissional pode atrapalhar sua noite. Tudo indica que vão rolar boas conversas, vontade de cuidar do seu canto e até reconciliação com a família. À tarde, harmonia e generosidade prometem crescer, mas cobranças familiares podem surgir e provocar conflitos à noite. No amor, seu coração tende a pedir aconchego, carinho, um cobertor de orelha. Pode sentir saudade de alguém recente ou de um amor do passado, viu, Câncer? Magenta é a cor do dia, 9, 48 e 36 são números da sorte. Leoninos e leoninas, bom dia, bom dia. No trabalho, a sua lábia charmosa, diplomática e persuasiva promete ser o seu maior trunfo. E além de brilhar em reuniões, negociações, vendas e contatos, você pode fechar bons acordos e receber elogios de colegas ou clientes. Vênus, no seu signo, ele promete turbinar sua autoestima e deixar o seu astral mais leve, sociável e vaidoso. À tarde, sinal de mente equilibrada e bom humor. Mas à noite, excesso de preocupação pode te esgotar. Seduzente e confiante demais da conta, você pode atrair atenção sem nem fazer esforço, tá bom? 27, 28 e 34 são números da sorte. Preto é a cor do dia. Você do signo de Virgem, tá tudo bem por aí? Sobre dinheiro, Virgem, o dia ele vai pedir equilíbrio, tá bom? À tarde pode ter boas ideias para economizar ou então resolver pendências discretamente, tá? À noite, compra aleatória tende a parecer essencial na hora, mas logo vai gerar preocupação com a dívida, ok? Sobre bem-estar, além do cuidado com o corpo, o dia vai pedir equilíbrio mental e emocional, ou seja, nada de ficar surtando por qualquer coisinha, viu? A notícia boa é que pode conseguir desacelerar a mente e relaxar à tarde. No amor, a carência pode bater, despertando o desejo de ser mimado e presenteado. 45, 47 e 2 são números da sorte, cinza é a cor do dia. Daqui a pouco, as previsões astrais é para você dos signos de Libra, Escorpião e também Sagitário.
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Tô de volta por

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0: Muito bem, as previsões astrais para você do signo de Libra. Librianos e librianas, no trabalho, Libra. Sua diplomacia, charme e habilidade para estar lidando com pessoas, tudo isso promete fazer a diferença. Contatos estão favorecidos à tarde e você pode... ter aí um bom networking, tá? Mas parcerias tendem a exigir paciência depois. Sobre o seu bem-estar, se cuidar e ficar bonito, bonita, prometem manter a autoestima em alta. Sair e encontrar amigos também tendem a melhorar bastante seu astral à tarde. Mas tenha cuidado à noite, porque alguém pode desgastar o seu emocional. Não permita. Com a lua no amor, com a lua no seu signo, o seu charme deve ficar impossível de ser ignorado. Mas sua indecisão também. Violeta é a cor do dia, 45, 36 e 57 são números da sorte. Alô, você do signo de Escorpião. Sobre o trabalho, a segunda favorece planejamentos e iniciativas estratégicas. O reconhecimento e até uma oportunidade podem chegar sem alarde à tarde. Se você trabalha à noite, corre o risco de hesitar diante de alguém de autoridade. Saúde e bem-estar. O dia pede descanso mental e atenção aos sinais do organismo, como sinusite. Pode ter mais ânimo à tarde, mas sentir a rotina pesar à noite. Então, respeite os seus limites antes que o corpo cobre uma pausa. E sobre o amor, Escorpião? O coração escorpiano promete ficar mais sensível, romântico e saudosista. Lilás e a cor para hoje, 8, 44 e 51 são números da sorte. Para você do signo de Sagitário, bom dia. Sobre amizade, Sagitário, o seu lado sociável vai estar on. A tarde promete encontro animado e planos de viagem em grupo. Mas nem todo mundo deve acompanhar seu pique e topa tudo. E aí podem jogar um balde de água fria na sua empolgação à noite. Sobre a sua sorte hoje, vejo um alto potencial de êxito ao agir com coragem, responsabilidade e foco. Mas a segundona tende a ser desafiadora, sobretudo à noite. Lua e Saturno se opõem e avisam que nem toda empolgação pode virar pânico. Sobre o amor, você pode arrasar corações, mas ficar a fim de namorar. Boas chances de pintar paquera através de amigos, redes sociais ou rolê em grupo. Rosa é a cor do dia, 31, 59 e 22. São esses os números da sorte, ok? Daqui a pouco as últimas previsões astrais para você do signo de Capricórnio, Aquário e também...

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0: Tudo bem, vamos conferindo previsões aos últimos nativos aqui, você do signo de Capricórnio. É o seu signo? Então atenção! Esta segundona, atenção, hein? Vamos lá. Capricórnio, sobre trabalho e dinheiro, segundou com chances de sucesso. A lua na casa 10 e em sextil com Vênus à tarde vai favorecer boas oportunidades, bons acordos e também decisões. Os seus talentos podem impulsionar a carreira e render ganhos extras, tá? Sobre família, o núcleo familiar pede atenção e responsabilidade, sendo um bom dia para assumir deveres domésticos e estar mais presente. Mas o clima tende a ficar mais sério à noite, podendo surgir preocupações e cobranças. Sobre o amor, seu poder de atração vai estar forte e você pode conquistar sem perder a pose. Boas chances de rolar paixão quente, inclusive, com um colega de profissão. 12, 54 e 18 são números da sorte. Azul é a cor do dia. Alô, você do signo de Aquário, aquarianos e aquarianas. Sobre trabalho, o cenário astral favorece contatos, reuniões, estudos e parcerias. À tarde, sinal de boa sintonia com clientes e colegas, além de alianças importantes. Pode até receber uma proposta de longe ou ligada à internet. E sobre relacionamentos, hein? O seu jeito mais espontâneo vai prometer encantar e render boas trocas, conversas inspiradoras e conexões que vão ampliar sua visão de mundo. Só tenha cautela aí com resposta atravessada à noite, inclusive nas redes sociais. E no amor, Aquário? No amor, o clima com o contatinho ou o mozão tende a render e ganhar mais cumplicidade, alegria e também paixão. Bege é a cor do dia, 8, 41 e 59 são números da sorte. E para você do signo de peixes, acompanhando as previsões astrais, tudo que os astros dizem sobre trabalho. O seu jeito criativo, diplomático e intuitivo pode criar um ambiente bem harmônico com os colegas de trabalho e ajudar bastante aí em negociações. Tudo indica que vai transformar algo complicado em vantagem. Sobre dinheiro, dia de tomar as rédeas das finanças e botar em ordem tudo. Pode resolver tretas e até ganhar um extra tarde. Mas à noite, mudança tende a apertar o orçamento. Então, bora fugir do famoso eu mereço, ok? No amor, a segunda ela vem com intensidade, magnetismo e aquela vibe quero, não quero. Sinal de química boa tarde, inclusive com alguém do seu trabalho. Vermelho é a cor do dia, 27, 36 e 18 são esses os números da sorte. Tá bom, peixes? E aqui na nossa manhã, as previsões finalizando.
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0: Ramalho, bate coração. 10 e 2 na Pontal, bom dia.
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8: Pontal Notícias, vamos conferindo informações na nossa manhã. Mais uma edição no ar. Falando de educação. Prazo para pagar a inscrição do Enem termina hoje, viu? O valor da taxa é de R$ 85,00, o mesmo cobrado na edição anterior. Ana Lúcia Caldas traz a reportagem completa.
9: O presidente Lula passa o dia de hoje cumprindo a agenda no Rio de Janeiro. O primeiro compromisso é às 10 horas no Palácio Guanabara, onde, ao lado do governador em exercício, o desembargador Ricardo Couto assina o termo de adesão do Estado ao PROPAG, o Programa de Pleno Pagamento de Dívidas dos Estados. O programa permite a ampliação do prazo de pagamento das dívidas e a redução dos encargos financeiros, ao mesmo tempo em que vincula os benefícios fiscais à ampliação de investimentos. Depois, às 11h30, o presidente Lula participa da cerimônia de anúncios de ampliação dos investimentos no âmbito da Nova Indústria Brasil, do resultado do Pró-Floresta Mais e da nova etapa do programa, que é a maior iniciativa global de compra de créditos de carbono, além de parcerias entre o BNDES e a Petrobras para pesquisa sobre minerais críticos e estratégicos. Os anúncios serão feitos durante a celebração do aniversário de 74 anos do BNDES. Na parte da tarde, a agenda prevê a ida do presidente às 15h30 ao Jardim Maravilha, em Guaratiba, zona oeste da capital. Lula vai anunciar investimentos para periferias, favelas e comunidades urbanas do Rio de Janeiro, como o Complexo da Maré, a Rocinha e no próprio Jardim Maravilha. Encerrando o dia, às 18 horas, Lula e o ministro da Educação, Leonardo Barchini, acompanham a cerimônia nacional de premiação da 20ª edição da OBMEP, a Olimpíada Brasileira de Matemática das Escolas Públicas, no Centro de Convenções do Hotel Windsor Oceânico, na Barra da Tijuca, zona sudoeste da cidade. Da Rádio Nacional no Rio de Janeiro, Cristiane Ribeiro.
8: Obrigada, Cristiane, pelas informações. O título da matéria era outro, minha gente, veio com o áudio trocado. Mas então, anunciamos também que o prazo para pagar a inscrição do Enem termina hoje, 22 de junho. E os candidatos inscritos no Exame Nacional do Ensino Médio, que não obtiveram isenção da taxa, têm somente até hoje para efetuar o pagamento e confirmar a participação na prova, tá? O prazo, que terminaria no último dia 17, foi prorrogado pelo INEP até hoje, tá? O valor da taxa é de R$ 85,00, o mesmo cobrado na edição anterior. O boleto, ele só pode ser obtido na página do participante, enem.inep.gov.br/participante, mas o pagamento pode ser feito por Pix, cartão de crédito ou débito em conta, dependendo das opções disponibilizadas pela instituição financeira. As provas estão marcadas para os dias 8 e 15 de novembro.
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8: Na Pontal 10 e 11. Tá na Pontal, tá legal? Muito bem, estamos de volta aqui na nossa

a você. E aqui na nossa manhã, daqui a pouco tem a sua participação. 3485-2041, tá? 3485-2041, vamos conferindo aqui no nosso Bom Dia

Vamos lá, ó. A pergunta do dia hoje, meus amores, é a seguinte. Eu quero saber de você se você já se alegrou de verdade só de ver o sorriso de alguém. Aquele sorrisão assim, mas aquele sorriso sincero, né? Que pega a gente de surpresa, né? De repente você tava assim, cabisbaixo, triste. Aí você olhou pra pessoa, aquele sorrisão. E aí esse sorriso mudou aí completamente o seu dia. E aí? Já aconteceu isso com você? Qual foi o sorriso que mudou o seu dia recentemente? De repente foi aí do seu filho, do seu parceiro, do seu neto, enfim, na fila do mercado aí, até de um desconhecido, né? Deu um sorrisão ali e o seu dia, assim, mudou. Que tem aquele sorriso que diz, né, gente? Que diz assim, ó, vai dar tudo certo. Já passou por isso? Qual foi o sorrisão aí que mudou o seu dia completamente? Que elevou o astral do seu dia aí? Fala pra mim no nosso WhatsApp da Pontal, 3485-2041. 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Abraço pra o Junão, toda a sua equipe aí, tá? O nosso Bom Dia Pontal às 10 horas e 15 minutos, seguindo também com um oferecimento da loja Gustavo Celulares, é a loja de aparelhos celular, acessórios em geral, aqui em Carinhanha. 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

0: Está na Ponta Alta Legal, aqui na nossa manhã, curtimos o Ferrugem, Arrependidaço, Felipe Araújo, Nunca Te Vi, com participação do Gustavinho Mioto, aqui no nosso Bom Dia Pontal, meus amores, no oferecimento Supermercado e Padaria Elsan. 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
0: Com toda certeza,

0: Tia Dazinha, bom dia, Tia Dazinha, tudo bem por aí? Um dia abençoado, viu? Quem mais aqui, ó? Bom dia, Tassi. Tudo bem com você? Está tudo bem comigo? Tudo bem com você? Tô passando por aqui para pedir você um grande favor. Quero que você passe aí para mim. É o aniversário da minha neta, Ana Vitória. E desejar feliz aniversário para ela. Nildinha, Nildinha, bom dia para você, Nildinha. E para sua netinha também, felicidades, tudo de bom. A Ana Vitória, Ana Vitória, ouça só a mensagem que a sua avó está enviando para você agora, viu? Para minha neta e filha amada. Hoje o dia brilha com uma luz especial, pois celebramos a vida de uma das pessoas mais importantes do meu mundo. Para mim, você tem um lugar único. É a minha filha, que eu vi chegar ao mundo, criar raízes e florescer. E também a minha neta, que enche os meus dias de alegria, renova minhas esperanças e me faz sentir o amor de uma forma ainda mais doce e completa. Ver você crescer, Ana Vitória, se tornar essa mulher forte, gentil e cheia de luz, é a maior bênção que Deus me concedeu. Cada sorriso seu aquece o meu coração, cada conquista sua me enche de um orgulho que não cabe no peito. Como mãe, eu te ensinei os primeiros passos e te amei desde o primeiro instante. Como avó, eu te acolho com um amor sereno, com toda a experiência da vida e com um desejo imenso de te ver sempre feliz e protegida. Desejo que o seu caminho seja sempre iluminado, que nunca lhe falte saúde, paz e motivos para sorrir. Que este novo ano venha repleto de bênçãos, encontros queridos e momentos inesquecíveis. Que Deus cubra você de proteção, sabedoria, muita felicidade. Feliz aniversário, minha vida. Com todo o amor do mundo, sua avó e sua mãe, que te ama para sempre, Nildinha. Para sua neta, a Ana Vitória, que é aniversariante de hoje. Muitas felicidades, Ana Vitória, e a todos os aniversariantes do dia, viu? Tudo de bom para cada um de vocês, muitas felicidades, que vocês aproveitem bastante o dia, celebrem aí o dia com muita gratidão no coração, tá? No nosso WhatsApp áudio, vamos conferindo.
1: Oi, Tassi, bom dia.
0: Bom dia.
1: Gostaria de participar mais uma vez do seu programa.
0: Que ótimo.
1: Você passar a música de Guilherme Silva para mim. Isabela, perdoa.
0: Isabela, perdoa.
1: Minha filha, meus netos, meus amigos que de Rio, minhas amigas e amigos da família Lagedão. Minha irmã também, Vanizélia, esposo dela, Joaquim, da família Lagedão. Minha prima Edileuza, o marido dela, Igualdêncio. E para todos os ouvintes, para você, tá no Pantão, tá legal. E você fez a resposta da pergunta, como foi na semana, para mim foi muito bom, foi maravilhoso. Diverti bastante na festa aí no Julião.
0: Ai, é,
1: dancei
0: que legal!
1: Demais, ai, foi muito bom. Tava muito legal.
0: Que bacana! Um abraço pra você, meu bem. Daqui a pouquinho vai ter...
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0: Bom Dia Pontal já tá tendo. Daqui a pouquinho vai ter o som do Guilherme Silva, porque agora quem canta é Jota Quest. Hoje...

0: Tá na Pontal, tá legal, Jota Quest, só hoje, aqui na nossa manhã. O Bom Dia Pontal e a participação agora é da gerente Nêmias, da Casa Ramalho, e o Lucas também tá por aqui para falar de coisa boa. 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
0: E a gente, muito obrigada pela participação de vocês aqui falando da Casa Ramalho e agora eu quero vocês respondendo nossa pergunta do dia. A pergunta tá leve, é para começar a semana. Já trouxe aqui uma mensagem bem interessante falando sobre sorriso, né? O poder que o sorriso tem. Você encontrar com alguém, você tá ali meio triste, alguma coisa assim. De repente você olha para uma pessoa, a pessoa abre um sorrisão e aqui dali mexe
1: muda,
0: com a gente.
1: Né? Muda o dia.
0: E é o seguinte, você já se alegrou de verdade só de ver o sorriso de alguém? Aquele sorriso sincero que pega a gente de surpresa? Alguma vez isso já mudou completamente o rumo aí do seu dia, Neemias, Lucas, né? De repente o sorriso do filho, Neemias tem, né, Lucas, mas assim, o sorriso da mãe, do pai, enfim, do amigo. Você tá ali às vezes, nem todo dia é fácil, né, gente? Nem todo dia a gente acorda naquele astral, mas tem aquela pessoa ali que, vamos falar assim, Deus envia sempre alguém pra dar aquele ânimo pra gente também, né, Neemias?
1: Sim, sim. É incrível, você falou tudo, né? Deus sempre provê alguém ali, prepara alguém para mudar o seu dia, usa alguém de forma ali especial para mudar o seu dia. Já aconteceu, sim, várias vezes comigo, às vezes eu saí de casa, assim, cansada, cabisbaixa ali, né? Às vezes da rotina, do dia a dia, do campo, que não tem como, né, tá? Assim, como você falou, é normal a gente cansar, às vezes estressar. E já, assim, às vezes no meu próprio trabalho, né?
0: Eu
1: já cheguei,
0: que vai lá,
1: assim,
0: pô.
1: Cliente, né? Às vezes, e já aconteceu o contrário também, de um colega já falar pra mim assim, Neemias, bom dia! Eu falei, ixi, que bom dia, ixi, mudou.
0: Contagiou.
1: E já aconteceu o contrário, de um cliente chegar todo quietinho e a gente dar aquele bom dia e o cliente começar, né, a se abrir.
0: A relaxar, a se soltar
1: mais. E isso é muito bom, é muito bom. Quem tem paz, transmite paz, né?
0: Certeza, é verdade.
1: Muito bom.
0: Com certeza. E aí, Lucas, chegar na Casa Ramalho, vai encontrar o sorrisão do atendente lá? Ou...
2: Com certeza.
0: Pra contagiar?
2: Com certeza. Como o Neemias tinha falado aí, tem os dois lados da moeda. A gente tem o lado da outra pessoa que vem, chega até você e você sorri, né? Você se alegra com a presença daquela pessoa.
0: De quem dá e quem recebe, né?
2: Exatamente. E tem e tem o reverso, né? Que é quando você se torna a ferramenta de Deus na vida daquela outra pessoa. Você chega ali, você traz uma palavra de ânimo. E às vezes, muitas vezes, a gente só precisa disso. De uma palavra de ânimo, de um sorriso. Talvez até um gesto. Muito menos do que...
0: Um abraço.
2: Um abraço, isso. Aí, às vezes, esse gesto fala mais que mil palavras. Isso é muito interessante também.
0: Com certeza. Muito obrigada pela participação de vocês aqui. Que tenham aí uma semana abençoada, com muitos sorrisos, né? E que vocês distribuam também muitos sorrisos, que eu sei que indo na Casa Ramalho tem aquele atendimento sempre acolhedor.
1: Sim, sim.
2: Certinho.
0: Valeu,
2: muito
0: gente.
1: Beijão,
0: até
1: pessoal.
0: Quarta-feira. Tchau,
1: até,
0: tchau. Gente, 10h42, eu vou pro intervalo e daqui a pouquinho eu tô de volta trazendo muito mais aqui.
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0: Muito bem, vamos seguindo por aqui com o Bom Dia Pontal e a participação do nosso ouvinte no áudio. Solta a voz e fala comigo.
3: Oi, meus amores, bom dia. Um beijo no coração de cada um de vocês, meu povo querido. Oi, Tassi, sua linda. Bom dia, minha princesa. Eu sou a Marilene Santos. Tassi, respondendo a perguntinha, o sorriso que eu ganho, meu

0: E meu dia,
1: ah,
0: né?
1: Ah, que lindo.
0: Tu falou, hoje meu filhinho está com saúde, graças a Deus.
1: Oh,
0: e está feliz.
1: Maravilha.
0: E também tá o sorriso do meu ídolo maravilhoso, Júlio Nascimento. Menina, no show da Malhada, demorou dele fazer o show, né? Porque ele tava fazendo show em outra cidade.
1: Uhum.
0: Aí demorou dele subir, né, no trio pra fazer o show. Era praticamente 1 hora da manhã. Aí eu já estava muito cansada devido ao horário, né, que eu fui pra lá. E fiquei até tarde esperando ele vir pra fazer o show. Nossa, eu já tava até desanimada. Aí ele chegou no carro, tá? Mas a esposa dele é equipe, né? E eu fui receber ele na chegada. Menina, tava um escuro lá ao lado do trio, que não tava dando nem pra filmar direito,
1: eita,
0: né? Aí eu, na hora que eu cheguei, que eu cumprimentei ele, ele foi, baixou o vidro do carro, né?

0: Júlio Nascimento.
1: Eita, que coisa maravilhosa, Má. Muito obrigada por compartilhar, né, conosco. Ela mandou inclusive o vídeo aqui, ó. Que legal.
2: Obrigada,
1: meu amor. Olha o sorrisão do Júlio Nascimento. Bacana, Má. Muito obrigada por compartilhar conosco, tá? Aqui no nosso Bom Dia Pontal. Tem áudio, solta aí.
3: Oi, Tassi. Bom dia, Vencida Gonçalves. Tá falando sobre a pergunta aí do, que você perguntou do sorriso. É, o sorriso é muito bom, né? Alegra muito. Dizem que é bom pra ter pra saúde, né? Pra,
1: sim.
3: Se você estiver deprimido, triste e tudo. Aí se você estiver conversando com a pessoa que você gosta, assim, da família, e que a pessoa tá alegre, tá sorrindo,
1: quanta
3: aí a gente
1: dia,
3: se alegra,
1: né?
3: Também, né?
1: Sim.
3: É, faz parte, né? Dessa, é bom, muito bom. É, eu fico alegre assim quando eu vejo meus netinhos. Alegre, sorrindo. Quando eles estão doentes, eu fico triste, né? Mas quando eu vejo eles sorrindo, alegre, feliz, aí eu fico alegre também, né? Feliz. E é isso. O sorriso faz parte da saúde, né? Também.
1: Sim.
3: Muito bom. Isso que é bom pro coração, né? Bom, muito bom.
1: Sim,
3: né?
1: Com certeza.
3: Ficar triste.
1: Só a tristeza ruim, né? Assim, só traz doença.
3: Problema, né? Pior.
1: Uhum.
3: Muito, muito, muito problema. Se eu tiver, a pessoa tem que se alegrar, né? Ter fé em Deus. E é muito bom o sorriso, sim, né? E a gente vê alguém da família da gente alegre, feliz também, né?
1: Faz muito
3: sorrindo,
1: bem.
3: Né? Pois é. E é isso. Tenha um bom dia.
1: Obrigada pela participação, Cida. Um abraço, Cida. É, ó, Cida, os benefícios para a mente e o corpo, tá? O sorriso, sorrir vai equilibrar, traz equilíbrio químico, né? O cérebro libera aí dopamina, endorfina, que vão diminuir o hormônio do estresse. E o sorriso também tem um efeito analgésico, gente, ajuda a aliviar dores e relaxa a tensão muscular por um período prolongado. Para a saúde cardiovascular, como você disse aí, ó, Cida, vai melhorar a circulação sanguínea, a oxigenação, protegendo o coração. Então, sorrir, minha gente, só traz benefícios para a vida.
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5: Esse é sucesso novo. Bora que essa aqui vai ser gravada no nosso DVD inédita.

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0: Pontal Notícias, vamos conferindo informações da nossa manhã. Mais uma edição no ar. O jornal americano The New York Times elegeu o hino nacional brasileiro como o hino mais bonito entre os países da Copa. Hilton Pimentel traz a reportagem completa.
1: Esses versos emocionam jogadores e torcedores brasileiros quando nossa seleção entra em campo. E temos mais um motivo para ter orgulho deles. O jornal americano The New York Times elegeu o hino nacional brasileiro o mais bonito entre os 48 países participantes da Copa do Mundo de 2026. Em reportagem publicada na sexta-feira, dia 19, e assinada pelo jornalista Tim Spires, a publicação exalta, principalmente, a gloriosa introdução orquestral de 28 segundos do nosso hino nacional. Veja o que ele escreveu. Tem um monte de palavras cantadas muito rápido em sua maior parte, sobre não temer a batalha, sobre um colosso destemido e uma terra amada. Mas o ponto alto é, sem dúvida, a gloriosa introdução orquestral de 28 segundos, um dos melhores hinos do mundo. O último colocado no ranking do The New York Times é o hino da Inglaterra, Deus Salve o Rei. Um fato curioso, já que a Inglaterra é o país onde a editoria de esportes do jornal está baseada. É terrível, a música se arrasta imperdoavelmente e a letra, ao contrário de qualquer outro hino desta lista, é sobre um homem velho, alfinetou a publicação. Os cinco mais belos hinos dos países participantes da Copa, segundo o jornal, são Brasil, França, Colômbia, Portugal e Escócia, nessa ordem. Nos últimos lugares ficaram Nova Zelândia, Alemanha, Espanha, Jordânia e Inglaterra. A reportagem do The New York Times carrega no humor para descrever o que considera os pontos fortes e fracos de cada hino nacional. O autor escreveu: alguns hinos são canções medianas que ganham força pela forma apaixonada como os torcedores os cantam. Outros são verdadeiras obras-primas musicais. E ainda aqueles que não se encaixam em nenhuma dessas categorias e acabam servindo apenas como um bom momento para uma ida à geladeira ou ao banheiro antes do jogo. O hino nacional brasileiro foi composto por Francisco Manuel da Silva em abril de 1831, inicialmente sem letra. Uma vez proclamada a República, foi feito um concurso para substituí-lo por outro, próprio para a nova organização política. No entanto, o apego popular à melodia do velho hino fez com que a canção permanecesse. Os versos compostas por Osório Duque Estrada foram incluídos de forma oficial em 6 de setembro de 1922. De Brasília para a Rádio Agência Nacional, Hilton Pimentel.
0: Obrigada, Hilton, pelas informações. Minha gente, falando em Copa do Mundo 2026, os jogos da Copa do Mundo realizados ontem, domingo, terminaram com os seguintes resultados: Espanha 4, Arábia Saudita 0, Bélgica, Irã, empate aí 0-0, né? Uruguai 2, Cabo Verde 2, Nova Zelândia 1, Egito 3. Hoje tem os jogos a partir das 2 horas da tarde, horário de Brasília. A Argentina vai enfrentar a Áustria. França vai enfrentar o Iraque às 18 horas. E às 21 horas, no horário de Brasília, Noruega e Senegal. São os jogos de hoje da Copa do Mundo 2026.
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0: Pontal FM, 11 horas, 11 minutos. Na Pontal, tá legal. Segundou 22 de junho do ano 2026. Em Carinhanha, 26 graus de temperatura no momento, segundo o Climatempo.

0: 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Esse é aprovado, minha gente. Esse eu assino embaixo. 11 horas 12 minutos. Participando aqui na nossa manhã, vamos conferir.
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0: A Irlane da Lagoa da Samba. Toca os parabéns pra minha tia Badu na Lagoa da Samba. E toca aí Cristiano Neves. Alô, Badu, parabéns. Interagindo aqui no nosso WhatsApp através de áudio, vamos ouvir juntos aqui, solta aí.
2: Pronto. Bom dia, Tássia.
0: Bom dia.
2: É Maristela de Tiba.
0: Oi,
2: que Jesus,
0: amor.
2: Maria, toma de conta do seu
0: amém.
2: Dia.
0: Amém, que assim Tássia, seja, Maristela.

0: pra você, viu?
1: Obrigada, bom dia, meu amor. Bom dia pra você também.
2: Tá na Pontal, tá legal.
1: Uhul, arrasou, Maristela. Abração pra todo mundo de Andutiba. Lolena do Bolo, minha amiga. Boa semana. Elisete, e todos aí de Indutiba, mais participações.
3: Bom dia, Tassi. Aqui é Líria de Alto Bonito.
1: Oi, Líria.
3: Passa uma música pra mim com Isadora Pompeu, qualquer uma. Se não tiver, você pode passar qualquer uma gospel. Ofereço pra minha amiga Valdineia, lá em Serra de João Alves, que tá completando mais um ano de vida hoje. Quero desejar a ela muita felicidade, muita saúde, muita paz. Que ela continue essa menina meiga, carinhosa que ela é. Que Deus abençoe grandemente a vida dela, com muita saúde, sucesso na vida dela. Tá na Pontal, mas tá mais que legal.
1: Muito bom, muito obrigada pela participação, Líria. Vou tocar Isadora Pompeu no finalzinho do programa, que eu trago a mensagem também de otimismo, tá?
4: Oi, Tassiana. Bom dia, minha linda.
1: Bom dia, meu amor. Fala comigo.
4: Eu quero. Quem tá falando aqui é Neuza do Riachão, município de Coribe.
1: Bem-vinda!
4: Quero oferecer uma musguinha de Rick Ren, procede de qualquer uma, que eu ofereço pro meu neto especial, que hoje tá completando ano. 8 aninhos. É um menino muito inteligente. É um jogador de futebol. E eu quero oferecer essa música para minhas cunhadas, meus cunhados.

0: Guaribe, Santa Maria da Vitória, para minhas netas, Roberta, Rayane. E essa música é especial pro meu netinho. Eu ofereço para ele, que ele tá completando ano hoje, que essa data repito por muitos anos, de saúde, felicidade, que seja esse menino muito inteligente. É um menino, notas boas, todo jogador de futebol.
1: Ah, que maravilha! Parabéns aí pelo seu netinho e felicidades para ele, viu, meu amor? Neus e todo mundo aí do município de Coribe, bom dia! Acordar de manhã e agradecer a Deus vivo com um sorriso maravilhoso, tá-se todo dia. Ô, tia Lurdinha, que bom, viu? Ah, um abraço, mais um áudio.
2: É Marlene, minha casa nada. Manda uma roupa pra nós aqui. E Aldino Boqueirão. Para minha mãe, meu pai, minha mãe. Passa a música na Batista, seres tudo da noite.
1: Um abraço para todo mundo de Casa Armada. Bom dia, minha grande amiga. Vê se você, se puder, toca a música de Amado Batista aí. Ô, minha linda, saudade de você, a Rosa do Tingui. Já fui aí, tirei foto com você. Saudade, minha linda. Beijos, tenha um bom dia. Ô, Rosa do Tingui. Deixa eu ver aqui, peraí. Ah, foi mesmo, Rosa. Abri sua foto aqui no perfil do WhatsApp. É verdade, um abraço, minha amiga. Saudade também.
3: Bom dia, Tarciana.
1: Bom dia.
3: Tarciana, que quem tá falando é a Delícia de Canabrau. Tarciana, eu queria te pedir pra você cantar os parabéns à Cleia.
1: Cleia.
3: Silva. Aqui de Canabrau, que completou mais uma rosa, né? Colheu mais uma rosa no jardim ontem, completou mais um ano de vida. Queria que você cantasse os parabéns pra ela e rodasse aquela música, filha. Somente pra gente curtir. Ela completou um ano ontem. E aí, hoje eu tô mandando oferecer a música pra ela.
1: Pronto, tá. Maravilha.
3: Por favor, você roda aí pra mim, tá bom?
1: Daqui a pouquinho, Deus. Amém. Você
3: portal,
1: também.
3: Tô legal.
1: Abraço, Adelice, todos aí de Canabrava.
4: Bom dia, Tarciana, aqui é a Edinalva do Alto Colina. Quero mandar um pra minha mãe, Jesunata, Colina, Cirozunata, no seu tutor, meu pai, Zela, no teu menino, Spaquilha, pai, Ju, pai, escreve, Clarinha, pai, Ju, pai, Dudu, e você tocou uma música pra mim, Colé, Magalhães, tá na Pontal, tô legal,
1: bom dia. Bom dia, Edinalva, o pezinho de pimenta que você me deu tá lá, viu? A gente bota no sol, tem todo aquele cuidadinho, um abraço, viu? Alô, dona Josa, bom dia. E bom dia, respondendo sua pergunta, sobre a pergunta do sorriso aí, se o sorriso de alguém já alegrou o dia, diz assim, ó, já sim, só não posso falar quem. Ah, não pode falar de quem foi? Eita, é segredo, né?
5: Bom dia, Tassi.
1: Bom dia.
5: Valdivina, Tassi.
1: Ô, Valdivina.
5: Minha neta, que tá mais uma primavera hoje, mais um ano de vida. Uhum. Quero que você rode os parabéns, falando pra ela. E pedir uma música com Xuxa, qualquer uma. E cada tem sorteio hoje, Tassi, no programa. Se tiver, você coloca um sorteio. Tassi, uma música, qualquer uma. Fiz só pra, principalmente só pra ela, viu? Qualquer uma você pode tocar aí. E vem na... Nossa, tomando qualquer uma música. Você toca qualquer uma.
1: Tá ok.
5: Tá na Pantal, tá legal.
1: Muito bom.
5: Tô fazendo almoço.
1: O que tá fazendo de bom aí?
5: Uma lavada na cozinha.
1: Uhum.
5: Valeu, Tassi.
1: O que tá cozinhando de bom aí?
5: O nome dela é Larissa.
1: Tá? Ô, Larissa, aniversariante. Beleza? Parabéns. Tassiana, bom dia. Meu dia hoje foi bom demais. Cadê? Ó? Ontem. Peraí. Ah, tá. Sábados. Tiago Jonathan. Curti Tiago Jonathan, sábado em Julião. Manda os parabéns pro meu irmão João Farias, aniversariante. Que Deus abençoe a vida dele. Ele é o melhor irmão que Deus me deu. Não só ele, todos, né? É um rapaz educado e manda música aí do Pablo, da sua irmã que te admira, que te ama muito, Darlene de Aguiás, para o seu irmão João Farias, aniversariante. E sobre a pergunta que você falou, sobre o sorriso, eu sempre fui feliz, graças a Deus e a minha família, Deus é bom o tempo todo, então você retribui o sorriso, né, Darlene? E alguém já sorriu pra você assim, que você deixou você super feliz também, contagiou com um sorriso? Ô Tasso, tudo bom com você? Tudo jóia. Eu gosto muito do sorriso do meu filho, Neia do Mocambo. Ê, Neia, tem dia que tá difícil, né, Neia? Aí o filhinho sorri, olha pra você assim, dá aquele sorriso. Vixe, aí não tem dia ruim, né, Neia? Eu imagino, 11 horas

0: Na Fontal tá legal, você pediu e já curtiu aqui Amado Batista e a música Folha Seca. Meus amores, 11h26, tá na Pontal, tá legal. Vamos conferindo mais participações no nosso WhatsApp. Tá, se tô ligadinha na melhor. E sobre a pergunta, ó, tem pessoas que têm uma energia tão boa que só de sorrir pra gente já transforma o ambiente. Quero participar, a Maria Helena do bairro São Francisco. Um abraço, Maria Helena. Helena tá pedindo música com Legião Urbana. É verdade, viu, Maria Helena? Tem gente que tem uma energia boa, né? Que abre aquele sorrisão e aí o nosso humor muda também.
1: Bom dia, minha gatinha.
0: Bom dia, minha gatinha. Eu tô por cá. E você?
1: Tudo bem? Como passou de sexta-feira pra cá?
0: Graças a Deus,
1: fiquei
0: bem,
1: com
0: viu?
1: Raiva, pedi a música, não passou.
0: Qual foi a música?
1: Cadê minha música, pia? De Guilherme Silva, que eu pedi.
0: Qual foi?
1: E não passou minha musguinha, pia? Cadê você? É linda tua voz, minha linda. Minha gatinha, passa minha musguinha aí pra eu ver, pia.
0: Qual que é a música do Guilherme Silva?
1: Oferecida pra Inácio, meu marido.

0: outra irmã também, Valéria, minha professora dos meus netinhos, que tá aí na Carinhanha, filha de Benevalda. Parece essa música de Guilherme Silva aí para minhas gatinhas. Inclusive pra você.
1: Obrigada, viu? Meu amor.
0: Tá na pontada, tá legal. Tô esperando. Eu esperei na sexta, não veio.
1: Ah,
0: tô esperando.
1: Agora vai.
0: Passa ela aí,
1: não
0: pra
1: é possível.
0: Nós. Tira o pé.
1: Tá. Qual que é essa música aqui?
0: Guilherme Silva. Tô esperando.
1: Eu vou procurar ela.
0: Fica
1: aqui.
0: Fica com Deus, tudo de bom pra
1: Amém.
0: Você.
1: Amém. Tá nós
0: tá legal, minha Rosinha.
1: Abraço, valeu, Alzira. Vou procurar ela aqui, viu? Pra gente curtir essa moda do Guilherme Silva. Mas se eu não encontrar essa que você tá pedindo aí, eu toco outra, viu? Cleonice da Fazenda Pingueira diz assim: o sorriso que alegra meu dia é o sorriso do meu filho, Willick Gabriel, que me olha sorrindo todos os dias e me deixa muito feliz. Ei, Cleonice, não tem sorriso melhor no mundo, né, Cleonice? O filho aí sorri, pronto. Desmonta a pessoa toda, né? Toca a música do Zé Felipe, Ruim de Coração. A Arivânia, da Fazenda Pai João, município de Coribe. Um abraço pra todos vocês aí da Fazenda Pai João. Daqui a pouquinho, tá bom, a Arivânia? A gente toca o som do Zé Felipe por aqui também.
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9: 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Um bom dia, Pontal, nesta segundona. 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Os detalhes que fazem toda a diferença no seu visual. 11:42, bom dia Pontal aqui. E vamos seguindo, daqui a pouquinho, Alzira, aí de Ramalho, vou tocar a música do Guilherme Silva, viu, minha querida? Não sei se vai ser a que você pediu aqui, não sei se é essa que você quer ouvir, mas enfim, vou tocar o Guilherme Silva, tá bom? Já, já. E ó, próxima música é, com Victor e Léo, na linha do tempo, vai para a aniversariante do dia. E a mensagem pra você, Elinha, é a seguinte, ó, parabéns, muitas felicidades, minha querida sobrinha Elinha. É Elinha, né? A Ellen Victoria. Ah, que nome lindo, eu pensei que era só Ellen, mas é Ellen Victoria. Nome lindo. Parabéns, muitas felicidades, que você continue percorrendo o seu caminho pela vida com garra e com muita determinação. E não deixe de lutar pelos seus sonhos, viu? Te amo muito, sobrinha linda. São os votos sinceros, com muito amor, com muito carinho, da sua tia Iene Roriz, com muitas... com votos de muitas felicidades pra você, tá bom, Ellen? A Ellen Victoria, Elinha, toda a felicidade do mundo pra você, viu, Elinha? A Elinha que grava aí os vídeos com a Iene, com a tia Iene, né, Elinha? Beijo pra vocês, maravilhosas. 11:44 no Bom Dia Pontal, tem participação do nosso ouvinte no áudio.
10: Bom dia, minha amiga Tassiane Lopes, que é a Flavão da Caminhada.
9: Ô, Flavão, diga aí, meu irmão.
10: Um forrozão aí, uma moda boa aí, de São João aí, um Mastruz com Leite das Antigas aí, minha amiga. Bom dia a todos que estão na escuta aí. Um abraço e um ótimo São João para todos aqueles que vão curtir esse São João maravilhoso. Tá na Pontal, tá legal. Um abraço, minha amiga, bom trabalho, bom São João aí.
9: Obrigada, pra você também, Flavão, Flavão das Caminhadas. Um abraço pra quem aqui, ó, só colocou Tassi, da Rua das Flores, não colocou nome. Bom dia, Tassi, excelente semana, abençoada pra todos nós. Deus no comando sempre. Toca a música aí com Toque 10, oferecendo pra minha família, Marilene Santos, todos os ouvintes. É a Maria Lúcia de Barrinha, tô aqui te ouvindo. Quem mais comigo? A Zélia. Ô, Zélia, bom dia.
11: Oi, Tassi, bom dia. Quem tá falando é a Zélia.
9: Oi, Tassi, Zélia, fala aí.
11: O que me deixou mais feliz hoje do mundo foi eu ver meus netinhos gêmeos. Tinha 2 meses que eu não tinha visto.
9: Ai, que legal, gente. Gêmeos.
11: E tem um sobrinho meu que mora aqui pertinho de mim. Chama Theo. E ele é muito ciumento comigo, né?
9: Ah, é?
11: Porque eu amo ele igual eu amo meus netos.
9: Ô, gente.
11: Aí, na hora que eu fui pegar os netos, ele achou ruim.
9: Ah, é?
11: Não gostou, não. É um ciúme doido. Eu amo meu bichinho também.
9: Ô, gente, que lindo. Quer dizer que fica com ciúmes, né, Zélia? Ah, ela disse, é os netos, Maria Cecília e Heitor. Um beijinho pra essas fofuras aí, tá bom? Então, é o sorriso dos netos que deixa você, que muda o seu humor, o seu dia. Se tá triste, fica feliz, né, Zélia? Realmente contagia o sorrisão de uma criança. Ah, gente, é tudo, é remédio, viu? Tássia, que é Líria, respondendo sua pergunta, Tássia, os sorrisos das minhas filhas. Eu sou muito feliz por ter elas em minha vida e só gratidão ao meu Deus. Um abraço, viu, Líria, pra você e

Bom dia, Pontal. Tá chegando ao finalzinho, hein? Mas dá pra mandar alôzão ainda? Pra você que tá mandando sua mensagem aqui, deixa eu mandar um abraço muito especial pra Dominga, lá em Parateca. Alô, Dominga, como é que você tá, meu amor? Tudo bom aí? Pessoal de Parateca, bom dia pra todos vocês. Obrigada pela audiência aí, pela companhia. A Graça, do bairro São João, aqui em Carinhanha, diz assim: tá, tudo bom, minha querida? Eu tô bem, viu, Graça? E você? Espero que esteja bem também. Eu fico feliz quando eu vejo o sorriso dos meus dois filhos. Ê, Graça! É uma felicidade que não cabe no peito, né, Graça? Ê, coisa boa! 8 minutos nos separam do meio-dia e, ó, estamos com o oferecimento do Frutos da Nossa Terra, é, minha gente? 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Aqui na nossa manhã tem mais mensagem aqui. Otassi, passa a próxima música aí para minha sobrinha Ellen Victoria, que faz aniversário hoje e tive o privilégio de ter essa ajudante brilhante aqui hoje na loja. Ah, que legal!

0: meio-dia e vamos à nossa mensagem de otimismo.
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0: Meus amores, a mensagem que eu compartilho com vocês aqui hoje é do Júlio César, que diz que as perdas que me formaram, as perdas que tive, me ensinaram a valorizar o que tenho. As pessoas que saíram da minha vida me mostraram o valor daquelas que ficaram. Os dias em que pensei em desistir me provaram que consigo ir mais longe do que imagina. Perda, meus amores, não é só ausência, viu? Perda é escola. Quando algo vai embora, você descobre o que realmente importa. Quando alguém sai, você enxerga com mais clareza quem ficou. Deus, ele não desperdiça nenhuma dor. Ele pega o que te faltou e te transforma em discernimento, em gratidão, em força. Os dias mais difíceis, eles não vieram para destruir você. Eles vieram para te mostrar do que você é feito. Cada vez que você pensou em parar e não parou, algo em você foi comprovado. E não foi pela circunstância, viu? Mas apesar dela, você chegou até aqui. Isso, isso não é pouco. Ei, não subestime o que você atravessou. As marcas que você carrega não são sinal de derrota. São evidência de que você foi provado e resistiu. Tá bom? Essa é a nossa mensagem final aqui do nosso Bom Dia Pontal, porque daqui a pouquinho tem Jota Pinheiro e o programa Jornal da Pontal com muita informação. Bacana, a Ione tá falando aqui, né, que ela já é maior de idade e colocou pra trabalhar no Dia do Livre, eita! E ela aceitou? Ah, então parabéns mais uma vez pra Elinha! Tô indo nessa, meus amores, ó, eu volto amanhã, viu? Às 8h30, é o nosso encontro aqui na Pontal FM 91.5. 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Que você nunca se esqueça que tudo passa e vai ficar tudo bem.

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0: Muito boa tarde, minha gente. Muito boa tarde. Começa agora o nosso Jornal da Pontal, segunda-feira, 22 de junho. Conta pro Jotão como é que tá o seu dia agora de manhã, como é que foi aí nessa semana junina. Já tá saboreando aí as comidas típicas? Hoje eu tive a oportunidade de saborear pipoca, um caldo, uma canja. Rapaz, hoje ninguém almoça não, né? É, a semana é aquele negócio, né? É forró, é uma comidinha típica, pá, é um encontro com os amigos, com a família. É o clima junino, chegando. 12:05, nosso Jornal da Pontal está começando. Ó, daqui a pouquinho vamos conversar, vamos fazer o sorteio das... Hoje é 22, então tá marcado para o dia 22 o sorteio das duas cestas com produtos juninos, lá do Sindicato dos Trabalhadores Rurais de Malhada, e também vamos sortear aqui dinheiro, grana. Lembrando que esse sorteio é para quem tá devidamente com suas mensalidades em dia lá no sindicato. Presidenta Maria José daqui a pouco vai estar com a gente. Manel do Abacate. Ei, Manel. Cadê o abacate, Manel? Cadê tu, homem? Vamos que vamos, vamos que vamos. Dona Iraci Garcias, do Julião. Oi, Iraci, boa tarde. Manda um abraço aqui para Clóvis Júnior. Ei, Clóvis Júnior, amigo careca. Grande jornalista lá de Guanambi. Abraço, Clovinho. Pronto, presidente. Tô aguardando vocês aqui. Venha, tô aguardando, viu? Pra gente fazer o sorteio. Pode vir. Pode chegar pra cá. 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Ivanildo Santos, bora, diretor! Ex-diretor do Alice Maria. Como é que você tá, diretor? Tudo bem? Cadê as galinhas, Ivanildo? Meu Deus do céu, cadê as frangas? De pintainhas. Agora já viraram, foi vovozinhas, né, Ivanildo? Meu Deus do céu. Tempo passa. Eu preciso desses animais aí, eu preciso pelo menos de umas 10. 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
0: 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Eita! Bora, Nego Lio! Ei, Nego Lio! Bora, Tarcísio de Caçote!
2: Vamos nessa, filé!
0: Tchau! Bom, vamos dar sequência aqui, mandar um abraço ao povo das comunidades, participantes, né, dessas festividades tradicionalíssimas aí na organização. Ontem fechou o São João Arrasta Povão do Julião, rapaz, aqui. E festa grande, hein? Nossa, como era grande. Pois é, muita gente que participou aqui de Carinhanha, do Iu, o pessoal publicando aí várias postagens. É impressionante, viu? Impressionante. Tanto no sábado quanto no domingo. Puxados aí principalmente pelo Thiago Jonathan, e que é o TJ, e também pela Raquel dos Teclados, que foi no domingo. Arrastou o povão mesmo, hein? Segundo a Polícia Militar, foi uma festa tranquila. Isso que importa, hein? Tem muita gente, mas a festa é em paz aí, ó. Aí, na tranquilidade. 12h12 no nosso jornal, 12h12. Cadê a presidenta? Vem pra cá, presidenta. Vem pra cá, Maria José. Cuida, minha filha, cuida aí. Enquanto a Maria chega pra cá, o pessoal do sindicato, deixa eu trazer recado dos nossos parceiros e empresas com a gente. Nesse ritmo junino, ó, os bancos. As perguntas sobre os bancos aqui. Jotão, os bancos vão funcionar? Hoje estão funcionando, amanhã também. Agora dia 24 não. Mas amanhã está funcionando. Agora 24 não. Lotérica também está funcionando. Está tudo aberto aí. Chico abriu foi cedo hoje. 7 horas. Vamos lá, minha gente. 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Abraço Bia, abraço Kleber, abraço toda a equipe aí, bom trabalho para vocês. 12:15 no nosso jornal. Olha, uma super apreensão de drogas tá virando notícia internacional aqui no Brasil. Como assim, Jotão? Rapaz, cada coisa que eles inventam para transportar drogas, e não é pouca coisa não. Às vezes na rádio divulga-se apreensão de drogas, não sei quantos papelotes disso, papelote daquilo, 10 gramas, né? Não, a gente fala isso? Não sei, é mixaria, mixaria, porque o que a polícia apreendeu agora, você vai cair para trás, ou cai para frente, você escolhe pro lado ou pro outro, mas que o negócio é impressionante, é. O negócio é impressionante, é. Uma droga estava sendo transportada dentro de madeira, entre o Mato Grosso do Sul e Mato Grosso. Essa pode ser a maior apreensão de drogas já registrada no Brasil. É história, isso aqui vai pro Guinness Book. Droga líquida, cocaína líquida, você já viu isso? Toneladas de madeira misturadas com cocaína. Em Cáceres, Cuiabá, a 220 quilômetros de Cuiabá. Na fronteira entre Brasil e Bolívia. Bolívia é a grande produtora de cocaína, vocês sabem, né? Na fronteira entre Brasil e Bolívia. Operação foi ontem. E parece depois que os americanos deram uma pressão, classificaram essas facções como organizações terroristas, parece que o governo acordou e começou a agilizar mais as operações. Foi até divulgado aí na TV, e alguns canais divulgaram as imagens de um cão farejador usado para identificar a droga. Tinha lá as carretas carregadas com madeira. Os cães começaram a farejar, os animais são treinados para isso. Resultado: os investigadores olharam assim, mas rapaz, onde é que tá essa droga aqui? Não estavam vendo nada, se não fossem os cães. Resultado, eles resolveram perfurar a madeira para coletar amostras. E não deu outra, reagiu para cocaína líquida. É a maior apreensão, essa pode ser a maior operação, a apreensão de drogas já registrada na história do Brasil, e a segunda maior do mundo. Você quer saber a quantidade? 260 toneladas, 260 mil quilos de cocaína. Essa cocaína estava líquido, misturada à madeira, que foi transportada em caminhões apreendidos no Mato Grosso. Outros 4 veículos com cargas do mesmo tipo foram interceptados em Corumbá. E os exames iniciais confirmaram a presença de cocaína. Essa operação foi realizada pela Polícia Federal, pela Receita Federal, o Exército Brasileiro, um grupo especial de segurança de fronteira, o GEFRON, e com apoio de autoridades americanas aqui no Brasil e também da Bolívia. Mas como assim? Droga dentro da madeira? Sim, gente, dentro da madeira. Pega uma tora, que aquela região tem muita madeira, pega uma tora, e aí, não sei como, mas escavaram essa madeira, abriram um pequeno buraco nessas toras e empurraram droga para dentro. Os investigadores estimam que entre 10% e 20% do peso da madeira possa corresponder à cocaína. Se confirmar a estimativa, essa carga poderá conter de 20 a 50 toneladas de droga. Só vai ser confirmado isso depois que separar a madeira do entorpecente. Só isso. Mas é impressionante, hein? cada vez mais sofisticado, esse transporte de drogas. E perceba que essa operação só foi possível graças a esse conjunto de forças, incluindo aí agentes dos Estados Unidos, tanto no Brasil quanto na Bolívia. Isso aqui é realmente uma apreensão histórica e bilionária. É muito dinheiro envolvido aqui, muito dinheiro envolvido. Não foi dito se essa droga pertencia a alguma facção terrorista ou criminosa. Não foi citado nome. Na verdade, ainda a polícia está investigando e ficou impressionada. Nem a polícia esperava fazer uma apreensão dessa. É muita droga, é muita droga. Um esquema internacional usado aí para esconder cocaína dentro de toras de madeira. Madeira já é algo caro e agora está sendo usada aí para transportar drogas. Meu Deus do céu, é cada coisa, hein? É cada coisa. 12h21, 12h21 com a gente, o nosso Jornal da Pontal. 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Vamos lá, turma. Ó, daqui a pouco o sorteio, viu? Daqui a pouco o sorteio. Então prepara aí, peça sorteio do Sindicato dos Trabalhadores Rurais, Agricultores e Agricultoras Familiares aí de Malhada. Vamos fazer agora o sorteio? Chega pra cá, Maria, chega pra cá, Maria. Vamos lá, vamos falar então agora com os nossos convidados, pode ser? Com os nossos convidados. Aí vocês que estão aí acompanhando o nosso jornal, já fiquem ligados, nós vamos fazer o sorteio agora, como já foi devidamente anunciado. Vamos sortear duas cestas com produtos juninos.
3: Bom dia.
0: E também, ó, bom dia, boa tarde, sejam bem-vindos.
4: Bom dia, João.
0: Cadê o resto do povo? Bota o povo pra cá. Bom dia. Vamos lá, vamos fazer o seguinte, nós vamos sortear aqui duas cestas de produtos juninos e também R$100. Então, vamos fazer os três. Tem mais sorteio, presidente? É 200? É 100? Quanto é? 100, né? R$100. Já ajuda, né? E aí, quem estiver acompanhando, tiver kit com suas obrigações sindicais, tiver em dia, um incentivo do sindicato aí para os trabalhadores rurais que vão ter oportunidade também de ter esse presente do sindicato para passar os festejos juninos ainda mais animados, ainda mais com a mesa farta. Maria José, presidenta, seja bem-vinda.
3: Obrigada.
0: Puxa o microfone aí, presidenta. Ó, boa tarde, seja bem-vinda. Apresenta quem está com você aqui hoje.
5: Bom dia, Jota. Bom dia a todos os ouvintes da Ponta FM, né? E em especial, né, a todos os associados do Sindicato dos Trabalhadores Rurais de Malhada. E todos os agricultores no geral, né? Estamos aqui hoje para realizar esse sorteio, né? Para os associados, para não passar em branco agora nas festas juninas. E estou aqui, né, juntamente com nosso companheiro aqui, Márcio Lima, né? Raimundo, de Basileu, a nossa companheira Nayane e a nossa companheira Ana Paula, lá do AgroSol. Muito bem. Prazer, né, estar aqui nos estúdios da Ponta FM mais uma vez. Só mesmo agradecer a Deus e a todos vocês da Ponta FM pelo espaço.
0: Prazer nosso ter vocês com a gente aqui, viu? Vamos lá, Nayane, Márcio, Ana Paula, seu Raimundo, Maria, José estão aqui com a gente. Tá preparada aí, presidenta? Mas tem as considerações antes também, né? Ressaltar a importância do trabalhador rural estar, né, ligado a uma instituição forte que defende o direito dos trabalhadores e manter a sua contribuição ativa, regularizada. Então, o que você está fazendo aqui hoje é um incentivo a quem está todos os dias lá no sindicato. Todos os dias no sindicato, não, todo dia ninguém também dá conta, né? Que é muita gente, não cabe, não, mas está sempre presente com suas mensalidades, interagindo, né, com a vida sindical. Ô Márcio, seja bem-vindo, boa tarde. Como é que você está? Tudo bem?
3: Boa tarde, Jota. Boa tarde a todos os ouvintes aqui da Rádio Ponto FM. Um prazer mais uma vez estar aqui no estúdio, agradecendo em primeiro lugar a Deus e toda a diretoria da nossa entidade, né, que são 22 membros. Mandar um abraço aqui em especial aos ex-presidentes, seu Pedro ali da comunidade Ilha de Malhada, seu Atenor, um dos fundadores, seu Jazão lá da comunidade de Canabrava e Salvador Bernardo, e também o ex-presidente Raimundo de Basileu, que está aqui junto no estúdio com a gente. Dizer, Jota, que essa importância desse sorteio é para, tipo assim, incentivar, né? Estamos no clima de São João, incentivar o nosso sócio, a importância, a grandeza do sindicato forte, organizado, dizer que as nossas instituições vêm enfrentando, os movimentos sindicais enfrentando alguns movimentos críticos, mas nós com a criatividade, com a união lá, o diálogo, a gente vem, graças a Deus, superando esses desafios, né? O pessoal do município acredita no nosso trabalho, até porque foram mais de 9 milhões de reais investidos no ano de 2025. Então, a parceria do sindicato com o Banco do Nordeste, Seguro Safra, foram mais de 1.200 pessoas inscritas no Seguro Safra. Então, querendo ou não, passa por lá, né? É onde que a gente realiza o nosso CAF, é onde a gente realiza o nosso contrato para os filhos dos agricultores, os contratos de parcerias, os benefícios previdenciários, aposentadoria rural, entre outros, salário de maternidade, auxílio doença. Então, a gente tem essa grandeza de orientar os nossos agricultores familiares. Agora mesmo a gente fez um CAF jurídico ali para a associação lá da comunidade de Vila Nova, para eles terem acesso às políticas públicas, através do PA, do PNAE. Então, orientando esse que a gente fazendo aqui. Então, a gente fez essas duas cestas com produtos de comida típica, Jota. Tem lá o milho alho fazer a pipoca, tem lá a canjica, tem também ainda nessas duas cestas, vai acompanhado uma mandioca doce para fazer o bolo, tem milho verde também, que foi doação lá do presidente da Associação da Comunidade Ressaca, o nosso amigo Daniel, juntamente com seu pai Domingos, que fez essa doação para a gente sortear aqui neste dia de hoje.
0: Paz. Seu Raimundo, já está sacudindo aí o balai, seu Raimundo. Boa tarde, tudo bem?
6: Boa tarde, Jota. Boa tarde a todos os ouvintes da Ponta FM. É um prazer, Jota, imenso estar aqui mais uma vez. Só tenho a agradecer a Deus, agradecer também meus amigos que estão aqui junto comigo. Eu fico muito feliz. Os companheiros aí, eu não estava com eles lá no momento, mas eles teve esse incentivo. E eu acho que é muito importante por o momento e por a alegria que o São João é uma época que a gente está muito alegre. E a gente tem só que agradecer a Deus. Eu espero aqui que a companheira Nayane vai sacudir o baú e o companheiro Jota vai escolher o premiado.
0: Meu Deus do céu, está me dando umas responsabilidades aí, né? Que não estava nos meus planos aqui não, mas vamos embora. É Nayane que vai
6: corta ela mais perto, Nayane.
0: Nayane.
6: E ele tira o número.
0: Então, tudo bom, Nayane? Vamos lá, vamos lá. Primeiro, vale o quê, presidente? Agora é uma cesta ou...
5: Primeiro lugar...
0: Pode falar no microfone.
5: Primeiro lugar, uma cesta, né?
0: Sim.
5: Segundo lugar, também uma cesta.
0: E depois
5: e o terceiro lugar, que é o valor de R$100, que então é o prêmio mais baixo, né? Que é o valor de 100.
0: Mais baixo, porém...
6: Mas é mais
5: importante. Mais baixo, mas quem ganhar...
0: Se não quiser, pode mandar pra cá que ninguém reclama, não. Vamos lá, o primeiro, uma cesta de produtos juninos. Ó, balançando aqui o balai da Nayane. Vamos lá, peguei aqui, ó. Vamos lá. Vamos lá, Nayane. Fala no microfone aqui, vem cá. Você que vai anunciar, anuncia aqui, ó.
7: Edinês Porto dos Santos, Malhada.
0: Edinês,
5: Edinês
0: Porto dos Santos.
5: Parabéns, vai levar uma cesta.
0: Ele mora em Malhada, tá em Malhada?
5: É, Malhada Sede.
0: Malhada Sede. Vai pegar a cesta onde, Márcio?
8: Do sindicato, viu, Jota?
0: Do sindicato.
8: A gente tá lá hoje, a partir das 2 horas, ela pode estar fazendo a retirada da sua cesta.
0: Pronto, então, olha aí. Primeira, vamos a mais uma cesta.
6: Sacode bem, Nayane. Sacode bem o balai aí.
0: Vamos lá, mas agora vale mais uma cesta aí de produtos pro seu São João. Sindicato dos Trabalhadores Rurais de Malhada. Vamos lá, Nayane. Mais um, Nayane. Vem pra cá, agora você que fala aí. Fala, Nayane, vamos lá.
7: Dalva Lúcia Pereira de Jesus, Fazenda Pontal, Ressaca.
6: Ô, Dalva, Dalva da comunidade. Você é da minha comunidade, Jota. Graças a Deus, parabéns pra nossa companheira Dalva.
0: Você já leva e entrega lá, né?
6: É.
0: É porque a cesta ia pesar, só milho, mas não for carregar o tanto
5: parabéns,
0: de milho.
5: Parabéns, Dalva.
0: Parabéns. Agora R$100 agora, hein? R$100, vamos lá, Nayane. R$100 aqui, ó, vamos lá, 100 conto, por favor. R$100. Muita emoção agora, hein?
7: Givanils Pereira Roriz, assentamento Marreca.
5: Parabéns, Givanilson.
8: Lá próximo à minha comunidade.
0: Aí, tá, esse não precisa levar no carro, não, que dá pra entregar.
8: Se você quiser me dar o 100 também, eu aceito.
0: Vai dar é nada, vai dar um abraço, obrigado. Ô, Maria José, então, vamos reforçar os nomes aí, Nayane, Ana Paula. Tá, Ana Paula também ia falar, né, Ana Paula?
9: Ai.
0: Tem que falar, pelo menos um boa tarde pro povo lá. Boa tarde, Ana, povo, ouvir sua voz. Boa tarde, Ana Paula, tudo bem? Seja bem-vinda.
10: Boa tarde, Jota. Boa tarde a todo o pessoal da Pontal e os companheiros aqui presentes.
0: Muito bem, seja bem-vinda. Maria, vamos então reforçar os três nomes aí, reforçar os três ganhadores e sei. Reforça a entrega também, a importância do sindicalizado está em dia com suas obrigações sociais, sindicais.
5: Certo. Pois é, pessoal, aí realizamos o nosso sorteio, né? E muito agradecida, agradecer a Deus e todos os associados, né? Está aqui, né? Com as mensalidades do sindicato, todos eles foram para participar desse sorteio, né? E vendo aqui, né? Que foi bem distribuído, né? Saiu para a Malhada Sede, saiu para as comunidades, então eu fico muito feliz. Então, assim, Ednês, né? É a cesta básica, o primeiro lugar. Ela é de Malhada. É Dalva, que é a nossa companheira lá da Ressaca, também. É a segunda cesta, né? E os R$100 para Givanils, da comunidade lá de Marrecas. É dizer a todos vocês que vai ser contemplado, né, com essa cesta. Desejar parabéns e que vocês continuem firme e forte na luta. Com as suas mensalidades, né, fiéis ao sindicato. E aos demais que não foram contemplados, também peço que continue com a sua mensalidade fiel. E os que ainda não é sócio, não fique só, fique sócio. Procure o Sindicato dos Trabalhadores Rurais de Malhada para nós seguir firme e forte na luta do movimento sindical. É isso aí, viva a classe trabalhadora e todos os trabalhadores rurais do município de Malhada. E meu obrigada.
0: Vamos tocar.

0: Muito bem, essa música ela fala um pouco da história do sindicato. A gente tocou aqui uma mensagem oferecida pela presidenta Maria José, pelos dirigentes aqui presentes. É um recado que precisa ser divulgado em todos os cantos da Malhada. Seu Raimundo Basileu tem história. Raimundo, o senhor tinha falado que você queria ser candidato a prefeito. Já, como é que tá esse projeto aí? Desistiu? Vai levar à frente nas eleições que vem agora? Como é que tá?
1: Ô Jota, o que eu tenho para falar pro município de Malhada, pro povo do município de Malhada, é que o 13 tem candidato em Malhada. Tem candidato a prefeito, representando o número 13 lá em Malhada. Com certeza.
0: Mas seu nome tá no meio lá, tá na discussão ou ainda não?
1: Com certeza, né, Jota? Se não tiver outro candidato, o nome de Raimundo é o melhor nome, né?
0: Raimundo Basileu.
1: Raimundo Basileu é o melhor nome, a candidato a prefeito de Malhada.
0: Ou seja, Raimundo, agora, essa questão de candidatura mesmo, pode ser em qualquer grupo. Quanto mais nome, melhor para discutir, né? É bom para o povo para alinhar, né? Não é ruim, não.
1: Agora, Jota, eu para mim, sair candidato a prefeito de Malhada, que eu, pode dizer, eu não tenho dúvida, mas a minha campanha, ela vai ser uma campanha sem foguete, sem motocar, sem aquele barulho de moto para tirar o sossego do trabalhador do campo, sem financeiramente, comício zero, passeata de moto zero, foguete zero. Eu sou contra isso tudo na campanha. Tudo isso que esses candidatos fazem aí, eu sou contra. Porque isso é um dinheiro que vai tirar de onde? E o retorno vai vir de onde? O dinheiro de tampar o buraco das estradas, o dinheiro de cuidar da saúde, o dinheiro de consertar um carro da prefeitura. Vai tudo nessa correria daquele barulho que tirou o sossego. Pronto. Então, eu sou um candidato para acabar com isso aí.
0: Nós estamos há 2 anos, então já fica o nome do seu Raimundo também na listada aí também. Listada aí também. Obrigado, seu Raimundo. 12h36. Presidenta Maria José, sorteio está feito. A entrega agora é com vocês aí, a mensagem do sindicato. Márcia, agradecer também. Obrigado, Ana Paula. Obrigado, Nayane, pela presença aqui. Vamos lá, presidenta.
2: Assim, Jota, a cesta, né, de Edinez, ela pode ir agora no sindicato à tarde, que a gente vai fazer a entrega. A de Dalva, o nosso companheiro Raimundo, né, como é de lá da Ressaca, ele já leva a entrega lá. Fica preparada, viu, Dalva, para fazer uma foto aí oficial para mandar para nós, né? E o nosso companheiro Givanils, Márcio Lima, vai estar sendo responsável pela entrega. E desde já, obrigado aos companheiros, né, que estão aqui comigo, presente aqui na Ponta FM. Agradeço também a toda a diretoria, né, do sindicato, que nós somos 22 membros, que é do suplente ao presidente. E também agradecer, né, a todos os trabalhadores rurais do município de Malhada, que sempre vem contribuindo, né, com essa entidade, que somos pessoas sérias de respeito, sempre lutando pelos direitos, né, dos trabalhadores. E agradecer a Ponta FM pelo espaço. E não podemos esquecer, né, de agradecer primeiramente a Deus, porque nos proporcionou todo esse momento e tudo em nossa vida. Então, só tenho a agradecer. Meu muito obrigado e uma boa tarde a todos.
0: Valeu, presidente. Um abraço, gente. Eu volto já dando sequência ao nosso Jornal da Pontal, em ritmo de São João já, mas a gente volta já.
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0: falar sobre... Vamos falar sobre Copa do Mundo. Copa do Mundo. Sim, senhoras e senhores. Rapaz, ontem muito jogo, hein? Muito jogo ontem. Muitas emoções. Copa do Mundo. Estados Unidos e México. Vou trazer os resultados aqui dos jogos que aconteceram ontem. Vozinha novamente jogou duro, hein? Fechou o gol lá contra o Uruguai. E disse que quer jogar no Brasil, viu, Cirilinho? Só tem 40 anos, vozinha. Cirilo tem 60, ainda joga na seleção. É, então até... Tem chão, né? Tem chão, meu filho, tem chão. Vamos lá trazer os jogos de ontem. Vamos trazer os jogos de ontem. JC já tá ali, prepara, JC. Cuida aí. Vamos lá, minha gente, olha, jogos registrados, muitas partidas ontem pela Copa do Mundo, muitas emoções, o jogo do Uruguai mesmo, foi um jogaço, quem pode se classificar? Vamos aguardar na terceira rodada. Muito, muito embolado aí pelo que eu vi, viu? Muito embolado. JC, se prepara aí, viu? Já vou lhe chamar aí. Uruguai 2, Cabo Verde 2. Um jogo super disputado. Esse eu não poderia deixar de comentar, que foi um jogo que chamou a atenção. Dizem que um dos melhores jogos dessa Copa do Mundo foi do Uruguai, que enfrentou o Cabo Verde, o time lá do Vozinha. Um jogaço. Hoje tem uma seleção que é uma das favoritas. Vocês conhecem a Argentina? Vocês conhecem Lionel Messi? Pois é, hoje tem a Argentina. Será que vai dar a gente novamente? Possivelmente, né? Messi tá com tudo. Messi é hoje um dos... Hoje não, né? Mas é um dos principais jogadores do planeta, dos maiores de todos os tempos. Você pode não concordar, até colocar alguns nessa relação, mas não pode ficar... Não pode tirar o Messi dessa lista de melhores de todos os tempos, sem dúvidas. Bom, hoje tem seleção argentina enfrentando a Áustria. A Argentina é favorita. Hoje, 14h, daqui a pouquinho tem Argentina e Áustria. Mais um super jogo que promete muitas emoções e mais um show do Lionel Messi. O Brasil volta a jogar na quarta, dia 24. Depois de amanhã, enfrenta a Escócia, 19 horas. Depois de ganhar do Haiti por 3-0, o Brasil agora enfrenta a Escócia na terceira rodada do grupo C. Então, Escócia e Brasil, quarta-feira, dia 24. O Brasil hoje lidera o grupo C com 4 pontos, aí colado com o Marrocos também 4 pontos, a Escócia vem com 3 pontos, o Haiti com 0. Nesse contexto, todos os três têm chance de classificação, tanto o Marrocos, a Escócia e o Brasil. O Brasil precisa pelo menos empatar com a Escócia, é o mínimo, para passar em segundo. E o Marrocos é grande favorito aí contra o Haiti. Tá difícil, não. Não é possível, né? Quem quer ser campeão do mundo? JC, pera cá, JC. Vamos lá, JC, em nome da Casa Ramalho. É São João, é Copa do Mundo, tudo numa panela só. 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Muitas emoções, Copa do Mundo, São João na... 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Alô, JC, boa tarde.
1: Muito boa tarde, JP. Muito boa tarde a todos os ouvintes da Ponta FM. Com certeza, é muita emoção, é muito jogo, é Copa do Mundo, é São João. 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
0: Valeu, JC!

Olha, 2h46, 12h46. Menina, você é maravilha. Tem jornal amanhã, Ingrid? Amanhã nós estamos liberados. Amanhã estamos liberados, né? Mas mulher, que isso? Libera nós aí, tia. Amanhã e depois, dois dias só, que custa? Só dois diazinhos? Eu sei que dia 24 tá liberado, dia 24 tem jornal não, mas eu quero saber amanhã. Libera nós amanhã, tiazinha, que é? Oxi. Fala lá com seu cunhado, com o Lio Roriz. Você quer assim com ele? Não, é dona Iene, né? Que é sua cunhada. É, mas... Ah, tá tudo certo. Você é o filho, é por isso eu vou... É a dona Iene que é a cunhada da nossa querida Ingrid aqui. Ela é cunhada da mulher. 12h47, aí vocês vão lá pra roça de Roriz, lá pra beira da piscina, fazer uma festa lá, um negócio ali, umas orações também, pode fazer as orações, não tem perigo não, viu? É, manda ver. Vamos dar sequência ao nosso jornal da Pontal. Hoje, na verdade, é esse clima mais junino. A prefeitura tá funcionando, viu? Prefeitura de Carinha hoje até 5 da tarde. Normal. Prefeitura de Carinha hoje até 5 da tarde. As secretarias também. Hoje, a cidade tá movimentadíssima. De manhã começou assim aquele clima frio, cidade meio parada, mas agora o trem tá fervendo. Você vai agora no centro da cidade, movimentão aí, viu? Movimentão. Hoje está animada a cidade. Por conta dos festejos juninos. É, o povo tem que fazer as compras, né? Ah, deixa eu falar aqui da programação de alguns eventos que vão acontecer agora nos próximos dias. Vou trazer aqui o que eu tenho de informação. O recesso escolar, aproveitar e lembrar do recesso escolar. O município de Carinha decretou o recesso escolar e vai até o dia 29. Então, só terça-feira que volta as aulas em Carinhanha para a rede municipal. Os estudantes da rede municipal só voltam às aulas dia 29 de junho, que dá uma terça-feira. Aliás, dia 30, volta terça, dia 30. O recesso é de 22 a 29 e retorna às aulas dia 30 de junho. Certo? Pronto, é isso aí. Agora em relação a festas, arraiais juninos, tem aqui, ó. Dia 24 tem arraiá na Vila São João, isso é tradicionalíssimo. 24 tem São João Arraial Rural, segundo Arraial Rural de Carinhanha. Dia 24 de junho na Vila São João com Roberto Dantile e Zezinho e Léo. Dia 24 de junho. Dia 26 na Santa Luzia. Santa Luzia tem Roberto Carlos e Marivaldo e Manos Black. 26 de junho lá na comunidade de Santa Luzia. Eventos aí realizados pela Secretaria de Cultura, Esporte e Lazer, Prefeitura de Carinhanha. Mandar um abraço também ao pessoal da Barrinha, que já fez a sua festa também. Barrinha, Agrovila 15, Agrovila 16, aí no embalo, na pegada. Tudo bem, parabéns. 12h50 agora, 12h50, você que está acompanhando a gente, um ótimo dia, sua programação aí. Para o São João, como é que tá? Tiaguinho já tá aqui embalado, né, Tiaguinho? Fala, Tiaguinho do Capinão. Ah, o forró dos véi. É hoje, é? Amanhã. Ah, rapaz, vamos lá divulgar sim, vamos falar sim. O Capinão realiza o forró, 13ª edição do forró dos véi. Forró dos véi, lá no Capinão, é da comunidade essa festa, hein? É da comunidade. Dia 23 de junho tem MB, Meninos Bom, a sensação do momento, Rony Costa e Márcio Cantor. Anotou aí? Amanhã, dia 23, no Capinão, 13º Forró dos Véi. Meninos Bom, a sensação do momento.
Rony Costa, é assim mesmo, meninos bom, meninos bom. Tem também Rony Costa, tem Márcio Cantor, apoio, Tiaguinho Tom de Braz, realização comunidade do Capinão. E é proibido, quando der 18 horas, está proibido, é amanhã, viu, amanhã. Quando der 18 horas, está proibido o som automotivo. Sei que vocês têm um som de automotivo, quer botar aí e tal, mas deu 18 horas, corta o som automotivo. Pelo amor de Deus, hein? Deixa a festa acontecer normal aí. Vai ter quadrilha 19 horas. Vocês param o som automotivo 18 horas, a pessoa vai começar a quadrilha. E às 10 da noite tem forrozão. Combinado? Lá no Capinão. Um abraço ao povo do Capinão. Valeu, Tiaguinho. Tiaguinho Tony de Braz. Ô, gente, 12h52, agora 12 horas 52 minutos no nosso Jornal da Pontal. Vamos dar sequência aqui nesse embalo. Mandar um abraço à Agência Fluvial de Bom Jesus da Lapa, nosso comandante, capitão da guia. A Marinha formou lá em Lapa mais 21 novos pescadores profissionais. Carinha formou um bocado aqui no, na região do Moreira e Cabacinhas, agora Lapa também. A Marinha não para. Agora a gente vai fazer a entrega, não é isso? Cadê o presidente da colônia Z33DI? Só marcar o dia junto com o capitão de corveta da guia pra gente fazer a divulgação, o povo se preparar, fazer uma festa bonita para esses novos pescadores profissionais aí. E semana teve aí a entrega, né? O encerramento, a cerimônia do curso de formação de aquaviários, pescador profissional nível 1, foram 21 profissionais. Lá em Lapa. Agora falta a gente fazer a premiação, a cerimônia nossa aqui de carinha com os pescadores aí de Moreira e Cabacinhas. Mas nós vamos avisar aqui direitinho. Pode preparar. Tá só o filé, 12h54. Toca mais um pouquinho aí, vamos entrar nesse ritmo junino já. Toca o som aí, DJ. Toca o som aí, pra ver se Ingrid libera a gente amanhã.

Ó, oh, vamos dar sequência aqui. Nós estamos no embalo, então o jornal hoje está mais light, está mais suave. Vamos dar um giro pela região? Vamos dar um giro pela região? Para a gente fechar o programa aqui com algumas informações. Olha, vamos para a cidade de Guanambi. Cidade de Guanambi também registrando o lugar que registra acidente, viu? O motociclista morre, irmão fica ferido após

Milton Neves Carvalho morreu, estava na moto. O passageiro, o irmão dele, Jailton Gileno, o SAMU socorreu, levou para o hospital, não divulgou o estado de saúde dele, mas nesse caso aqui foi a morte do irmão mais velho, o de 51 anos, Jailton Neves Carvalho. Jailton Neves Carvalho, 51 anos. A Polícia Civil investiga as causas do acidente. Muito difícil, né? O lugar que tem acidente é Guanambi. Meu, e aquela sinalização, mudou rua, mudou sinalização, algumas coisas. Tem uns cruzamentos lá que o povo não respeita, não. Ou pelo menos é falta de sinalização, ou é falta de hábito com aquela mudança no trânsito. Eu não sei, gente, eu não sei. Outro acidente também grave foi registrado em Brumado, girando pela região. Dois jovens morrem após colisão entre motos na 030, entre Brumado e Ibitira. Dessa vez, um acidente registrado entre Brumado e Ibitira. Ibitira já pertence a Rio do Antônio. Segundo a Polícia Rodoviária Estadual, o acidente aconteceu por volta das 11h20 da noite. As duas motos, uma ia e outra vinha, sentidos opostos, e bateram de frente. De frente. E as vítimas, um jovem de 23, um adolescente de 17, os dois moradores de Brumado. Complicado, né? Tem mais aí? Oh, só notícia ruim, né? Meu Deus do céu. Vamos para Bom Jesus da Lapa. Ciclista morre após ser atropelado por carreta. Isso na BR-430. Meu Deus do céu. Um ciclista, 39 anos, morreu após ser atropelado por uma carreta. Isso foi ontem na BR-430, no bairro Consolação, em Bom Jesus da Lapa. Pelas imagens aqui, parece que aquele é na saída para Riacho Santana. Tem aquele semáforo, quem vem ali da Praça do Cristo. Quem vem ali da entrada do Cristo, na cidade de Lapa, quem vem de Carinhanha, tem aquela entrada, tem o Cristo. Aí primeiro semáforo, quem vai para Riacho ou quem pega para o bairro São João. Foi naquela região ali, bem no semáforo. Não é um ciclista, é um ciclista. Deixa eu ver aqui a bicicleta dele. Tava montando uma Monark. Tinha uma sacola aqui, uns dois sacos, parece que tava na roça, ó. Parece que aqui é um saco de feijão, um negócio, uns barros de feijão, um bonezinho caído no chão, gente, uma bicicleta. Bicicleta vermelha, um bonezinho no chão. E o corpo ao lado, meu Deus do céu. Bom, pelo horário 4h05, possivelmente avançou o sinal. Possivelmente. Esse lugar aqui é um lugar, só para o pessoal que está em casa entender, é um lugar que tem semáforos que abrem e fecham para a região. Tá na pista mesmo, tá na BR-430, que liga lá para Riacho Santana, aquela região. Só que também dá acesso a bairros, ao bairro São João, por exemplo, bairro Lagoa Grande. Possivelmente, pela foto aqui, o ciclista tentou passar e a carreta acabou acertando ele. Possivelmente foi isso aqui. Pelo local aqui da foto, é bem nessa região mesmo, conheço. A gente passa aqui com muita frequência, né? Um local que a gente conhece bastante. Então, pela posição que a bicicleta caiu, foi isso aqui. Não foi atropelado na pista, não. Aqui é o que, pelo menos eu digo, ele não estava, né, fazendo um pedal longo ou viajando na estrada, não. Isso aqui parece que foi um acesso ao bairro. Ele deve ter passado, o sinal deve ter aberto, a carreta avançou e deve ter acertado ele. Possivelmente foi isso aqui. Uma carreta não precisa nem estar em alta velocidade para matar alguém, né? Um peso daquele, só precisa encostar, não precisa nem passar por cima. Trem pesado daquele, Deus livre, hein? Complicado, hein? Daqui a pouco, programa de Bem com a Vida. 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

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Acabou o programa. Vamos embora. Um abraço a todos, na sequência o programa de Bem com a Vida. Amanhã estamos liberados, amanhã tem jornal aqui, cedo nós estamos por cá, hein? 7 horas, Café com Notícias, amanhã meio-dia, Jornal da Pontal e o Pau Quebra. Vamos que vamos! Agora você vai ter aquela mensagem especial de fé, de tranquilidade com o programa de Bem com a Vida. Vamos embora! Um abraço a todos, até amanhã, gente! Fica com Deus! Vamos nessa, meu povo! Arrocha!

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diante da... Mas agora, assim diz o Senhor que te criou, ó Jacó, e que te formou, ó Israel. Não temas, porque eu te remi. Chamei-te pelo teu nome, tu és meu. Quando passare pelas águas, estarei contigo. E quando pelos rios, eles te não submergirão. Quando passares pelo fogo, não te queimará, nem a chama arderá em ti. Porque eu sou o Senhor teu Deus, o Santo de Israel, o teu Salvador. Dei o Egito por teu resgate, a Etiópia e a Seba em teu lugar. Visto que foste precioso aos meus olhos, também foste honrado e eu te amei. Assim dei os homens por ti e os povos pela tua vida. Não temas, porque, pois, estou contigo. Trarei a tua descendência desde o Oriente e te ajuntarei desde o Ocidente. Direi ao Norte, dá, e ao Sul, não te retenhas. Trazei meus filhos de longe. Assim diz o poderoso Senhor dos Exércitos. A todos os que são chamados pelo nome, eu os criei para a minha glória. Eu os formei e também os fiz. Trazei o povo cego que tem olhos e surdos que tem ouvidos. Todas as nações se congreguem, os povos se reúnam. Quem dentre eles podem anunciar isto e fazendo ouvir as coisas antigas? Apressem as suas testemunhas para que se justifiquem e se ouça e se diga: verdade é, vós sois as minhas testemunhas, diz o Senhor, e meu servo a quem escolhi, para que o saibais e me creiais e entendais que eu sou o mesmo, e que antes de mim Deus nenhum se formou e depois de mim nenhum haverá. Eu sou o Senhor, e fora de mim não há Salvador. Eu anunciei, eu o salvei, eu o fiz ouvir, e Deus estranho não houve entre vós, pois vós sois as minhas testemunhas, diz o Senhor. Eu sou Deus, ainda antes que houvesse dia eu sou, e ninguém há que possa fazer escapar das minhas mãos. Agindo eu, quem

Glória a Deus, que maravilha! 13 horas e 17 minutinhos é o programa de Bem com a Vida que está entrando no ar. Programa este mantido pela nossa Igreja Evangélica Assembleia de Deus, localizada na Avenida Santos Dumont, na presidência do pastor Manuel Messias. Que maravilha é servir a esse Deus, né? Que maravilha é poder estar em sua presença, diante da sua face, né? E que bom, né? Que bom que mais uma vez, e mais uma tarde especial, uma tarde de segunda-feira, né? Primeiro dia da semana hoje, 22 de junho de 2026. Esse é o dia que fez o Senhor. Regozijemo-nos e alegremo-nos nele, pois Deus, com certeza, Ele nos tem dado esse privilégio, né? E Deus, Ele tem nos dado esta bênção, né? De poder dormir, de poder acordar. O salmista Davi disse, né? Olha, eu dormi e acordei porque o Senhor me sustentou, né? Então é Deus quem nos faz dormir, é Deus quem nos dá o sono, é Deus também que nos faz levantar da cama, né? Deus que faz todas as coisas, né? Tudo que nós vivemos, por mais simples que seja, é uma bênção de Deus, é um cuidado de Deus, né? E por isso que nós estamos aqui nesta tarde, né? Porque Deus tem cuidado de nós, né? Deus tem cuidado da minha vida, Deus tem cuidado da sua vida. Você é um homem especial para o Senhor. Você é uma mulher especial para Deus. É, Jesus pagou um alto preço por você, viu? Jesus se entregou na cruz do Calvário, em resgate da sua alma, né? Por esses dias eu disse ali na congregação que nós antes estávamos indo, caminhando para a perdição eterna, né? Estávamos indo ali para a condenação eterna, mas Jesus nos amou tanto, né? Mas tanto, que ele não permitiu isso acontecer conosco, né? Ele estava ali do céu, eu imagino, né? E ali ele olhou para a humanidade e viu como a humanidade estava perdida, né? Como a humanidade estava fadada ao fracasso, né? À condenação eterna. E aí teve um plano no céu. E qual era o plano? Enviar Jesus, o santo, né? O homem, o Deus intocável, o Deus puro, o Deus que não há falhas, que não há pecado. Ele enviou esse Jesus para vir aqui nesta terra. Para quê? Para mudar o rumo da vida do homem, para mudar a direção da vida do homem. Estávamos todos indo para a condenação eterna, mas agora chega Jesus, nasce uma manjedoura e agora vive aqui na terra. Mas ele vem, não, embora ele fez muitos milagres, fez muitas curas, fez muitas maravilhas, mas Jesus só veio nesta terra, só pisou os seus pés aqui nesta terra para morrer por mim, para morrer por você. Mas não é morrer por morrer, não. É morrer para que nós pudéssemos ter uma morada no céu. Você imagina que coisa maravilhosa? Jesus, ele desceu do céu para morrer por você, para se entregar por você, para sofrer por você, para se humilhar por você, por nós. E quem somos nós? Comparados a Deus, não somos ninguém. Comparados à grandeza desse Deus, não somos nada. Comparados à grandeza desse Deus, nós somos apenas pó e cinza. Mas mesmo assim, o Senhor, ele veio, investiu em pessoas que ninguém investiria, valorizou em pessoas que ninguém valorizaria, e ele se entregou na cruz do Calvário, morreu ali, ao terceiro dia ressuscitou, e hoje está no céu com Deus, hoje está nos ares, né? Ali nas mansões celestiais. Mas ele disse: olha, eu vou, e se eu for, vos preparei lugar, para que onde eu estiver, estejais vós também. Então Jesus foi, mas ele não só foi, ele foi e preparou lugar para mim, preparou lugar para você que está ouvindo a minha voz. Tem um lugar no céu preparado para você, tem um lugar nas mansões celestiais para você. Jesus morreu na cruz do Calvário por sua vida. Você não é alguém desvalorizado, pode até ser pelos homens, mas para Deus você é um ser especial. Para Deus você é alguém valoroso.
Jesus te amou primeiro. Glória a Deus, glória a Jesus. Você pode se alegrar nesta tarde? Se alegre nesta tarde. Alegre-se porque o Rei dos Reis se entregou na cruz do Calvário por você. Se alegre porque o Santo de Israel te ama, se entregou na cruz do Calvário por você, e você hoje não mais está indo, caminhando para uma condenação eterna. Nós hoje estamos nesta terra como peregrinos. Sabe o que é peregrino? É quem sai em um lugar, mas esse lugar não é dele. A origem dele é outro lugar. E a sua origem, a minha origem, a nossa origem é o céu. E é para lá que nós estamos indo. Glória a Deus, que maravilha! 13 horas e 23 minutinhos é o programa de Bem com a Vida que está no ar. Programação esta mantida pela nossa Igreja Evangélica Assembleia de Deus, na presidência do nosso pastor Manuel Messias. Vamos então de oração, fazer aquela oração da fé de abertura aqui do nosso programa, né? Agradecendo a Deus por mais uma tarde especial que nós estamos aqui, né? Para poder falar de Jesus, né? Glorificar o nome dele, adorar o nome dele, eu daqui, você daí, mas todos juntos com o mesmo pensamento, com a mesma intenção. Se possível for, feche os seus olhos e ore comigo nesta tarde. Bendito e amado Deus, Senhor amado, nesta tarde, meu Deus, nós queremos te louvar, te glorificar. Deus, nós queremos te agradecer, Senhor, por estarmos aqui, estarmos em sua presença, estarmos respirando, estar, meu Deus, podendo ter esta liberdade de poder te adorar, te glorificar, expressar, Senhor, a nossa alegria em te servir. Ó Senhor, nós te damos graças, Senhor, por estarmos aqui mais uma vez em mais uma programação. Ó Deus do céu, nos dá sabedoria, nos dá direcionamento. Ó Jesus, toma, Senhor, cada ouvinte em suas mãos, cada família em suas mãos. Senhor, alegra corações tristes nesta tarde. Ó Deus, cura enfermidades nesta tarde. Senhor Jesus, salva, em nome de Jesus, salva nesta tarde, liberta nesta tarde. Senhor, faz um mover do céu em cada coração, em cada família, em cada vida, em nome de Jesus, Senhor, renova. Seja conosco, Deus querido, precisamos do Senhor, esteja conosco, e assim, Pai, é o que nós te pedimos e te agradecemos, em nome de Jesus, amém.

João, capítulo 4, versículo 23. Mas a hora vem, e agora é, em que os verdadeiros adoradores adorarão o Pai em espírito e em verdade, porque o Pai procura a tais que assim o adorem. O verdadeiro adorador não é conhecido pelo volume da sua voz, mas pela profundidade da sua entrega. Ele não adora apenas quando as portas se abrem, mas também quando elas parecem fechadas. Não adora apenas nos dias de vitória, de alegria, de felicidade, mas continua adorando nas noites de silêncio e provação. Adoração não é um momento, é um estilo de vida. É permanecer fiel quando ninguém está vendo. É dobrar os joelhos em secreto e continuar confiando quando tudo, absolutamente tudo, parece contrário. Foi assim com Paulo e Silas, que transformaram uma prisão em templo e correntes em oportunidade para glorificar o nome de Deus. O verdadeiro adorador entende que Deus é digno de louvor não apenas pelo que ele faz, mas por quem ele é. Se houver bênção, ele está ali adorando. Se houver vitória, ele está ali adorando. Se houver luta, ele continua ali adorando a Deus. Se houver abundância, ele sabe adorar. Se houver escassez, ele está ali, prostrado, adorando a Deus. Porque a sua adoração não está ligada às circunstâncias, os acontecimentos, mas à grandeza do Senhor. Enquanto muitos buscam as mãos de Deus, o verdadeiro adorador busca a sua presença. Enquanto muitos querem os milagres, ele deseja o Deus dos milagres. Que maravilha, né? Enquanto muitos estão à procura das bênçãos, das portas abertas, dos milagres do céu, o verdadeiro adorador, ele gosta do milagre, ele gosta das portas abertas, mas ele ama incondicionalmente o dono do milagre, o dono da bênção, o dono das portas abertas, o dono da vida, que é Jesus de Nazaré. E é por isso que em meio a uma geração distraída, Deus continua procurando aqueles que o adorem em espírito, mas também em verdade. Que o meu, que o seu, que o nosso coração seja um altar vivo e que a nossa vida seja uma canção constante de adoração ao Rei dos Reis, porque quando a adoração é verdadeira, o céu se move, o inferno recua, e o que acontece? O nome do Senhor é glorificado. Abacuque capítulo 3, versículo 17 e 18. Ainda que a figueira não floresça e não haja fruto na vide, todavia eu me alegrarei no Senhor.

E o verdadeiro adorador, ele independe dos lugares, independe das situações, onde ele está, tem adoração nos seus lábios, tem adoração no seu coração. E você que está aí trabalhando, você que está aí em casa, você que está onde você estiver, aí, exatamente aí, é um lugar propício para você adorar a Deus, é o melhor lugar para você glorificar a Deus, era o melhor ambiente para você exaltar o nome de Jesus. Pode adorar a Deus em sua casa, pode adorar a Deus no seu trabalho, ainda que ninguém esteja te enxergando aí, o Deus dos céus está com o seu olhar voltado para você, voltado para a sua adoração. Adore ao Senhor Jesus nesta tarde. Glorifique ao Rei dos Reis, ao Senhor dos Senhores.

Glória a Deus, que maravilha! 13 horas e 43 minutinhos, né? Que bom estarmos aqui nesta tarde, né? Eu daqui, você daí, mas estamos juntos, né? Estamos reunidos e unidos, né? No mesmo propósito, né? Numa mesma intenção, que é de glorificar a Deus, né? Que é de exaltar ao nome do Senhor Jesus, né? Que bênção é nós estarmos aqui nesta tarde, né? Uma tarde especial, né? Segunda-feira, né? Tivemos aí um final de semana abençoado. Ontem, domingo, tivemos ali na nossa igreja sede, pela manhã, a Escola Bíblica Dominical. Foi uma bênção, né? E à noite, o culto com a participação das senhoras, né? Do grupo Chama Viva, e foi uma bênção, viu? Foi tremendo, né? Deus falou fortemente com a sua igreja, né? E foi só vitória, né? Na sexta-feira nós tivemos ali aquele culto abençoado nos bairros, né? Que também foi uma bênção. Enfim, o final de semana foi uma maravilha, né? E eu espero que o seu fim de semana tenha sido um fim de semana de alegria, né? De alegria no Senhor, né? Que Deus tenha se manifestado aí na sua vida de maneira muito especial, né? Nós servimos a um Deus que Ele se revela, né, em simples coisas, né? Às vezes a gente está ali em casa, às vezes fazendo uma simples tarefa, né? E a gente sente a presença de Deus, né? Então é independente, né, o agir de Deus, né? Não depende de lugares, não depende de quase nada, né? Só depende mesmo da nossa adoração genuína, né? A nossa adoração verdadeira dos nossos corações. Que maravilha! Quero aqui mandar um abraço especial para o meu querido amigo, primo, Rodrigo, ali na Ilha de Malhada, ouvindo a programação. Deus abençoe, Rodrigo, a todos os nossos queridos ouvintes e amigos ali na Ilha de Malhada. Deus abençoe a todos de maneira muito especial. Aos nossos ouvintes também ali na Ilha de Zezé, também temos ali uma grande quantidade de ouvintes ouvindo a programação. Que Deus abençoe, viu, com todas as sortes de bênção. Nossos irmãos também ali em Malhada, que o Senhor Jesus continue a abençoar mais e mais. A nossa irmã Ilda também aí da Almeida, Deus abençoe, irmã Ilda, Deus abençoe com todas as sortes de bênção. Nosso irmão Clodoaldo, ao nosso irmão Ailton Montalvão, todos os nossos irmãos ali no Angico de Cima, que Deus abençoe de maneira muito, muito especial.

0: Apocalipse capítulo 3, versículo 11: Eis que cedo venho, guarda o que tens para que ninguém tome a tua coroa. A volta de Jesus não é uma lenda, uma tradição ou uma esperança vazia. Ela é a maior promessa da igreja. O mesmo Cristo que subiu aos céus voltará em glória, poder e majestade. O mundo pode zombar, muitos podem duvidar, mas a palavra de Deus permanece firme. Jesus voltará.
1: Quando o anjo a primeira trombeta tocar,
0: os sinais se cumprem diante dos nossos olhos. O tempo passa rapidamente e a humanidade segue distraída com as coisas desta vida. Porém, enquanto os muitos dormem espiritualmente, a igreja fiel mantém sua lâmpada acesa, aguardando o som da trombeta que anunciará a chegada do Rei. Naquele dia não haverá segunda oportunidade para quem rejeitou a graça. Por isso, querido ouvinte, é tempo de vigilância, é tempo de santidade ao Senhor, é tempo de arrependimento, de fidelidade a Deus. Não basta conhecer a verdade, não basta conhecer a palavra, não basta conhecer Jesus, ouvir falar dele. É preciso viver a verdade. Não basta falar de Cristo, é preciso estar preparado para encontrá-lo. Jesus está voltando para buscar um povo lavado pelo seu sangue, uma igreja que permaneceu firme em meio às lutas, em meio às perseguições, em meio às tentações, em meio às calúnias, em meio às difamações, em meio a todas as provações. Jesus está voltando para buscar uma igreja que se manteve fiel, independentemente dos acontecimentos em sua vida. E sabe de uma coisa? Quando a trombeta soar, toda lágrima será enxugada, toda dor terá fim, e os salvos, todos os salvos, estarão para sempre com o Senhor. Talvez muitos estejam perguntando, por que ele demora? Mas a demora não é esquecimento. A demora que para você é uma demora, para Deus é misericórdia. Deus ainda está dando oportunidade para que vidas se arrependam e sejam salvas. Porém, a pergunta não é se Jesus vai voltar, porque ele vai voltar. A pergunta é: você, aleluia, você está preparado, está pronto para subir, estar com Deus eternamente? Porque ele está voltando. Ele vai voltar.

porque o mesmo Senhor descerá do céu com alarido, e com voz de arcanjo, e com a trombeta de Deus, e os que morreram em Cristo ressuscitarão primeiro. Meu querido, minha querida ouvinte, Jesus está voltando. Eu não sei qual a aflição que você tem vivido, a provação que você tem enfrentado, mas aguente firme, resista, continue servindo a Deus em fidelidade. Jesus tem alegria eterna para você. Jesus tem vida eterna para você. Jesus já te salvou, já te purificou de todo o seu pecado. E se quer uma boa notícia nesta tarde, o seu nome está escrito no grande livro da vida. Não se preocupe, as pessoas podem tentar te fazer um homem invisível, as pessoas podem tentar te fazer uma mulher invisível, mas o dono do universo, o Deus que criou todas as coisas, te conhece pelo seu nome.

Glória a Deus, que maravilha, né? Nós temos essa certeza, né, de que Jesus, ele não vai nos deixar aqui só, né? Ele não subiu ali para o céu e ali ele não se conformou, né, em estar ali no céu com os anjos, o adorando 24 horas por dia, né? Que bom, né? Esta, irmãos, é a maior alegria de quem serve a Deus, né? Nós precisamos de nós temos muitas necessidades aqui, né, materiais, né, enquanto seres humanos nesta terra, mas a nossa maior alegria, né, a nossa maior esperança, aquilo que anima os nossos corações, é saber que um Deus que a gente serve, ele está vivo, e não só isso, ele vai voltar para nos buscar, né? A nossa maior alegria é essa, de nós, mesmo que enfrentamos dificuldades, mas ali, naquele momento da sua dificuldade, naquele momento ali de tristeza, de angústia, de sofrimento, naquele momento de perseguição, seja qual for o problema, naquele momento ali, a gente ter o privilégio, né, de saber que nós não estamos sozinhos, nós não estamos desamparados por Deus, nós não estamos esquecidos por Deus, nós não estamos abandonados por Deus, né? Jesus, ele deixou uma certeza para nós. Uma foi que ele enviaria o Espírito Consolador, o Espírito Santo, para morar dentro de nós. Uma das certezas é essa que a gente tem, de que é impossível nós andarmos sozinhos, né? Dentro do meu coração, aí dentro do seu coração, existe um ser chamado Espírito Santo de Deus. Então, esta é uma das certezas que nós temos. E a outra certeza é de que esse Espírito Santo vai nos ajudar a ter uma vida com Deus aqui nesta terra, a servir a Deus aqui nesta terra. E mais que isso, a outra certeza é de que nós vamos morar no céu. De que aconteça o que acontecer, o nosso lugar no céu já está ali preparado, né? Não tem ninguém que consiga arrancar o nosso nome do livro da vida. Não há ninguém que consiga passar uma borracha ali no livro da vida e apagar o seu nome de lá. Demônios não têm poder para isso. O inimigo, o inferno, nada tem poder de tirar o seu nome do livro da vida, né? Enquanto nós estivermos servindo a Deus, em obediência à palavra de Deus, procurando melhorar a cada dia ao Senhor, ninguém consegue tirar o nosso nome do livro da vida, né? E esse nome, nós termos esse nome escrito no livro da vida, nos dá uma certeza: estamos salvos, estamos com a nossa morada no céu garantida, estamos com a nossa passagem garantida para estar com Cristo nos ares, né? Muito em breve você vai estar com Jesus, morando com Jesus. Muito em breve eu vou estar, nós vamos estar, a igreja do Senhor vai estar ali no céu, com Jesus, na presença de Deus, face a face, vendo Ele exatamente como Ele é. Que maravilha! Agora, você imagina que privilégio é esse? Que alegria é essa, né? Quem somos nós para poder ter esta experiência tão sobrenatural, né? Se nós formos olhar para nós, para dentro de nós, nós vamos encontrar muitas falhas, vamos encontrar muitos erros, muitas imperfeições, muita coisa a ser melhorada. Vamos perceber que não somos dignos. Se nós olharmos para nós, fizer uma análise bem feita para nós mesmos, nós vamos perceber que nós não somos dignos nem de ter o título,

com o Senhor no céu, ter o nosso nome carimbado no livro da vida é o maior ato de amor que Jesus pôde nos dar. Ele poderia ter deixado nós seguirmos o nosso curso normal de vida, que era a condenação eterna. Mas ele teve e tem misericórdia de nós, né? Então, nesta tarde, eu não sei a sua realidade. Eu não sei a sua tristeza. Eu não sei a sua preocupação. Eu não sei a sua angústia. Ou se você também está feliz. Glória a Deus. Mas independente, eu quero nesta tarde que você abrace com essa certeza, se agarre com essa certeza de que você já foi comprado por Jesus. Você já foi purificado pelo sangue de Jesus. Você já foi perdoado pelo Senhor Jesus. Você já teve e tem o seu nome escrito no livro da vida. Você, querido ouvinte, escute isso. Você está salvo por Cristo Jesus. Você está salva por Cristo Jesus. A graça de Jesus te alcançou. A graça de Deus te alcançou. Jesus já te alcançou com perdão. A graça de Cristo já te perdoou. Você hoje não mais é escravo do pecado, escravo do medo, mas hoje você é um servo de Deus. Você é uma mulher de Deus. Você é um homem de Deus. E lugar para homem de Deus não é nesta terra. Lugar para mulher de Deus não é nessa terra. Lugar para um homem de Deus, para uma mulher de Deus, é no céu. É estar com Cristo. É estar com Jesus fisicamente. Jesus ama você. Você é alguém muito, muito valoroso para Jesus. E você que ainda não serve a Deus, você que ainda não tem essa experiência de servir a Deus, hoje nós aqui, no tempo em que nós estivemos na programação do Dia Bem com a Vida, nós já falamos aqui sobre a volta de Cristo. E Jesus vai voltar. Não, a Bíblia não nos dá uma terceira opção. Ela nos dá duas, né? É duas portas, a larga e a apertada, a estreita, né? Então, só existe o céu e só existe o inferno. E o céu é para aqueles que se arrependem dos seus pecados. É para aqueles que confessam os seus pecados a Deus, se arrepende e busca viver uma vida de santidade ao Senhor. É lógico, é claro que nós não vamos conseguir alcançarmos a plena santidade, né? A absoluta santidade enquanto estivermos aqui nesta terra, porque ainda que nós queremos, nós não conseguiremos porque somos seres humanos. Mas quando nós estivermos com o nosso corpo glorificado com Cristo no céu, aí sim, alcançaremos a nossa total santidade. Não como a santidade de Cristo, mas estaremos ali totalmente purificados de todos os nossos pecados, né? Estaremos em um corpo glorificado, né? Mas enquanto nós estivermos aqui, nós temos, para nós chegarmos até o céu, nós precisamos seguir a Jesus, né? Nós precisamos seguir ao Mestre. Ele disse: olha, aquele que quer vir após mim, negue-se a si mesmo, tome a sua cruz e me siga, né? Então não tem como nós falarmos de outra maneira, não tem como nós falarmos da Bíblia, apresentar outro caminho, outro método. Não existe. O que Deus falou é o que Ele falou, e ponto final. Jesus tem um lugar no céu para você. Jesus tem uma morada no céu para você. O que você precisa fazer é só renunciar às suas vontades. O que você precisa fazer é só renunciar ao pecado, renunciar aos desejos da carne, renunciar à cobiça da carne, à cobiça dos olhos, renunciar aos pensamentos impuros, renunciar à má conduta e decidir, por conta própria, decidir viver uma vida que agrade a Deus. Você não vai perder nada servindo a Jesus. Quem serve a Deus só tem a ganhar. A palavra do Senhor nos dá essa certeza. Todas as coisas cooperam para o bem daqueles que amam a Deus. Se você ama a Deus, ama a Jesus de verdade, independente do que venha acontecer contigo, tudo vai cooperar para o seu bem. Tudo vai contribuir para o seu bem. Ame a Deus. Viva uma vida que agrade a Deus. Se entregue a Deus. Sirva ao Senhor. Todas as coisas vão cooperar para o seu bem. Nada do

O que acontecer vai ser para a sua ruína, vai ser para o seu mal. Todas as coisas cooperam para o bem daqueles que amam a Jesus, que amam a Deus, que amam a sua palavra, que amam a sua verdade e, mais que isso, que vive a verdade. Então que nós guardemos isso nos nossos corações. Quem serve a Deus em santidade, você está salvo por Cristo. Você tem um lugar reservado no céu para a sua vida. Jesus te conhece pelo seu nome. Deus te conhece pelo seu nome. Ele sabe a rua que você mora. Ele sabe a casa que você mora. Ele sabe o quarto que você mora. Ele sabe a cor do lençol da sua cama. Ele sabe a cor de... Ele te conhece nos mínimos, mínimos e mínimos detalhes. Jesus te conhece como ninguém mais te conhece. E Ele te entende como ninguém mais te entende. Jesus já te salvou, te santificou, te purificou. E para você que ainda não serve a Deus, se entregue a Deus. Se renda aos pés desse Deus maravilhoso. Ele tem vida nova para você. Ele tem uma história nova a ser escrita. E Ele vai transformar a sua vida, mesmo que você diga: eu não consigo, eu até quero, mas eu não tenho forças. Eu tento, mas eu não consigo. Clame a Jesus. Clame ao Senhor. Senhor, eu quero te servir. Me ajuda. Espírito Santo, segura na minha mão. Me dá graça para me conseguir te servir. Me liberte disso. Minha fraqueza é essa. Fale para Deus. Minha fraqueza é essa. E a minha falha é essa. Eu tenho dificuldade nesta área. Fale com Deus. E Jesus vai te ajudar. E você será um instrumento, não para o inimigo, não para as coisas do mundo, não para alegrar mais o inimigo, mas você será um instrumento para glorificar o nome de Jesus, para adorar o nome de Jesus. E quem sabe você já tem o desejo. Você pode se ver, às vezes, pregando, você pode se ver cantando, né? E esse desejo não é um desejo carnal, é um desejo espiritual. É um princípio de um chamado de Deus na sua vida. Mas você precisa viver uma vida, você precisa se entregar a Deus. Deus te ama, morreu na cruz do Calvário, ressuscitou, e hoje nós temos esta liberdade, né? Nós temos essa alegria de ter um lugar no céu para nós. Que maravilha! Fique com isso no seu coração. Você está salvo, você está salva, nós estamos salvos em Cristo Jesus. Romanos capítulo 8. Nenhuma condenação há para os que estão em Cristo Jesus. Os que não vivem mais segundo a carne, mas agora segundo o Espírito Santo de Deus.

Glória a Deus, que maravilha! 14 horas e 7 minutinhos. Eu quero aqui trazer uma participação muito especial do nosso querido irmão Elton Lima. Meu irmão Elton, Deus abençoe, viu? Deus abençoe a sua vida com toda sorte de bênção. Obrigado por sua participação. Ele que está ali na escuta, ali no sítio Gileade, ali em Ilha de Malhada. Deus abençoe, irmão Elton, com toda sorte de bênção, viu, meu irmão? Um abraço aí para toda a sua família, para Mércia, para Tissa, né, para sua mãe Maria do Carmo e para todos os seus irmãos. Que Deus continue abençoando aos nossos irmãos ali do BNH, Julião. Deus abençoe também e a todos os ouvintes. Deus abençoe, irmão Elton, com toda sorte de bênção, viu? Obrigado pelo grande carinho da audiência. Ele que pede um louvor também com Tudo é Perda. É, já a gente vai tocar esse hino, né? E nós aqui já estamos encerrando mais uma programação do De Bem com a Vida, e eu quero louvar a Deus pela vida de cada um dos nossos ouvintes. Que Deus continue abençoando a cada um de vocês, viu? Deus continue abençoando você que está aí no campo de Carinhanha, na zona rural, você que está aqui na sede, na cidade. Que Deus te abençoe. E onde você estiver, sinta-se abraçado e querido por todos nós aqui do programa De Bem com a Vida.

0: Glória a Deus. 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
0: Glória a Deus. Vamos então fazer uma oração, já encerrando o programa de Bem com a Vida. Em nome de Jesus, querido Deus, amado Senhor, Pai Santo, obrigado, Jesus, por mais este momento especial em sua presença. Obrigado, Senhor, pela vida de cada ouvinte. Ó Deus do céu, continue a abençoar, meu Deus, a cada um com todas as sortes de bênção. Ó Deus do céu, continue a prosperar a cada um, Senhor, com todas as bênçãos, com milagres, com cura, com renovo. Ó Deus, fica conosco, conceda a todos uma tarde especial, uma tarde de alegria no Senhor, livra de todo mal, guarda toda a sua igreja, todo o seu povo. Senhor, obrigado por tudo, ao Senhor seja a honra, seja a glória e seja o louvor para todo sempre. É o que nós te pedimos e também já te agradecemos em nome de Jesus. Querido ouvinte, muito obrigado pela sua participação. Amanhã, às 13 horas, já sabe, né? Temos aqui um encontro marcado, tá bom? Vamos juntos e que Deus abençoe, fiquem todos na paz do Senhor e encerramos com este hino maravilhoso a pedido do nosso querido irmão Elton Lima, Felipe Rodrigues, Tudo é Perda. Fiquem todos com Deus. E tchau, tchau!

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0: 2:22. 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
0: Muito boa tarde, Carinha. Boa tarde, Malhada. Boa tarde, Brasil. E aí, gente, tudo bem? Estamos chegando para te fazer companhia. Tarde bacana. Hoje é segunda-feira, dia 22 de junho. Hoje é dia mundial do Fusca, tá? Para você que tá aí nos ouvindo, seja muito bem-vindo. Uma ótima tarde. Estamos chegando para te fazer companhia. Daqui a pouco, resumo de novelas, Pontal Notícias, a sua participação através do WhatsApp da Pontal. Tem dose dupla, tem muita interatividade por aqui, a sua música, a música que você escolher vai tocar aqui no Boa Tarde Pontal, beleza? Vamos juntinhos na melhor, tá? Hoje é 22, estamos na lua crescente, a gente vai juntos na sua melhor.

0: Pontal.fm tá na Pontal, tá legal. Breno e Matheus, Toyotona aqui no seu Boa Tarde, Pontal.
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0: Vamos agora sim, resumo da sua novela preferida, resumo de A Nobreza do Amor, capítulo 84. Belarmino ataca Viriato, que tenta explicar ao cangaceiro que é irmão gêmeo de Carrapato. Virgínia é admirada por todos durante o desfile do ateliê de Lúcia Lica. Adonis anuncia a chegada do bando de Belarmino e todos na cidade se desesperam. Belarmino e seu bando fazem Viriato de refém e o padre pensa em delatar o paradeiro de Carrapato. Tonho e Alica garantem que defenderão o ateliê dos cangaceiros. Jiboia invade o armazém de Miguel e Fuad se atrapalha no confronto. Casemiro enfrenta Belarmino. Montanha sequestra Geralda. Zendal afirma a Chinua que não confia mais em Quênia. Tonho é atingido por um tiro e Alica se desespera. Tudo isso vai ao ar no capítulo de A Nobreza do Amor. Daqui a pouquinho você vai acompanhar o que vai rolar na sua novela Coração Acelerado. Hoje é segunda-feira, dia 22 de junho. Já tem resumo para Coração Acelerado, né? Você vai saber o seguinte, já é tudo da sua novela preferida. Bora lá então. 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Netinho Donato agradece a preferência. 2h34, intervalo chegando, daqui a pouquinho tem Pontal Notícias, eu volto já.

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2: Estamos de volta, é hora do Pontal Notícias, a sua primeira edição nesta tarde. Bora então acompanhar. Mercado financeiro eleva novamente expectativa de inflação para 2026. A reportagem.
3: Analistas do mercado financeiro acreditam que a tendência de alta da inflação vai se manter e que o ciclo de corte de juros será mais curto. As apostas estão no Boletim Focus desta segunda-feira, divulgado pelo Banco Central, mesmo após memorando inicial entre Estados Unidos e Irã para encerrar a guerra. A previsão para o IPCA, índice oficial de inflação, chegou a 5,33%. São 15 semanas de alta nessa projeção desde que o conflito no Oriente Médio começou no fim de fevereiro. Com isso, a expectativa agora é de apenas mais um corte na taxa Selic, referência para os juros cobrados no Brasil, caindo de 14,25% para 14% até o fim do ano. Lembrando que a manutenção de juros altos é uma estratégia para esfriar a economia e tentar controlar a inflação, segundo o Banco Central. Já o crescimento econômico segue com projeções otimistas. A economia brasileira deve expandir 1,98% em 2026. É a quinta semana seguida que os economistas reajustam esse índice. Por fim, o dólar deve terminar o ano em R$ 5,20. Da Rádio Nacional em Brasília, Gabriel Brum.
2: Ok, obrigado, Gabriel, pelas informações. Você vai acompanhar mais edição do Pontal Notícias daqui a pouco, às 3h30 do Boa Tarde, Pontal.
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2: 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Pessoal lá que tá ouvindo a gente, lá no setor do açougue, muito boa tarde, obrigado pela audiência, pela companhia.
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0: Pontal pra você, tá aí Bruno e Barreto, os coiudos. 2h55.
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1: Hora certa, agora 3:09, estamos de volta. 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
1: Bora!
2: Boa tarde, Mário Sérgio.
1: Boa tarde. Aqui é
2: Matheus de Olho d'Água.
1: Oi, Matheus.
2: Passa a música de Ailton Vargas.
1: Ailton Vargas.
2: A garota que eu sou fã. Tá na portal, tá legal.
1: Muito bem. Eu vou ver se eu tenho aqui o Ailton Vargas, tá? Se eu tiver, eu toco pra você, tá bom? Matheus, a todos em Olho d'Água, ligadinhos aí no som da Pontal, tá? Na nossa Bahia. 3:11.
3: O nome dessa música é Casal Raiz. Quem é casal aí, levante a mão. Quem é casal, quem tá de casal? Todo mundo sabe que todo casal briga, mas tem o casal Nutella e tem o casal Raiz. Eu sou casal Raiz. Vamos lá.

0: 91.FM tá na Pontal, tá legal, Paulo Fernandes, Paixão de Mulher.
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0: Vamos lá trazer agora resumo da sua novela Coração Acelerado para o capítulo de hoje. Hoje, segunda-feira, capítulo 136. Em Coração Acelerado. Resumo bem pequenininho, né? O resumo de hoje. João Raul vai atrás de Agrado. Palhares e Sinara sabotam suas bebidas com as ervas do livro de Nora, sem saber que tiveram a mesma ideia. Nayana fica furiosa com a repercussão do show. A Laurzinho afirma a Janete que aguardará a amada. Zilá prejudica o orçamento da festa promovida por Alauzinho intencionalmente. Tudo isso vai ao ar no capítulo de hoje de sua novela Coração Acelerado. Daqui a pouco a gente vai trazer resumo completinho, né, para sua novela Quem Ama Cuida. 3h24, deixa eu falar para você do xarope Nova Mistura, para você que anda sentindo tosse, gripe, resfriado, garganta inflamada, baixa imunidade e acaba de chegar às farmácias o melhor xarope do Brasil. 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
2: Boa tarde, Pontal!
0: Abraçamos aqui pra Edith, na Fazenda Morrinhos, em Uiú, Bahia, ligadaça no som da Pontal.

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2: Ok, estamos de volta. Governo libera 20 bilhões de reais para o Minha Casa Minha Vida.
3: O governo federal liberou mais 20 bilhões de reais para o programa Minha Casa Minha Vida. A portaria com crédito suplementar foi publicada nesta segunda-feira no Diário Oficial da União. O Ministério do Planejamento abriu crédito suplementar para várias áreas do governo, mas quase tudo ficou concentrado no Minha Casa Minha Vida. Além dos 20 bilhões de reais para o programa habitacional, outros 500 milhões de reais foram autorizados a partir do cancelamento de outros gastos. O dinheiro atende a diferentes áreas como agropecuária, economia e segurança. Por exemplo, 205 milhões de reais vão para o Fundo Penitenciário Nacional. Mais da metade desse valor se refere à transferência para estados investirem nos sistemas prisionais. É importante lembrar que reforçar a segurança nos presídios é um dos eixos do programa nacional lançado pelo governo federal para combater o crime organizado. Com informações da Agência Brasil, da Rádio Nacional em Brasília, Gabriel Brum.
2: Ok, obrigado Gabriel pelas informações.
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0: Falei!
1: Pontal, pra você, Eduardo Costa. Pronto, falei aqui no Boa Tarde, Pontal.
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1: Vamos lá pro resumo de hoje, que vai rolar em Quem Ama Cuida, 31º capítulo. Ademir orienta Tom a negar que foi subornado por ele. Ulisses e Silvana não aceitam que Pilar ocupe o imóvel de Arthur. Helenice procura Pedro para falar de sua desconfiança. Da desconfiança de Tom. Bruna comenta com Gilda que tem esperanças de reatar com Pedro, tá? Tudo isso vai ao ar no capítulo de hoje de sua novela Quem Ama Cuida. Deixa eu falar pra você aqui, gente. 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Confira com a gente, 6 para as 4, daqui a pouco tem a dose dupla.
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0: aí.
1: Pontal, Léo Magalhães, na dose dupla de hoje aqui no seu Boa Tarde, Pontal.
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1: Aliás, é, gente, já pronto, já foi resumo de novelas? 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Supermercado e padaria Elsan. 4h14, deixa eu atender aqui o pedido de quem, né? Quem tá ligadinho aí, tá participando? É o Idelmar, né? Tá participando aí do nosso Boa Tarde Pontal. Muito obrigado pela companhia, obrigado pela audiência, tá? Bora lá, o negócio tá devagar ó, aqui, hein? 4 horas mais 15 minutos. Hoje, segunda-feira, dia 22 de junho, tá chegando São João, hein?
3: Boa tarde, Maricés, boa tarde aos ouvintes da Rádio Pontal FM de Carinhanha. Mário, eu quero uma música em calcinha preta, gostaria de pensar minha tia Alen para ser um aniversário. Oi, Maricés, tô com os parabéns para ela, viu, Maricés?
1: Sua tia Lena, parabéns, Lena, muitos anos de vida, felicidades para você.
3: Para todos os ouvintes do pregão, aquele Dionísio, sabe do sindicato, querendo batizar e família, mandinha Leonísio Cambá, Mala Farmácia e Família. Tô na planta, está legal, uma boa segunda-feira para você.
1: Valeu, Idelmar, ótima segundona para vocês aí, todo mundo ligadinho no Boa Tarde Pontal, tá bom? São 3h15, a gente prossegue trazendo música.
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0: Tal, Tairone, você tá preparada? A participação de... da saudosa Marília Mendonça aqui no seu Boa Tarde Pontal. A gente prossegue ao vivo, trazendo muito mais.
1: Boa tarde, que fala Leandro Magalhães do Ju.
0: Opa!
1: Festona do Ju.
0: Bacana!
1: E hoje vai ter o casamento de Edgar, irmão de mim,
0: com
1: Carola.
0: Nossa!
1: Lá no bar de Nil de Gastais. Padrinho de casamento vai ser Nen da Égua e Santo Moura Coelho. E o patrocinador da festa tudo vai ser Gaída Motos. Às 19 horas hoje.
0: Pronto!
1: O lá do Zé de Tico. E batata.
0: Cara, tá corajoso. Vai casar, hein? 4h29. Vamos juntos agora, 4h29. Pra você, uma ótima tarde. Deixa eu mandar um abraço aqui pra Cleia e também a Delícia. Alô, Maria em Canabrava Malhada. Todo mundo ouvindo a gente. Boa tarde.

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2: Estamos de volta. É hora do Pontal Notícias, a sua última edição nesta tarde. Congresso tem agenda esvaziada com São João e Copa. A reportagem.
3: Semana de São João e de Copa do Mundo provoca reflexos lá no Congresso Nacional. Serão dias esvaziados tanto na Câmara quanto no Senado. Tanto é que a PEC, que acaba com a escala 6x1, continua sem andamento. Nem foi despachada para a Comissão de Constituição e Justiça do Senado, que é o primeiro lugar para onde uma PEC vai. Aliás, a CCJ não tem nem reunião marcada para esta semana. Movimentação mesmo só na semana que vem. Quarta-feira, o plenário do Senado vai se reunir para discutir o fim da escala 6x1. Vai ouvir sindicatos, centrais sindicais, trabalhadores e empresários. Só a partir daí é que a proposta deve tramitar mesmo na casa. E ainda é preciso resolver muita coisa antes do recesso, que começa no dia 18. A principal delas, a escolha do relator. Na Câmara, esforço concentrado só a partir do dia 30. E aí vão estar na pauta os projetos de regulamentação da inteligência artificial, o da misoginia e o que trata dos MEI, que aumenta o teto para os microempreendedores individuais. Para os próximos dias, nesta semana ainda, nas duas casas, nada de votações em plenário, apenas sessões de debate e solenes e audiências públicas nas comissões. Da Rádio Nacional em Brasília, Priscila Mazenotti.
2: Ok, muito bem. Obrigado, Priscila, pelas informações. Você vai acompanhar mais edição do Pontal Notícias amanhã no Bom Dia Pontal com Tarciana Lopes.
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2: Vamos a seguindo, deixa eu atender aqui, participação.
4: Oi, Marcelo, boa tarde.
2: Boa tarde.
4: Sou Rivaldo Lopes, do bairro São Francisco, da rua Travessão do Mundo. Eu queria oferecer a música aqui pra minha mãe, do bairro São Francisco aqui, Dona Desci.
2: Desci?
4: Tá fazendo 67 anos hoje.
2: Maravilha, que legal.
4: Entendeu? Tá na Pontal, tá legal, tá na Nota Astral da Pontal, tá com o Marcelo, tá mais que legal, tá na Nota Astral da Pontal.
2: Que bom, hein?
4: Tá normal, tá na Nota Astral. É isso aí, Marcelo.
2: Boa, valeu.
4: Eu queria pedir a música com o Rei Roberto Carlos, Nossa Senhora Aparecida, ok? Pra minha mãe que tá fazendo 67 anos hoje.
2: Dona Desci.
4: Pra passar de aniversário, ok? Fique com Deus.
2: Fique
4: com Deus. Tudo de bom aí. Valeu, saúde e paz. A gente que vai atrás. A gente sabe o que diz, mas Deus sabe o que faz.
2: Com certeza. O cara é bom, né?
4: Show de você viu?
2: Oh, é isso aí. Viu aí? É, pega essa aula aí, hein? Pegou, né? 4h46. Parabéns pra Dona Desci. Feliz aniversário, tá bom, Dona Desci? Fazendo aí 67. Que Deus possa proteger muito, né? E te dar muitos e muitas bênçãos. Dona Desci, parabéns. Felicidades mil. Eu não encontrei a música que ele me pediu, mas eu toco o Roberto Carlos pra você. Chegaste! Participação da Jennifer Lopes aqui no Boa Tarde Pontal.

Ponto FM, tá na Pontal, tá legal, já no clima do forró do São João, cavaleiros do forró, não pegue esse avião. Chegamos ao finalzinho do nosso programa, gente, nosso programa ficando por aqui, eu volto amanhã a partir das 2. Agradeço a você pela companhia, pela participação, valeu, fique com Deus e até lá, tchau, tchau.

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0: Copacabana, Wesley Safadão.
1: Ao vivo em Fortaleza, Nostalgia.

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0: Brasília, 19 horas.
1: Está no ar a Voz do Brasil. As notícias do governo federal que movimentaram o país no dia de hoje.
2: Olá, boa noite.
0: Boa noite para você que nos acompanha em todo o país.
2: Segunda-feira, 22 de junho de 2026.
0: Vamos ao destaque do dia, Nova Indústria Brasil.
2: No Rio de Janeiro, o presidente Lula anuncia investimentos de mais 140 bilhões de reais para desenvolver o Parque Industrial Brasileiro.
0: Fertilizantes.

0: de 700 milhões de reais do novo PAC para a construção de redes de esgoto, parques e praças, obras de pavimentação e melhorias na rede elétrica.
1: Você vai ouvir também acolhimento a refugiados.
2: Relatório mostra aumento do número de pedidos de asilo e de regularização de imigrantes no Brasil.
1: País busca fortalecer mecanismos de acolhida e integração para pessoas que chegam em busca de proteção internacional. Caroline Blaut.
3: Como parte desse esforço, o governo do Brasil lançou uma consulta pública do primeiro Plano Nacional de Migrações, Refúgio e Apatridia.
2: Hoje, na apresentação da Voz do Brasil, Mariana Jungmann e Luciano Seixas.
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2: O presidente Lula cumpriu hoje uma série de agendas no Rio de Janeiro.
1: Entre elas, o anúncio de mais 140 bilhões de reais para o programa Nova Indústria Brasil.
2: Os recursos vão priorizar investimentos em setores essenciais para a economia do país, como fertilizantes, máquinas agrícolas e indústria da saúde.
4: Lançada em 2024, a Nova Indústria Brasil tem o objetivo de impulsionar o desenvolvimento industrial até 2033. No seminário sobre os 74 anos do Banco Nacional de Desenvolvimento Econômico e Social, foi anunciada a ampliação da NIB, com mais 140 bilhões de reais até o fim de 2026. São recursos do BNDES, da Financiadora de Estudos e Projetos e da Empresa Brasileira de Pesquisa e Inovação Industrial, o que eleva o investimento na política industrial para 750 bilhões de reais em 4 anos. O presidente do BNDES, Aloysio Mercadante, detalhou as prioridades.
5: As áreas prioritárias são fertilizantes e máquinas agrícolas, depois saúde, biofármacos, terapias avançadas, IFAs, vacinas, mobilidade sustentável e inteligência artificial e audiovisual, toda essa indústria criativa que nós queremos dar também com atenção.
4: A ministra da Ciência, Tecnologia e Inovação, Luciana Santos, anunciou que o Ministério vai liberar também 440 milhões de reais para que a Embrapi desenvolva projetos de inovação.
6: Os recursos vão alavancar investimentos privados e permitirão contratar 550 projetos de inovação de empresas em um valor total de 1,2 bilhões.
4: Na área socioambiental foi divulgado o resultado do primeiro processo público para a compra de créditos de carbono, o ProFloresta Mais. O programa, uma parceria do BNDES com a Petrobras, financia projetos de restauração ecológica na Amazônia. As empresas vencedoras vão fornecer 5 milhões de créditos de carbono com replantio de espécies nativas, como detalhou a presidente da Petrobras, Magda Chambriard.
7: Nós recebemos 16 propostas, 3 foram selecionadas e cada um comprometido com a restauração de pelo menos 3 mil hectares de áreas degradadas no bioma amazônico.
4: Além disso, foi oficializada com a Petrobras uma parceria para pesquisas sobre minerais críticos essenciais para a transição energética. O presidente Lula destacou a importância dos investimentos públicos e privados para o crescimento do país.
8: O que nós estamos assistindo hoje é apenas uma demonstração de que o Brasil não pode comportar mais aquele discurso atrasado entre a competência privada e a competência pública. O que é público e que funciona tem que continuar público e funcionando. O que é privado e funciona tem que continuar sendo privado e funcionando. O que importa é que os dois produzam.
4: No evento, houve ainda o anúncio de financiamento de 340 milhões de reais a uma empresa de mobilidade urbana para aquisição de 85 mil bicicletas elétricas, voltadas para entregadores de aplicativos. O projeto utiliza recursos do Fundo Clima. Reportagem Nazi Brum.
1: Obras também de drenagem, saneamento, pavimentação e melhorias da rede elétrica em comunidades do Rio de Janeiro.
2: E ainda um grande projeto que vai ajudar a conter as enchentes na região do Jardim Maravilha.
1: Investimentos do governo federal que somam mais de 1 bilhão de reais.
2: O presidente Lula fez os anúncios hoje no Rio de Janeiro e autorizou o início de obras que devem melhorar a vida de quem mora nas periferias.
0: Com a assinatura da ordem de serviço, está autorizado o início das obras para controle de enchentes no Jardim Maravilha, em Guaratiba, zona oeste do Rio de Janeiro. Um dique de mais de 3 quilômetros vai funcionar como uma barragem, evitando que as águas cheguem às áreas habitadas. O projeto conta com drenagem e construção de reservatórios. Serão investidos 340 milhões de reais por meio do novo PAC, o Programa de Aceleração

0: do crescimento, beneficiando cerca de 30 mil pessoas. Gente como a Ivone Abrantes, que sofre há décadas com as inundações.
1: Cada enchente que tem, a gente é mais uma perda de tudo, aí a gente fica sem nada novamente, então fica muito difícil. Eu passei aqui esse tempo todo, que são décadas e décadas, vivendo nessa situação.
0: As obras terão duração de 3 anos. O presidente Lula pediu atenção da comunidade na execução dos trabalhos.
2: Eu queria que vocês fiscalizassem essas obras. Alguém está fazendo alguma coisa ou não está fazendo? As obras estão andando ou não estão andando? Porque se vocês não fiscalizarem e não denunciarem para a gente fica lá em Brasília achando que está tudo maravilhoso. Essas obras precisam andar rápido.
0: Favela da Maré, Complexo do Alemão e Rocinha também vão receber obras de urbanização. Serão mais de 700 milhões de reais do novo PAC para a construção de redes de esgoto, parques e praças, obras de pavimentação e melhorias na rede elétrica. O ministro das Cidades, Vladimir Lima, comentou os investimentos.
3: Nós estamos trazendo aqui hoje também cerca de 170 milhões de reais para o Complexo da Maré, onde hoje damos ordem de serviço para início do parque linear e do ecoponto que vai auxiliar no descarte de lixo no Complexo da Maré, gente. Além disso, hoje nós concluímos aqui no mês de junho o endereçamento CEP de todas as ruas, becos e vielas do Complexo da Maré. Com isso, a gente trazendo a oportunidade de você receber uma encomenda em casa ou de você acessar um serviço social.
0: Na área da educação, o governo anunciou um novo campus do Instituto Federal do Rio de Janeiro, na Cidade de Deus, em Jacarepaguá. A construção de uma nova escola em Realengo e também autorizou o início das obras do campus do Instituto Federal no Complexo do Alemão. Serão criados ainda 10 MovCels, equipamentos de cultura itinerantes que contam com biblioteca, estúdios para produção e edição audiovisual. Reportagem Graziele Bezerra.
4: E o governo do estado do Rio de Janeiro aderiu hoje ao PROPAG, Programa de Pleno Pagamento de Dívidas dos Estados.
5: O Rio possui uma dívida de 210 bilhões de reais com a União e todo mês são cobrados sobre ela o valor da inflação oficial, o IPCA, mais 4% de juros.
4: Mas com a adesão ao PROPAG, o estado fluminense pagará agora apenas o IPCA e a dívida foi renegociada por 30 anos.
5: Isso significa uma economia para os cofres locais de 3 bilhões e 100 milhões de reais somente neste ano.
4: Em contrapartida, o estado deve investir em programas sociais.
5: Ao assinar o termo de adesão ao PROPAG, junto com o governador em exercício do Rio, Ricardo Couto, o presidente Lula destacou os ganhos para a população.
2: O que é importante é que vai sobrar mais dinheiro para o governador administrar o Rio de Janeiro. E esse dinheiro, uma parte dele tem que ser alocada em políticas sociais, de preferência em duas áreas que são cruciais: saúde e educação.
4: E agora à noite, ainda na capital fluminense, o presidente Lula participa da cerimônia nacional de premiação da 20ª edição da Olimpíada Brasileira de Matemática das Escolas Públicas, a OBMEP.
5: A competição é voltada a alunos do 6º ano do ensino fundamental até o 8º ano do ensino médio de escolas públicas e privadas.
4: A repórter Thaís Antônio preparou uma reportagem pra gente sobre esse que é um dos principais estímulos ao estudo da matemática no Brasil.
6: Criada em 2005, a Olimpíada Brasileira de Matemática das Escolas Públicas, OBMEP, busca estimular o interesse pela matemática, descobrir novos talentos e incentivar estudantes a seguirem trajetórias nas áreas científica e tecnológica. Foi o que aconteceu com Luana Aparecida Costa, mestra em matemática pelo Instituto de Matemática Pura e Aplicada. Ela conquistou 5 medalhas na OBMEP, mas nunca se esqueceu da primeira, que despertou-a para o sonho de estudar essa disciplina.
7: Eu tenho uma irmã 1 ano mais velha que eu e ela ganhou uma medalha de bronze, então eu fiquei com vontade de ganhar a medalha também e comecei a estudar. E comecei a me apaixonar pela matemática. E assim eu pude ganhar minha primeira medalha, que foi a medalha de ouro, tão sonhado ouro. Foi o melhor dia da minha vida, a cerimônia nacional de premiação da OBMEP. Eu lembro até hoje.
6: A iniciativa também também contribui para fortalecer a educação básica, ampliar o acesso a materiais de qualidade e incentivar a formação e valorização de professores. Sanduel Vieira, professor da Universidade Federal do Piauí e medalhista da primeira edição da UBMEP, conta que descobriu sua vocação por meio da participação nas Olimpíadas.
8: Foi um divisor de águas na minha vida, me ajudou a escolher o curso que eu ia fazer. Fiz matemática, mestrado, doutorado em matemática e hoje sou professor da Universidade Federal do Piauí. Sou quem eu sou hoje, a pessoa que eu sou, por causa da UBMEP.
6: A UBMEP é realizada pelo Instituto de Matemática Pura e Aplicada, o INPA, com apoio dos Ministérios da Educação e da Ciência, Tecnologia e Inovação. Voltada para estudantes do sexto ano do ensino fundamental até o último ano do ensino médio, a Olimpíada segue mobilizando escolas de todo o país. Na edição de 2025, mais de 18 milhões de alunos se inscreveram para a prova, alcançando mais de 99% dos municípios brasileiros. Reportagem Thaís Antônio.
5: A plataforma de envio do Defesa Civil Alerta foi tirada do ar na madrugada do último sábado, após ter sofrido uma invasão e disparado alertas para diversas regiões do país.
4: A mensagem foi do tipo alerta extremo, que é disparado apenas em situações de risco iminente, e continha a palavra misantropia, que significa ódio à humanidade.
5: O alerta foi registrado nos estados de São Paulo, Rio de Janeiro, Mato Grosso do Sul, Distrito Federal e Paraná.
4: Ainda não é possível calcular quantos aparelhos móveis receberam as mensagens, de acordo com o secretário nacional de Proteção e Defesa Civil, Volney Wolff, mas ele já se encontra em desenvolvimento uma nova versão mais segura para esse sistema.
9: Temos que avaliar e ter informações bastante seguras de como é que aconteceu esse ataque, como é que essas pessoas conseguiram furar a nossa segurança, ver se está atendido por esse desenvolvimento que está em andamento no Ministério e no menor tempo possível, é uma questão de prioridade, né, do governo federal, colocar essa nova versão que garanta mais segurança ao sistema e, enfim, aos usuários do Sistema Nacional de Proteção e Defesa Civil.
5: A Polícia Federal está investigando o caso e uma perícia técnica vai apurar o alcance dos disparos não autorizados.
4: O Ligue 180, canal de atendimento às mulheres, tem registrado aumento expressivo de violência nos ambientes digitais.
5: De acordo com o Ministério das Mulheres, o número de denúncias saltou de 5 mil para mais de 16 mil casos em 2026.
4: Isso representa tanto um crescimento nos casos, como também maior confiança da população no canal de denúncias.
5: Diante dessa realidade, a central passa a operar um novo protocolo para se adaptar às novas dinâmicas da violência digital.
10: O Ligue 180, Central Telefônica de Atendimento à Mulher, registrou 16.725 casos de violência contra mulheres em ambiente digital nos primeiros 5 meses deste ano. Esse número é 188% maior que o registrado nos 5 primeiros meses do ano passado, quando chegou à marca de 5.795 denúncias. De acordo com a ministra das Mulheres, Márcia Lopes, nos últimos anos, houve uma subnotificação dos casos. Com melhorias no sistema, o Ligue 180 passou a receber mais denúncias. Segundo a ministra, isso é importante para investir nas políticas públicas de combate à violência.
11: A gente está percebendo que o grau de confiabilidade no 180 tem aumentado muito. Tem um espaço que não é só de denúncia, mas é de mapear a realidade.
10: Para lidar com o aumento expressivo, a central de atendimento Ligue 180 passou por atualizações. A ideia é aprimorar o atendimento para acolher e orientar vítimas de violência digital. Para isso, os atendentes passaram por capacitação. O sistema de registro também foi reformulado e passa a contar com um registro mais detalhado das ocorrências. Com isso, é possível especificar a atuação do governo federal, como detalha a ministra das Mulheres, Márcia Lopes.
11: Todas as medidas estão sendo pensadas a partir das realidades do Brasil. E nós estamos hoje num ambiente absolutamente favorável para a gente tomar as medidas. É só assim que a gente vai romper esse ciclo estarrecedor de violência contra as mulheres.
10: A Central de Atendimento à Mulher, Ligue 180, funciona 24 horas por dia, todos os dias da semana. Também é possível falar com a central por mensagem de WhatsApp pelo número 61 9610 0180. Reportagem Márcia Fernandes.
4: já tirou a nova carteira de identidade nacional, essa semana você deve receber uma notificação pelo WhatsApp e pela caixa postal do gov.br, avisando sobre a possibilidade de uso da versão digital do documento.
5: A versão digital fica disponível no aplicativo gov.br e tem benefícios, como a inclusão dos dados referentes ao título de eleitor e a carteira nacional de habilitação.
4: Além da carteira de identidade nacional, a conta gov.br também tem uma nova funcionalidade, um formato digital de procuração para que beneficiários do INSS sejam representados por outras pessoas.
5: A procuração eletrônica pode ser usada somente no aplicativo ou site do meu INSS e não tem validade se impressa ou compartilhada como documento.
4: Ao aceitar a procuração eletrônica, o cidadão deve também indicar quais serviços ele autoriza que o representante possa consultar e o período de validade da procuração.
5: Por enquanto, dois serviços estão disponíveis: consultas de documentos e de serviços online e consultas de pedidos e de benefícios.
4: Mas atenção com as fraudes. O governo do Brasil não envia mensagens por WhatsApp solicitando seus dados pessoais ou pedindo que você clique em nenhum link.
5: E tanto para a carteira de identidade nacional quanto para a procuração do INSS, você deve fazer os procedimentos dentro do site ou aplicativo do gov.br após inserir a sua senha.
4: Considerada a maior obra ferroviária do país, a Malha Norte teve concluído o trecho de 163 quilômetros entre Rondonópolis e Dom Aquino, no Mato Grosso.
5: O vice-presidente Geraldo Alckmin participou da entrega nesse fim de semana.
4: Integrado ao novo PAC, o empreendimento prevê 743 quilômetros de trilhos, ampliando a conexão das regiões produtoras de Mato Grosso com a Malha Ferroviária Nacional e o Porto de Santos.
5: A etapa entregue contou com investimentos privados de 5 bilhões de reais.
4: Alckmin lembrou que o avanço ferroviário é essencial não só para o escoamento da produção brasileira.
12: Reduz emissão de carbono, de gás de efeito estufa, diminui acidente. Então ajuda o meio ambiente, ajuda a saúde pública, reduz custo Brasil, melhora a competitividade e o país cresce mais, gera mais emprego e mais renda.
5: Conflitos, perseguições e crises humanitárias contribuíram para um aumento de pedidos de refúgio no Brasil.
4: O estudo divulgado hoje pelo Ministério da Justiça e Segurança Pública mostra que o país recebeu quase 76 mil solicitações de refúgio em 2025.
13: Pela primeira vez, os cubanos lideraram os pedidos de refúgio no Brasil, superando os venezuelanos. Foram 41.919 solicitações feitas por cubanos e 21.233 por venezuelanos ao longo do ano passado. Os dados fazem parte do relatório Refúgio em Números 2026, apresentado durante evento realizado em Brasília, que marca os 75 anos da Convenção sobre o Estatuto dos Refugiados. O ministro da Justiça e Segurança Pública, Wellington César Lima e Silva, avalia que o documento continua atual diante do crescimento dos deslocamentos forçados em todo o mundo.
14: Essa data não marca apenas a assinatura de um tratado, mas a reafirmação da própria dignidade da pessoa humana diante do desafio do deslocamento forçado. É essa a força da expressão direito a ter direitos. E é esse vazio que a política de refúgio busca enfrentar.
13: Por trás das estatísticas estão histórias de pessoas que precisaram abandonar suas casas em busca de segurança ou melhores condições de vida. É o caso da cantora iraniana Mamoni, refugiada no Brasil desde 2012.
15: Saí do Irã para falta de liberdade, para direitos mulheres. Eu saí do Irã, eu sou cantora, mas cantar no Irã para mulheres é proibido. Você não pode subir no palco, cantar, porque você é mulher.
13: O aumento dos deslocamentos forçados tem exigido o aperfeiçoamento constante das políticas de proteção e acolhimento. Segundo a secretária nacional de Justiça, Maria Rosa Loula, o Brasil tem buscado fortalecer mecanismos de acolhida e integração para pessoas que chegam ao país em busca de proteção internacional.
16: Num mundo em conflito, num mundo em que os deslocamentos forçados crescem a cada dia, O Instituto do Refúgio precisa e deve se aprimorar também, a cada dia. O acolhimento que o Estado brasileiro tem proporcionado com o resguardo dos direitos humanos, da identificação, da segurança, promovendo a tão desejada migração segura e ordenada, é um exemplo para o mundo hoje.
13: Como parte desse esforço, o governo do Brasil lançou uma consulta pública do primeiro Plano Nacional de Migrações, Refúgio e Apatridia. O documento vai orientar pelos próximos 4 anos ações voltadas ao acolhimento, à proteção de direitos e à integração social e econômica de imigrantes, refugiados e apátridas no Brasil. Participe e contribua pelo site brasilparticipativo.presidencia.gov.br. Reportagem Caroline Blaut.
5: Pacientes que enfrentam câncer de mama avançado agora contam com uma nova aliada na luta contra a doença.
4: A Anvisa aprovou hoje um tratamento oral inédito com o uso do medicamento Inlurio, fabricado no Brasil.
5: A medicação é indicada para pacientes adultos cujo tumor já se espalhou ou não pode ser operado.
17: Foi registrado nesta segunda-feira pela Agência Nacional de Vigilância Sanitária, Anvisa, o medicamento de nome Inlurio, que é o tocilato de inlunestranto. Ele é indicado para adultos com câncer de mama avançado, que não pode ser removido por cirurgia ou que já se espalhou para outras partes do corpo. O novo medicamento bloqueia os receptores de estrogênio do tecido mamário, ajudando a impedir o crescimento e a disseminação das células cancerígenas. O produto, desenvolvido pela Eli Lilly, do Brasil Limitada, é oral e indicado como monoterapia. Segundo dados do Instituto Nacional do Câncer, o INCA, o câncer de mama é a neoplasia maligna mais incidente em mulheres. Entre 2023 e 2025, foram registrados 73.610 casos da doença, o que representa 30% dos cânceres em mulheres. Daniele Popov, para a Voz do Brasil.
4: Pais e responsáveis por crianças menores de 5 anos já podem procurar os postos de saúde e garantir a proteção contra doenças graves como pneumonia, meningite e otite.
5: O SUS começou a disponibilizar a nova vacina Pneumo20, que substitui a versão anterior e amplia a cobertura para 20 tipos da bactéria pneumococo.
4: O Ministério da Saúde já distribuiu mais de 570 mil doses para os estados e espera entregar mais de 6 milhões até o fim do ano.
18: Crianças menores de 5 anos que ainda não completaram a vacinação contra o pneumococo já podem receber a nova vacina Pneumo20 pelo Sistema Único de Saúde, o SUS. O imunizante passa a integrar o calendário nacional de vacinação e protege contra 20 tipos da bactéria responsável por doenças como pneumonia, meningite e otite. Segundo o Ministério da Saúde, mais de 570 mil doses já foram distribuídas nos estados e a previsão é entregar mais de 6 milhões de doses até o fim deste ano. A vacina amplia a cobertura contra os sorotipos mais associados aos casos graves da doença pneumocócica. Dados da Organização Mundial da Saúde, OMS, apontam que essa é uma das principais causas de morte infantil por doenças que podem ser prevenidas com vacinação. Além das crianças, a Pneumo20 também vai ser oferecida a povos indígenas sem histórico de vacinação pneumocócica, idosos acamados ou que vivem em instituições e pessoas atendidas pela rede de imunobiológicos para pessoas em situações especiais. Com redação de Diego Freitas, Gilson Santa Fé, para a Voz do Brasil.
5: E essas foram as notícias do governo do Brasil.
4: Fique agora com as notícias do Poder Judiciário e do Congresso Nacional. Boa noite.
5: Boa noite para você e até amanhã.
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21: Supremo Tribunal Federal mantém critérios de distribuição de receitas do ICMS Educacional a municípios mineiros.
22: STJ decide que plano de saúde deve cobrir cirurgia robótica para câncer de próstata, mesmo fora do rol da ANS.
21: Dois municípios de Minas Gerais, dois de São Paulo e um de Goiás, elegeram novos prefeitos.
22: Boa noite, eu sou Marcela Luiz.
21: E eu sou Walter Lima.
22: O Supremo Tribunal Federal manteve critérios de distribuição de receitas do ICMS Educacional a municípios mineiros.
21: A ação foi julgada em sessão no plenário virtual. Marta Ferreira.
0: A controvérsia teve origem nas alterações promovidas pela Emenda Constitucional 108 de 2020, que autorizou os estados a definir critérios para a distribuição de até 35% da cota parte municipal do ICMS. Relatora do caso, a ministra Carmen Lúcia, votou pela improcedência do pedido. Em seu entendimento, a regulamentação da norma incorporou dados quantitativos relacionados ao número de alunos, afastando a afirmação de que o critério populacional teria sido ignorado. Os demais ministros acompanharam a relatora e assim validaram os trechos questionados.
22: Plano de saúde deve cobrir cirurgia robótica indicada a beneficiário para tratar câncer de próstata.
21: Essa decisão é do STJ. Fátima Uchoa.
1: O beneficiário ajuizou ação contra o plano de saúde pedindo o ressarcimento de despesas médicas e consultas, além de indenização por danos morais. O Tribunal de Justiça do Rio Grande do Sul reformou sentença que havia concedido os pedidos. Já no STJ, a quarta turma determinou a devolução de valores gastos com a cirurgia, mas entendeu que o dano moral deverá ser rediscutido no Tribunal Estadual por necessitar análise de fatos e provas. Segundo o relator ministro João Otávio de Noronha, nesse caso deve ser flexibilizado o rol de procedimentos da Agência Nacional de Saúde Suplementar e observados critérios técnicos fixados pelo próprio STJ e pelo Supremo Tribunal Federal.
22: Dois municípios de Minas Gerais, dois de São Paulo e um de Goiás elegeram novos prefeitos nesse domingo.
21: As eleições suplementares são reguladas pelo Código Eleitoral. Fábio Ruas.
3: No estado de São Paulo, Reginópolis elegeu João Paulo Veríssimo e em Tuiuti, quem teve mais votos foi Alexandre Tadeu Gonçalves. Em Goiás, Elisberto Luz foi eleito prefeito de Joviânia. E em Minas Gerais, Amparo da Serra elegeu uma mulher para ser a nova prefeita. Quem ganhou foi Ayla Barbosa. Já em Bonito de Minas, Miquéias Mota Figueiredo foi o mais votado e se tornou o novo chefe do Poder Executivo do município.
22: Técnica de enfermagem consegue encerrar contrato após ser transferida de cidade.
21: Para o TST, a mudança foi considerada uma falta grave do empregador. Marla Lacerda.
23: A técnica de enfermagem passou em um concurso público para trabalhar em um hospital de Itanhaém, São Paulo. 3 anos depois, acabou o convênio entre o hospital e o estado. E ela foi transferida para outra unidade de saúde, em Pariquera-Sul, a 155 quilômetros de distância. Para os ministros, a mudança violou o edital do concurso, uma alteração ilegal do contrato de trabalho. Por isso, a técnica de enfermagem conseguiu a rescisão indireta, ou seja, ela pôs fim ao contrato de trabalho, mas com direito a todas as verbas trabalhistas, como se fosse uma demissão sem justa causa.
22: Tribunal Regional Federal da Terceira Região mantém decisão que obriga estado de Mato Grosso do Sul a atender indígenas pelo telefone 190.
21: A ação foi proposta pelo MPF pela FUNAI. Vanessa Pereira.
24: Segundo denúncias da comunidade indígena Guarani Kaiowá, não há atendimento policial nas reservas, situação que se arrasta no Poder Executivo de Mato Grosso do Sul desde 2009. Em decisão, o TRF3 manteve a obrigação de atuação das polícias civil e militar do estado e fixou multa diária de R$1.000 ao governo de Mato Grosso do Sul em caso de descumprimento.
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22: Uma boa noite.
21: E até amanhã.
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1: Eu sou Paula Groba.
2: E eu sou Ricardo Nakaoka.
1: E estes são os destaques de hoje do Jornal do Senado, que começa agora.
2: O Congresso vai analisar veto ao projeto do contrato de primeiro emprego.
1: Parlamentares vão debater MP que exige prova nacional do MEC para exercício da medicina.
2: Lei garante até um ano para mulheres denunciarem violência doméstica e familiar.
1: Boa noite.
2: Boa noite.
1: Mulheres vítimas de violência doméstica e familiar passam a ter mais tempo para buscar a justiça. Uma nova lei ampliou de 6 meses para 1 ano o prazo para denunciar o agressor.
2: O objetivo da mudança é reforçar a proteção às vítimas, em sintonia com os princípios da Lei Maria da Penha. Repórter Bruno Lourenço.
3: A lei agora dá a vítimas de violência doméstica e familiar até 1 ano para tomar providências legais contra seus agressores. O prazo anterior era de 6 meses, com do dia em que a mulher tem conhecimento do autor do crime. A senadora Damaris Alves, do Republicanos do Distrito Federal, afirmou que essa extensão do tempo se insere no espírito da Lei Maria da Penha e no tratamento mais protetivo às vítimas.
4: Neste sentido, apenas com o decurso do tempo, com a progressiva conscientização da violência vivida e o consequente fortalecimento moral, é que a mulher possui condições de denunciar seu agressor. Assim, nada mais razoável que o direito de queixa possa ser exercido dentro do período de 12 meses, ao contrário dos 6 meses ora vigentes.
3: Em caso de falha do Ministério Público, esse prazo também vai a 1 ano e começaria a contar a partir do término do período reservado à promotoria para o oferecimento da denúncia à justiça.
1: O senador Randolfe Rodrigues, do PT do Amapá, afirmou estar confiante na votação da proposta que acaba com a escala de trabalho 6x1 antes do recesso parlamentar, previsto para começar no dia 17 de julho. Para o líder do governo no Congresso Nacional, a realização de uma sessão de debates sobre o tema, marcada para 1º de julho, demonstra que a matéria está avançando no Senado.
2: Randolfe também avalia que há tempo para que a proposta que reduz a jornada para 40 horas semanais, sem corte de salários, seja analisada pela Comissão de Constituição e Justiça e pelo plenário ainda neste semestre.
5: E eu tô otimista que nós não entraremos em recesso sem a apreciação do fim da 6x1.
1: E foi vetado integralmente pelo governo o projeto que criava o programa Contrato de Primeiro Emprego, voltado à ampliação das vagas para quem ainda não teve a carteira assinada.
2: A decisão presidencial agora será analisada por deputados e senadores em sessão do Congresso. Mais detalhes com o repórter Márcio Maturana.
6: O projeto que criava o programa Contrato de primeiro emprego para jovens de 18 a 29 anos foi vetado integralmente. O governo argumentou que a proposta prejudica os estudos com jornadas de até 44 horas semanais e cria uma categoria de trabalhadores com menos direitos porque diminui a parte do patrão para o FGTS e para a Previdência. O autor foi o senador Irajá, do PSD do Tocantins, que pretendia com a proposta reduzir um problema dos profissionais iniciantes.
7: Os adolescentes, os jovens, que tanto sonham e almejam ter uma profissão, ter a sua independência financeira, de poder ajudar com o orçamento doméstico da sua família em casa, de poder ter um trabalho digno, hoje não possuem nenhum tipo de perspectiva, porque o próprio mercado de trabalho justifica que esses jovens não têm experiência profissional. Ora, é um dilema. Se ele não tem oportunidade, como é que ele vai ter experiência?
6: O veto precisa ser analisado agora numa sessão do Congresso Nacional.
1: E para obter registro profissional nos conselhos regionais, estudantes de medicina deverão ser aprovados no Exame Nacional de Avaliação da Formação Médica, o ENAMED, no último ano da graduação. A exigência foi determinada por medida provisória publicada pelo presidente Lula.
2: A prova será aplicada pelo Ministério da Educação, mas a obrigatoriedade valerá apenas para os alunos que ingressarem no curso após a publicação da medida provisória. Os candidatos reprovados poderão refazer o exame em edições posteriores, que ocorrerão semestralmente.
1: No Senado, aguarda análise do plenário um projeto que também estabelece prova de proficiência como pré-requisito para obtenção do registro profissional. No entanto, nesse caso, a aplicação do exame seria feita pelo Conselho Federal de Medicina. O relator da proposta, senador Dr. Irando, progressista de Roraima, defende a iniciativa.
8: De 100 médicos que se formam, 30 não sabem nada. E aí, esses médicos vão cuidar da gente. E isso deixa as pessoas que principalmente vão procurar os ambulatórios do SUS, os prontos-socorros, uma situação de absoluta fragilidade.
2: O projeto que cria regras para regularizar áreas rurais embargadas por infrações ambientais terá de ser analisado pelo plenário.
1: Um recurso apresentado por senadores derrubou a decisão terminativa da Comissão de Agricultura. Os detalhes com a repórter Marcela Cunha.
9: O texto tinha sido aprovado de forma terminativa pela Comissão de Agricultura e seguiria direto para a Câmara se não houvesse o recurso. O documento foi assinado por senadores do PT, PDT, PSB e PSD, que defendem uma discussão mais ampla, por entenderem que a proposta envolve proteção ambiental, fiscalização e responsabilização por infrações. O projeto do senador Sérgio Petecão, do PSD do Acre, cria termos de compromisso entre produtores e órgãos ambientais para cessar a infração, reparar o dano e permitir o retorno da área à regularidade. Se o órgão ambiental não responder ao pedido em 60 dias, os efeitos econômicos do embargo, como restrição ao crédito rural, poderão ser suspensos. O relator, senador Zequinha Marinho, do Podemos do Pará, defendeu que a proposta dá mais previsibilidade sem comprometer o meio ambiente.
10: O embargo não pode ser via satélite. O embargo tem que ser a presença do técnico identificando a área e isolando aquela área para que não haja qualquer tipo de comprometimento no sentido inverso e liberando a área não embargada para a continuidade da produção.
9: Com o recurso, a proposta ainda não segue para a Câmara e terá que ser analisada pelo plenário do Senado.
2: E comprar um imóvel na planta pode representar a realização de um sonho, mas também envolve riscos para o comprador. Para aumentar a segurança de quem investe nesse tipo de aquisição, o Senado pode iniciar a análise de um projeto que cria novas garantias durante a execução da obra.
1: Entre as medidas previstas está a constituição de garantia até a conclusão do empreendimento. A reportagem é de Alexandre Campos.
11: Pelo projeto do senador Paulo Paim, do PT do Rio Grande do Sul, o valor da garantia correspondente a 5% do custo estimado do empreendimento deverá ser oferecido antes mesmo do início da obra, por meio de caução em dinheiro, seguro-garantia, fiança bancária ou em caução em títulos da dívida pública. Na opinião dele, isso pode evitar prejuízos aos consumidores em cenários de crise, por exemplo.
12: Além disso, os contratos deverão ser muito mais claros, apresentando o projeto completo, o cronograma e as datas exatas de início e entrega da obra. É mais respeito com o bolso do consumidor e é muito mais segurança para o patrimônio das famílias.
11: O projeto ainda torna obrigatório submeter o empreendimento ao regime de afetação. Assim, o terreno, direitos e bens relacionados a determinada incorporação imobiliária não poderão ser usados para, por exemplo, cobrir eventuais dívidas do incorporador sem relação com a obra em execução.
2: O Senado debateu em plenário a criação do Estatuto dos Cães e Gatos.
1: A proposta estabelece deveres e políticas públicas para a proteção e bem-estar desses animais. Repórter Patrícia Oliveira.
13: A proposta surgiu a partir de sugestões de entidades civis protetoras dos animais, após a repercussão da morte do cão Orelha. O texto define regras para o cuidado de cães e gatos comunitários, a responsabilidade do poder público no atendimento veterinário, castração em massa, microchipagem e apoio a ONGs e protetores. Fernanda Becker, presidente da Associação dos Amigos dos Animais, destacou o reconhecimento no texto de que cães e gatos são seres sencientes, que sofrem, sentem medo, prazer e afeto.
14: Eles não sabem o que é o Senado Federal, o que é uma lei, o que é um estatuto, mas eles conhecem na pele o que é a fome, o frio, a dor.
13: O estatuto prevê também penas de prisão para o assassinato de animais e criminaliza abandono, maus tratos, zoofilia, omissão de socorro e comércio clandestino. O senador Paulo Paim, do PT do Rio Grande do Sul, destacou o compartilhamento de imagens de crueldade contra animais cometidas por jovens na internet.
12: Quem comete uma crueldade contra um animal, no futuro, comete o mesmo tipo de crime contra um ser humano.
13: O Estatuto dos Cães e Gatos aguarda votação na Comissão de Constituição e Justiça.
2: Com edição de Paula Groba e trabalhos técnicos de João Lira, o Jornal do Senado fica por aqui. Acompanhe agora as notícias da Câmara dos Deputados. Boa noite.
1: Boa noite e até amanhã.
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16: Câmara define política para prevenção e tratamento de doenças da pele. Deputados incluem robótica como matéria optativa no currículo escolar. Comissão especial garante prioridade de direitos para a primeira infância. Plenário pode sustar demarcações de terras indígenas em Santa Catarina. Boa noite. O plenário da Câmara pode votar projeto que susta decretos de demarcação de terras indígenas em Santa Catarina. O repórter Antônio Vital acompanhou a discussão da proposta.
17: O plenário da Câmara aprovou regime de urgência para um projeto que susta decretos do governo federal sobre demarcações de terras indígenas em Santa Catarina. O projeto susta dois decretos de 2024. Um deles demarcou a terra indígena Toldo Imbu, no município de Abelardo Luz. O outro demarcou a terra indígena Morro dos Cavalos, na cidade de Palhoça. A proposta também susta um artigo inteiro de um decreto de 1996 que trata de procedimentos administrativos a serem seguidos pela FUNAI, desde a identificação até a homologação de terras indígenas no país. O trecho trata do levantamento fundiário da área e dos estudos antropológicos necessários para a demarcação. Um dos dispositivos obriga municípios e pessoas atingidas a apresentarem provas como títulos dominiais, laudos periciais, pareceres, declarações de testemunhas, fotografias e mapas para questionar a demarcação ou pedir indenização. O projeto foi apresentado pelo senador Espiridião Amin, do PP de Santa Catarina, e já foi aprovado pelo Senado. Com regime de urgência, pode ser votado diretamente pelo plenário da Câmara, sem passar pelas comissões permanentes da Casa. Espiridião Amin argumentou que os decretos não seguem as determinações da Lei do Marco Temporal, que reconhece terras indígenas existentes antes de 1988. Segundo ele, famílias de agricultores da região ocupam as propriedades há mais de um século. Na Câmara, o regime de urgência foi pedido pela deputada Júlia Zanatta, do PL de Santa Catarina, que alegou irregularidades nos procedimentos de demarcação.
18: É garantir a propriedade privada e a segurança jurídica, porque esse decreto tem problemas gravíssimos, laudos antropológicos muito questionáveis, a população local não foi ouvida. O decreto não foi feito de maneira adequada.
17: O deputado Bongás, do PT do Rio Grande do Sul, criticou a proposta. Para ele, o Congresso sustar os dois decretos de demarcação fere as atribuições do governo federal. E o projeto também impede novas demarcações.
19: Então, o que nós estamos decretando aqui é que nunca mais o executivo possa fazer demarcações. Ora, se esta casa reclama que tem interferência de outro poder, interpoderes, esta é uma interferência do parlamento sobre o executivo. Então tem duas gravidades e duas inconstitucionalidades.
17: Ainda não há data para votação no plenário da Câmara do projeto que susta decretos do governo federal sobre demarcações de terras indígenas em Santa Catarina. Rádio Câmara, de Brasília, Antônio Vital.
15: Economia.
16: Capitão Alden, do PL da Bahia, defende a criação de uma política específica para o gás de cozinha destinado ao consumo residencial. Segundo o deputado, é necessário reduzir o impacto do preço do produto no orçamento das famílias brasileiras.
20: Capitão Alden argumenta que o Brasil possui produção própria de gás e que o consumidor doméstico não deve ser tratado da mesma forma que grandes usuários industriais e comerciais. Para ele, a proposta fortalece a proteção social e contribui para diminuir o custo de vida da população.
16: João Daniel, do PT, celebra os investimentos federais anunciados para Sergipe nas áreas de infraestrutura, saúde e energia. Na visão do deputado, os recursos representam uma oportunidade para impulsionar o desenvolvimento econômico e ampliar a oferta de serviços à população.
20: João Daniel ressalta a retomada de projetos da Petrobras, a ampliação da produção de fertilizantes e a execução de obras como a Adutora do Leite e a nova ponte entre Aracaju e Barra dos Coqueiros. Ele afirma que as iniciativas devem gerar empregos e fortalecer a economia.
15: Segurança Pública.
16: Câmara aprova projeto que prevê confisco de bens em crimes contra crianças. A repórter Sofia Peçanha tem os detalhes sobre a medida.
21: A Comissão de Constituição e Justiça da Câmara dos Deputados aprovou o projeto que prevê o confisco de bens utilizados em crimes contra crianças e adolescentes. Apresentada pelo deputado José Medeiros, do PL de Mato Grosso, a proposta altera o Estatuto da Criança e do Adolescente. Segundo o texto, o projeto visa endurecer as punições e atingir os bens utilizados ou obtidos por meio de práticas criminosas como a exploração sexual, a pornografia infantil e o tráfico de menores. A medida permite que imóveis, veículos, dinheiro e outros bens sejam apreendidos recebidos e destinados à indenização das vítimas ou ao Fundo dos Direitos da Criança e do Adolescente. Durante a votação na Comissão de Segurança Pública e Combate ao Crime Organizado, o parecer foi lido pelo deputado da Vitória, do PP do Espírito Santo. Ele destacou a importância de fortalecer os mecanismos de combate a esses crimes.
0: É necessário o estabelecimento de políticas criminais que coloquem à disposição do Estado instrumentos e infraestrutura adequados para a repressão e prevenção dos crimes de tráfico de criança e adolescente ou contra a liberdade de dignidade sexual de criança ou adolescente.
21: O projeto também prevê que, ainda durante a investigação, o juiz pode bloquear os bens, evitando que sejam escondidos, vendidos ou transferidos. Além disso, equipamentos e veículos apreendidos poderão ser utilizados pelas forças de segurança em operações de combate a esses crimes, mediante autorização judicial. No caso de estabelecimentos que facilitem ou permitam esse tipo de prática criminosa, os responsáveis podem ser penalizados, com possibilidade de cassação da licença de funcionamento. A medida também foi aprovada pela Comissão de Seguridade Social e Família. A relatora, a deputada Fávia Moraes, argumentou que a proposta aumenta a proteção de crianças e adolescentes. Em concordância na comissão, o deputado Dr. Zacarias Calil, de Goiás, ressaltou, com base na sua experiência como cirurgião pediátrico, o impacto dessas violações na vida das vítimas.
4: Tanto de criança que nós já atendemos, vítimas de abuso sexual. É uma coisa assim impressionante. E com sequelas não só psicológicas, mas também com sequelas anatômicas, que ficam ali pro resto da vida.
21: Agora, o projeto que prevê o confisco de bens em crimes contra crianças segue para votação no plenário da Câmara. Da Rádio Câmara de Brasília, Sofia Peçanha.
15: Habitação.
20: Reginaldo Lopes, do PT de Minas Gerais, exalta o programa Imóvel da Gente, do governo federal, que destina imóveis da União a estados e municípios para projetos de interesse público. Ele acredita que a iniciativa contribui para ações de mobilidade urbana, saúde e educação.
22: Uma das áreas citadas por Reginaldo Lopes é a antiga linha férrea Águas Claras, na região metropolitana de Belo Horizonte. Segundo o parlamentar, a medida vai permitir a implantação de um parque linear e de novas vias de acesso em Belo Horizonte e Nova Lima.
15: Ciência e tecnologia.
20: A Câmara aprovou um projeto que autoriza a inclusão da robótica como disciplina optativa nas escolas. O repórter Marcelo Lacher explica como isso será feito.
23: O plenário da Câmara aprovou o projeto que autoriza o governo a incluir a robótica como matéria optativa nos currículos de toda a rede de ensino. Isso vai valer para a educação pública e privada. A proposta também reconhece a robótica como esporte de competição. A robótica é uma disciplina que envolve conceitos de diversas áreas de conhecimento, como mecânica, elétrica, eletrônica e computação. E como o próprio nome diz, o objetivo é construir robôs capazes de desempenhar diversas tarefas. O projeto original do deputado Luiz Carlos Mota, do PL de São Paulo, incluía a robótica como disciplina obrigatória, o que foi retirado do texto pelo relator, deputado Saulo Pedroso, do PSD de São Paulo. Hoje, diversos sistemas de ensino já prevêem a robótica como disciplina optativa, o que é admitido pela Base Nacional Comum Curricular. A proposta foi criticada em plenário pelo deputado Tarcísio Mota, do PSOL do Rio de Janeiro, para quem sugerir disciplinas escolares não é papel do parlamento.
24: Esse parágrafo, esse artigo é inócuo, ele diz que o Poder Executivo pode fazer uma coisa que ele já pode, mas ele abre um precedente muito difícil. Porque não é papel nosso dizer que o governo pode ou não pode fazer disciplina no currículo escolar. Isso é papel da Base Nacional Curricular Comum e do Conselho Nacional de Educação, ouvido o Ministério da Educação e no Plano Nacional de Educação votado aqui.
23: O projeto prevê ainda que a robótica educacional e a robótica como competição dependerão de recursos do orçamento, mas admite a participação de parcerias público-privadas. O relator, Saulo Pedroso, disse que o projeto pode ajudar a atrair investimentos.
25: O projeto de robótica já é uma realidade hoje, na atualidade, e o que nós estamos fazendo é, além da possibilidade de fazer parte da grade educacional de ensino, é que ela seja reconhecida como uma modalidade esportiva e a gente possa incentivar, né, investimento nessa área no país. Investimentos vão acontecer, nós vamos ter a oportunidade de gerar emprego, gerar renda.
23: O projeto que autoriza o governo a incluir a robótica como matéria optativa nos currículos escolares e reconhece a modalidade como esporte de competição seguiu para análise do Senado. Da Rádio Câmara de Brasília, com informações de Antônio Vital, Marcelo Larcher.
15: Política.
22: Sâmia Bonfim, do PSOL de São Paulo, registra a decisão da primeira turma do STF que condenou o ex-deputado Eduardo Bolsonaro pelo crime de coação. Ela entende que responsabilizar agentes públicos por atos ilegais é importante para a defesa das instituições democráticas.
20: De acordo com Sâmia Bonfim, não deve haver tratamento diferenciado para autoridades investigadas pela Justiça. A parlamentar considera que a aplicação imparcial da lei preserva o Estado Democrático de Direito e a confiança da população nas instituições.
22: Já cabo Gilberto Silva, do PL da Paraíba, repudia a decisão do Supremo que envolve Eduardo Bolsonaro. O congressista questiona a condução do processo e afirma que houve desrespeito a princípios constitucionais e ao devido processo legal.
20: Cabo Gilberto Silva manifesta solidariedade a Eduardo Bolsonaro e sustenta que a decisão tem motivação política. Na visão do deputado, o caso reforça a necessidade de debate sobre garantias individuais, independência entre os poderes e respeito às prerrogativas parlamentares.
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15: Direitos Humanos.
22: A Comissão Especial da Primeira Infância aprovou a inclusão de prioridade para este grupo na Constituição. A repórter Maria Neves tem mais informações.
5: A comissão especial que analisou a proposta de incluir na Constituição a prioridade da primeira infância, período que vai de 0 a 6 anos no acesso a uma série de direitos previstos na Carta Constitucional, aprovou o texto da relatora, deputada Amanda Gentil, do PP do Maranhão. Ao apresentar o relatório, a parlamentar ressaltou que as experiências vividas nessa fase moldam o cérebro da criança por toda a vida, com consequências para o aprendizado e a saúde física e mental.
6: É um dado científico, foi através do ganhador do Prêmio Nobel James Heckman. A cada dólar investido na primeira infância, nós temos um retorno 7 vezes maior. Então, isso aqui é muito mais do que pensar no hoje. A gente está aprovando um texto hoje que muda a realidade de muitas crianças na primeira infância, mas também muda a realidade de muitos jovens e adolescentes e adultos lá na frente.
5: Hoje a Constituição determina que o Estado, a família e a sociedade devem assegurar a crianças, adolescentes e jovens direitos como saúde, educação, cultura e convivência familiar com prioridade absoluta. O texto constitucional também estabelece a obrigatoriedade de proteção integral desse grupo social contra a violência e o abandono. A proposta aprovada, que foi apresentada pela deputada Laura Carneiro, do PSD do Rio de Janeiro, inclui expressamente na Constituição a menção à primeira infância na garantia desses direitos. Para o presidente da Comissão Especial, deputado Osmar Terra, do PL do Rio Grande do Sul, não há prioridade maior que a primeira infância em qualquer política pública. O parlamentar, que é médico, sustenta que essa fase da vida representa um momento crucial em que o ser humano organiza todas as competências que vai usar pelo resto da vida. De acordo com ele, as vivências nessa idade têm consequências, inclusive, para a saúde cardíaca.
7: Uma criança bem cuidada no início da vida tem menos chance de ter problemas cardíacos graves na idade adulta, embora possa ter até tendência genética, mas pode ser prevenido pela estimulação e pelo manejo do estresse.
5: Ainda de acordo com o projeto aprovado, União, Estados e Municípios terão de dar publicidade aos investimentos realizados anualmente em ações e programas voltados à família, à criança, desde a primeira infância, ao adolescente, ao jovem, à mulher e ao idoso. A relatora, a deputada Amanda Gentil, também apresentou um projeto para alterar o marco legal da primeira infância. Uma das mudanças propostas prevê a adoção de medidas para evitar a exposição precoce e excessiva de crianças à propaganda e a conteúdos e tecnologias inadequados ao desenvolvimento infantil. O projeto também cria o Indicador Nacional de Desenvolvimento da primeira infância, como instrumento de monitoramento e avaliação das políticas públicas destinadas a pessoas nessa faixa etária. Da Rádio Câmara de Brasília, Maria Neves.
15: Saúde.
20: Os deputados aprovaram a Política Nacional para a Prevenção e Tratamento de Doenças Crônicas da Pele no SUS. O texto foi encaminhado para análise do Senado, como informa a repórter Daniele Lessa.
8: A Comissão de Constituição e Justiça da Câmara dos Deputados aprovou o projeto que cria uma Política Nacional de Prevenção, Tratamento e Controle das Doenças Crônicas da Pele dentro do Sistema Único de Saúde, o SUS. O autor do projeto é o deputado Cabo Gilberto Silva, do PL da Paraíba. A proposta prevê uma atuação mais ampla do SUS, com diagnóstico precoce, tratamento e acompanhamento contínuo dos pacientes. O relator da proposta na Comissão de Saúde, deputado Ismael Alexandrino, do PSD de Goiás, argumenta que essas doenças exigem um cuidado mais completo e humanizado, pois causam impactos profundos na qualidade de vida.
9: É a promoção de um atendimento integral e multidisciplinar que inclui não apenas o tratamento clínico, mas também suporte psicológico, psiquiátrico e social. Esta abordagem reflete a compreensão de que as doenças crônicas de pele têm implicações que vão além do físico, afetando também a saúde mental e o bem-estar social dos pacientes.
8: Outras medidas da proposta incluem o incentivo às pesquisas científicas e a realização de campanhas educativas para conscientizar a população e reduzir o preconceito contra pessoas com doenças de pele. O projeto que cria a Política Nacional de Prevenção, Tratamento e Controle das Doenças Crônicas da Pele foi aprovado por 3 comissões da Câmara e foi para o Senado, sem necessidade de passar pelo plenário. Para virar lei, precisa ser aprovado pela Câmara e pelo Senado. Da Rádio Câmara de Brasília, Daniele Lessa.
22: Luiz Couto, do PT da Paraíba, manifesta apoio à criação da Frente Parlamentar de Apoio às Pessoas com Epilepsia. De acordo com o deputado, a iniciativa amplia o debate sobre a doença e combate o preconceito enfrentado por milhões de pacientes.
20: Ele defende ainda mais investimento em diagnóstico precoce, acesso a medicamentos e políticas públicas voltadas às pessoas com epilepsia. Para Luiz Couto, a Frente Parlamentar pode contribuir para garantir mais inclusão, dignidade e qualidade de vida aos pacientes e suas famílias.
22: Termina agora o Jornal Câmara dos Deputados, produzido pela Rádio Câmara, com trabalhos técnicos de Alan de Souza e apresentação de Val Monteiro e Luciana Vieira. Uma boa noite para você.
20: Você fica agora com as notícias do Tribunal de Contas da União. Boa noite.
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gente bacana no Argo Daiche Pontal, nesta linda segunda-feira, 22 de junho do ano de 2026. 20 horas e 6 minutos. E aí, como foi o seu final de semana e a sua segunda-feira? Você já em casa? Dever cumprido, um ótimo descanso. Você aí no seu trabalho noturno, em qualquer lugar que vocês estejam alcançando o nosso sinal, obrigado pela sintonia. Santo de hoje, São João Fischer e São Tomás Moros. Hoje também é uma data muito especial para você que está completando mais uma primavera. Parabéns, felicidades mil. Por aqui o Manuel Francis juntinho com vocês, até as 23 horas com o nosso Good Night Pontal. E Deus conhece seus limites e providenciará aquilo que você necessita para vencer os desafios que tem pela frente. Ei, tente outra vez, não desista.

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1: E aqui, Lulinha? Para verídica, hein?
2: E aí, meus amigos? Que fim de festa, hein?
1: Bora contar essa história?
2: Só se for agora.

Cidade Pontal, tocando as mais belas canções de todos os tempos. 20 horas e 32 minutos. 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

20:37. Ei, enquanto Deus te guiar, você jamais sentirá sozinho. Chegando aí, Kid Abelha, Deus apareça na televisão.